teu povo deste pecado. Ajuda a tua igreja, ó Deus, a caminhar conforme a tua vontade, porque o julgamento, ó Deus, sabemos é severo contra esses que praticam esses pecados. Queremos também, ó Deus, te pedir por esses que não conhecem a ti e que dia a dia, ó Deus, anda na inclinação da sua carne, cometendo, ó Deus, o pecado da fornicação e do adultério. Muitas vezes o adultério não consumado no ato prático, ó Deus, mas o adultério consumado em suas mentes. Mas para ti, ó Deus, é fato prático, é pecado. Desperta, ó Deus, esses agora que vão ouvir esta palavra. E essas pessoas que estiverem nessas práticas de pecado, ó Deus, sejam incomodadas por ti, sejam conduzidas, ó Deus, ao arrependimento. Que tu concedas a graça, ó Deus, de libertá-las desta escravidão. Isso é o que nós pedimos. Em nome de Jesus. Amém. A nossa mensagem tem como título Razões porque Deus condena os pecados de fornicação e adultério. Razões porque Deus condena os pecados de fornicação e adultério. Irmãos e amigos, nós estamos vivendo dias de grande ilegalidade, dias de iniquidade, dias de grande impiedade e, acima de tudo, dia de promiscuidade e dias de prostituição. Hoje, mais do que nunca, a falta de respeito pelas coisas que Deus criou. O desejo de Satanás é destruir tudo que Deus criou, item por item. Deus criou a terra, mas o homem, dominado pelo diabo e pelo pecado, procura destruí-la. Deus criou as nações, Satanás procura enganá-la dia após dia. Deus criou a igreja, Satanás procura destruí-la. Deus criou a família, Satanás também procura destruí-la. E a família é o alvo principal de Satanás. Ele destruindo a família, ele destrói a igreja. Não existe igreja forte com famílias fracas. E vice-versa. A família é o alvo principal de Satanás. Ele despreza e ataca o casamento diariamente. Ele faz o mundo pensar que o casamento é uma coisa desnecessária. Ele faz o mundo pensar que o casamento é coisa do passado. A mentalidade hoje da grande maioria de jovens é o seguinte: não pensa mais em casamento, pensa em ficar juntos. Vamos ficar juntos e pronto. Para que casamento? O importante é se dar bem, o importante é viver bem, dizem eles. Não precisa de casamento para viver bem. Esse é um ensinamento que Satanás tem inculcado na mente das pessoas neste mundo. Satanás inculca nas mentes a mentira de que o adultério, a prostituição, a fornicação. A fornicação é uma relação sexual entre solteiros. Ele diz que essas coisas são coisas normais. Vivemos dias em que a maioria das pessoas, instadas por Satanás, reluta e leva tanto tempo em se casar. Não estou dizendo que são todos os casos assim. Tanto tempo em se casar. Muitas vezes porque já está havendo a prática do relacionamento sexual e aquela pessoa não tem mais prazer em se casar para desfrutar. Então ele imagina o seguinte: se eu posso desfrutar quando solteiro, para que eu vou casar e ganhar responsabilidade com o menino, para de noite estar tendo choro de menino no meu ouvido e estar com a mulher no meu pé perguntando para onde você foi, o que você fez com o dinheiro, isso e aquilo? Não. Então, se eu posso desfrutar disso agora, num carro, num motel, em um hotel, numa praia, nisso, naquilo, para que casar? Veja, no dia que acontece esse casamento,
esse casamento já nasce com as bases ruídas, já nasce com as bases destruídas. Porque aquilo que deveria ser desfrutado na hora do casamento, aquele prazer que deveria ser desfrutado na hora do casamento, já não tem mais o mesmo ímpeto, já não tem mais a mesma ânsia desse desfrute. Porque já desfrutei a vida inteira, sem levar em conta o pecado que se está cometendo contra Deus. Vivemos dias em que a maioria das pessoas instadas por Satanás, sejam homens, mulheres e até crianças, estão fazendo aquilo que parece reto aos seus próprios olhos. Pouco se importam com as justas reivindicações da lei santa do nosso Deus. Pouco importa o que a palavra de Deus diz. A iniquidade hoje, irmãos, impera em todas as camadas da nossa sociedade. Vivemos dia em que essa sociedade desordeira tem desafiado Deus Todo-Poderoso. E essa sociedade desordeira tem dito assim o seguinte: farei tudo quanto quiser, viverei do modo que me apraz, não tem limite. Portanto, fique longe da minha vida. Não quero a tua palavra, não quero os teus mandamentos, não quero a tua religião puritânica. Vivemos dias, irmãos, em que os pecados da fornicação e do adultério têm colocado uma densa nuvem negra de devassidão sobre a nossa sociedade. E o pior é que os pecados de fornicação, de prostituição e de adultério estão infiltrados dentro da igreja e encarados como naturalidade. A maioria hoje dos jovens crentes que se casam, antes de casarem, já cometeram relações sexuais. Muitas jovens crentes já se casam grávidas e encara isso com naturalidade. As relações ilícitas entre solteiros e casados, entre casados e casadas, na nossa sociedade, está afogando milhões e milhões de almas na perdição eterna. Não tem coisa que Satanás usufrua com tanto poder, com tanta ganância, como essa desvirtuação das relações sexuais hoje na nossa sociedade. Você encontra as criancinhas já impregnadas com esses sentimentos. Criancinha de 9, 10 anos já falando em namoro. Crianças de 12, 13 anos já namorando na porta, agarrado, que você só vê uma pessoa. E a mãe e o pai encaram isso com naturalidade. Jovens trazendo seus namorados para dormir em casa. E os pais dizem o seguinte: se é de dormir num motel, é melhor dormir aqui, pelo menos eu estou vendo o que eles estão fazendo. Encarando isso com naturalidade. É raro hoje uma jovem casar virgem. É raro. Raridade. Se uma jovem hoje diz ser virgem, ela recebe uma taxação de idiota, atrasada. A estrutura inteira da nossa sociedade está corroída pela quebra do sétimo mandamento. A nossa sociedade está tão corroída que Deus está prestes a vomitá-la da sua boca em repúdio total. Somente um total arrependimento, caracterizado pelo abandono do pecado, impedirá que Deus dos céus desça fogo sobre esta terra, como ele fez com Sodoma e Gomorra. Pelo rádio, pela TV, pelos jornais, nas revistas, nos cinemas, milhares de piadas são transmitidas dia a dia. Piadas essas que ridicularizam Deus, ridicularizam a Bíblia, ridicularizam a santidade
e ridicularizam o casamento. E o pior é que essa igreja dos dias atuais está aí a ouvir essas piadas e está a contar essas piadas depois que termina o culto. Depois que ela presta o seu culto a Deus, reúne-se aquela rodinha para contar essas piadas que fere a santidade, que fere a pureza do casamento. Onde nós vamos parar? Risadas e gargalhadas são provocadas por alusões a esses conceitos sagrados, a Deus, a Bíblia, a santidade, ao casamento. E o pior é que a igreja, quando não, está na frente de uma televisão, no dia de domingo, vendo as pegadinhas. Pegadinhas que zombam de Deus, pegadinhas que zombam da palavra de Deus, que zombam da santidade, que zombam da pureza do casamento. E de noite esta igreja está para cultuar esse Deus. Essa igreja que Deus está prestes a vomitá-la da sua boca. Uma igreja morna. Esquecem eles quanto Deus leva a sério o casamento. Na forma que nós estamos vivendo, logo, logo o castigo chegará sobre este mundo ímpio. A Bíblia diz lá em Ezequiel 18:4, a alma que pecar, essa morrerá. Irmãos, tão certo como nós estamos vivos, esse castigo, em definitivo, se abaterá contra aqueles que não se arrependem de suas maldades. Eu acho que não teve tempo tão difícil na história para se criar os filhos como os dias de hoje. Como livrar os nossos filhos de estarem com as mentes encharcadas dessa podridão sexual que há no mundo? Hebreus 13:4, o texto que nós lemos, diz: porque Deus julgará os impuros, Deus julgará os prostitutos, Deus julgará as prostitutas e os adúlteros. Nós lemos também lá em Apocalipse capítulo 21:8, os impuros, a parte que lhes cabe será no lago que arde com fogo e enxofre, a saber, a segunda morte. Irmãos, ao passarmos pelas páginas da Bíblia, vemos que somos advertidos repetidas vezes contra os pecados do adultério e os pecados da fornicação. Porque esses dois pecados estão contra a santidade de Deus, estão contra a justiça de Deus, estão contra o seu trono. O adultério e a fornicação vão contra o plano de Deus para o casamento e para o lar. O adultério e a fornicação contrariam tudo quanto é puro, límpido, reto, honroso e santo aos olhos de Deus. De conformidade com Levítico, capítulo 20, verso 10, a pena de morte era pronunciada contra o homem que adulterasse com a esposa de outro homem. Levítico 20, 10 diz assim: também o homem que adulterar com a mulher de outro, havendo adulterado com a mulher do seu próximo, certamente morrerá o adúltero e a adúltera. Além disso, a mulher que adulterasse com o marido de outra mulher era sentenciada à morte por apedrejamento, segundo Deuteronômio, capítulo 22, verso 23 e verso 24. Vemos, pois, que nosso Deus santo e justo nunca fez pouco caso desses dois pecados. Nem naqueles dias, nem hoje. Nem nunca ele vai fazer, porque isso é uma afronta à sua santidade, é uma afronta ao casamento, é uma afronta ao lar. Embora as nossas leis cíveis não apliquem atualmente a pena de morte em tais casos, podemos ter a certeza, se não houver arrependimento, se não houver confissão de pecado e abandono de pecado, e confiança plena em Cristo para receber o perdão, virá o dia em que este mundo ímpio será castigado no inferno com a morte eterna. Devo declarar que a Bíblia ensina que o casamento é honroso, que o lei
efeito nupcial é puro, isto é, o sexo dentro dos limites do casamento provém de Deus. Porque ele disse lá em 1 Coríntios, no capítulo 7, verso 2, cada um tem a sua própria esposa e cada uma o seu próprio marido. Então o sexo dentro dos limites do casamento é algo abençoado, é algo que provém de Deus. Portanto, irmãos, Deus odeia os pecados da fornicação e do adultério, porque são contrários ao plano de Deus para o casamento e para a beleza e a bem-aventurança, a felicidade do lar. A prostituição, o adultério, a fornicação destrói a felicidade do lar, aquilo que Deus intentou desde o princípio de todas as coisas. Por isso Deus julgará sem piedade aqueles que deliberadamente andam quebrando o sétimo mandamento com adultério e com a prostituição e com a fornicação. Então vejamos, por quais razões Deus exercerá o julgamento sobre aqueles que praticam a fornicação e adultério? Nós sabemos que o julgamento é certo, mas cedo ou mais tarde, esse mundo ímpio vai perecer no inferno. Deus jamais terá por inocente o pecador. Deus jamais terá por inocente aquele que comete o pecado da fornicação e do adultério. Por isso, Deus julgará sem piedade esses que vivem deliberadamente nesse pecado. Por quais razões é que Deus vai fazer isso? E eu quero apresentar nesta noite três razões pelas quais Deus exercerá o julgamento sobre aqueles que praticam a fornicação e o adultério. Afinal, este é o título do nosso sermão. Razões porque Deus exercerá julgamento sobre aqueles que praticam o adultério e a fornicação. Primeira razão, porque Deus exercerá o julgamento contra essas pessoas. Primeira, porque os pecados da fornicação você já sabe o que é, vou repetir, é a relação sexual entre solteiros, é a fornicação. Porque os pecados da fornicação e do adultério são pecados contra o próprio corpo. Aquele que comete a fornicação e comete o adultério, peca contra o próprio corpo. Por isso Deus o julgará, sem piedade. Porque o fim principal do homem é glorificar a Deus. E não glorificar a Deus é o maior de todos os pecados. Deus fez o corpo humano para que o glorificasse. Em 1 Coríntios 6,18, o apóstolo Paulo diz: fugir da prostituição. Todo pecado que o homem comete é fora do corpo. Mas o que se prostitui peca contra o seu próprio corpo. O que quer dizer pecar contra o próprio corpo? Quer dizer que todo pecado que o homem comete é fora do corpo. Isto é, não envolve o corpo. Mas o que se prostitui peca contra o seu próprio corpo. Corpo. A pessoa que se casou, ela se tornou uma só carne com a outra. Gênesis 2:24 diz: portanto, deixará o varão seu pai e a sua mãe, apegar-se-á a sua mulher, e serão ambos uma só carne. No caso de ser o homem, seu próprio corpo pertence à sua esposa. Daí que nenhum dos cônjuges pode se negar ao outro, a não ser por mútuo consentimento. Por quê? Porque o corpo de um pertence ao outro. No caso de ser o homem, o seu corpo pertence à sua esposa. Como Paulo explica lá em 1 Coríntios, no capítulo 7, verso 4. O marido não tem poder sobre o seu próprio corpo, mas tendo a mulher. Se o marido
se nega à mulher, ele está pecando contra Deus. Porque ele não tem direito no seu próprio corpo. Então, no instante, veja bem, em que este marido e que este homem que está casado, que fez uma só carne com aquela mulher, nesse instante, que ele junta-se com uma prostituta, ele está dividindo os dois. Daí, a única exceção que Jesus abriu para o divórcio foi essa. Porque o adultério divide os dois, quebra a aliança. Então, no instante em que ele se junta, ele está dividindo os dois. E ele está pecando contra a sua própria esposa. Por quê? Porque ele não tem direito no seu corpo. O seu corpo pertence à sua esposa. Quem ajunta-se com uma meretriz, participa com ela do seu pecado de prostituição. Nesse sentido, os dois estão no mesmo pé de igualdade. São igualmente prostitutos. Os dois são prostitutos. A mesma regra aplica-se à esposa infiel ao seu marido. Então, quando ela é infiel ao seu marido, ela também está pecando contra o seu próprio corpo. Porque a esposa não pode negar o seu corpo ao seu marido, a não ser por consentimento mútuo. Por quê? Porque ela não tem poder sobre o seu corpo. O seu corpo pertence ao seu marido. Então, quando ela é infiel ao seu esposo, ela peca contra o marido, peca contra o seu casamento. Ela é uma adúltera, ela é uma prostituta. 1 Coríntios 7,4 diz, a mulher não tem poder sobre o seu próprio corpo, mas tendo o marido. Essa mulher, prostituta, adúltera, ou este homem, prostituto, adúltero, seria executado no tempo da lei. No tempo da lei ele seria morto por essa prática de adultério. Vemos então, gente, que a infidelidade conjugal, geralmente tornada em adultério, é o maior pecado contra o corpo. Porque você está deixando de glorificar a Deus com o seu corpo. E os pecados da fornicação e do adultério são pecados contra você mesmo, acima de tudo. Esses pecados deixam a pessoa desnuda diante de Deus. Esses pecados deixam a pessoa sujeita ao juízo e à ira de um Deus que odeia com todas as forças o pecado. Esses pecados do adultério e da prostituição despojam o ser humano da dignidade humana. Homem ou mulher. E o interessante, gente, é que as pessoas têm encarado isso com a maior naturalidade. Quantas pessoas estão vivendo dentro da igreja em fornicação? E já foram até recebida dentro da igreja como membro. Mas estão vivendo apenas juntas há anos e anos. E a igreja encara isso com naturalidade. Como se o casamento fosse uma coisa sem valor. Olha, esses pecados da prostituição e da fornicação despojam você da dignidade humana. Despoja você de tudo que é santo, puro, limpo e justo. O adultério deixa o homem diante de Deus como culpado, como maculado, como sujo, como imundo diante de Deus. O adultério é um grande mal. Ele leva você à ruína, à cobiça, ele leva você à ruína do corpo e da alma. Ele leva você a pecar contra o próprio corpo. E do ponto de vista teológico, a pior implicação do adultério é a condenação da alma do próprio adúltero. O próprio adúltero será condenado ao inferno. 1 Coríntios 6,9 diz assim, não erreis, nem os devassos, nem os idólatras, nem os adúlteros, nem os afeminados herdarão o reino de Deus.

Porque por causa de uma mulher prostituta, se chega a pedir um bocado de pão e a adúltera anda à caça de vida preciosa. O adúltero ou a adúltera é tão falto de entendimento, é tão tolo, que não percebe que está destruindo a si mesmo. Os adúlteros destroem lares, arruinam a vida do marido, da mulher e dos filhos, praticam atos de loucura a fim de concretizar os seus propósitos malignos. Um adúltero é capaz de chegar às raias do homicídio para satisfazer a sua loucura. Quantos casos a gente ouve aí de adúlteros que mandaram matar o seu cônjuge para poder viver livremente com o outro? E o interessante, hoje dentro da igreja evangélica, é o seguinte, é que a pessoa adultera aqui, ele é disciplinado aqui, e sai para outra igreja ou para outra cidade, e lá ele é recebido com naturalidade, dentro daquela vivência de adultério. Porque a igreja tem encarado, de certa maneira, isso com naturalidade, negligenciando o juízo de Deus. Então, esses pecados do adultério e da fornicação, eles são horríveis por causa do mal que você comete contra você mesmo. Olha, eu quero aqui fazer uma aplicação. O grande engano de Satanás é afirmar que o casamento não importa. Que você pode juntar-se e ter relações sexuais e pronto. Eu quero desde já que os irmãos saibam de uma coisa. Que união sexual não é casamento. Vou repetir. União sexual não é casamento. É bom lembrar que Eva já era mulher de Adão antes da união sexual. Gênesis 2:28 mostra que Deus os abençoou e Deus lhes disse, frutificai, multiplicai-vos e enchei a terra. E Gênesis 2:24 ensina que Adão só teve relações sexuais com Eva quando ela já era sua mulher. Aí você deve estar perguntando, mas quando foi que aconteceu o casamento de Adão e Eva? E eu quero aqui abrir um parênteses. O casamento foi feito quando Deus os fez. Ali Deus os abençoou. Aqui está simbolizado o casamento. Aqui é um casamento feito no céu, aprovado por Deus. Não existia naquela época nenhuma igreja, como nós temos hoje. Não existia naquela época nenhuma nação. E claro que também não existia nenhum cartório. Mas existia uma autoridade que não só estava de acordo com a existência da família, mas também era responsável pelo próprio casamento. Então preste atenção uma coisa. Olha, todo casamento na Bíblia foi feito na presença da autoridade existente na época, ou com a aprovação das famílias envolvidas. Jesus mostrou a sua aprovação desta maneira de casar-se quando ele assistiu às bodas em Caná da Galileia, com a sua mãe e com seus discípulos, lá em João capítulo 2, de 1 a 2. É claro que aquele casamento não se realizou num templo, mas foi feito com Jesus e os seus discípulos presentes. Então vamos tomar consciência de uma coisa. As igrejas evangélicas não fazem casamento. Ninguém em nosso meio aqui acredita que a igreja faz casamento. Acredita? Casamento é feito na presença das autoridades da nação, com a aprovação das famílias envolvidas, como no tempo da Bíblia. A igreja pode ser uma testemunha do fato. O que a igreja pode fazer neste aspecto é pedir as bênçãos de Deus sobre a formação da nova família. Só isso. Então, vamos fechar esse parênteses aí. Portanto, lá em Gênesis, no capítulo 2, verso 24, ensina que Adão só teve relações sexuais

0: faz com Eva quando ela já era sua mulher. O ato sexual só veio depois. O ato sexual é uma expressão do casamento, mas não é casamento. Então, olha, há muitos jovens que dizem assim: eu noivei, já comprei os móveis, então podemos ter relações sexuais antes de casar. Porque já vamos casar mesmo, mas o ato sexual é uma expressão do casamento, não o casamento. Você só pode, só tem direito à relação sexual depois do casamento. As partes íntimas de um e de outro só podem ser tocadas depois do casamento. Eu pergunto, será que é isso hoje que acontece? Temos uma igreja cheia de prostitutos e prostitutas dentro da igreja, com a Bíblia debaixo do braço e dizendo crente. O mundo hoje tem dado, em alguns casos, mais testemunho no seu namoro, no seu comportamento, do que os jovens dentro da igreja. Lá em Gênesis, no capítulo 29 de Gênesis, nós temos um caso importante para mostrar que o sexo só pode vir depois do casamento. Nós temos a história de Jacó e seu tio Labão. Eles fizeram um contrato de casamento para Jacó e a filha de Labão, Raquel. Jacó serviu por 7 anos por Raquel. E a Bíblia diz que foram aos seus olhos poucos dias esses 7 anos, pelo muito que ele amava Raquel. E então, terminados os 7 anos, disse Jacó a Labão: dá-me a minha mulher. Labão enganou a Jacó e deu-lhe a irmã Lia no lugar de Raquel. E aí Jacó teve que trabalhar mais 7 anos em outro acordo para ele ter Raquel. Depois de trabalhar 7 anos, ele recebeu Raquel por mulher. Então só depois de 14 anos foi que Jacó teve relações sexuais com Raquel. Veja, e ela estava prometida a Jacó desde 14 anos atrás. Hoje, com um mês de namoro, já se toca em tudo que é parte íntima de um e do outro. Que coisa escandalosa, que moralidade, que sujeira, que imundice. Olha, no tempo dos patriarcas, o casamento era combinado pelos pais do casal. Em todos os casos de casamento, no Velho Testamento, havia aprovação dos pais e ou da sociedade. Então havia um período de tempo de noivado. Se os dois se juntassem antes da aprovação dos pais e da sociedade, ou mesmo durante o período de noivado, o ato seria chamado de fornicação. Seria uma prática sexual antes do casamento. E a fornicação lá na Bíblia é chamada de doidice. É chamada de loucura. Lá em Gênesis 34, verso 7, ela é chamada de doidice. Em Deuteronômio, capítulo 22, verso 20 e verso 21, ela é chamada de loucura. Está aí um doido, está aí um louco, praticando a fornicação. Por quê? Porque ele está pecando contra o seu próprio corpo. Presta atenção, irmãos. Se o ato sexual fora do casamento fosse algo que agradasse a Deus, ele não seria considerado doidice, não seria considerado loucura. Por que ele é considerado doidice e é considerado loucura? Porque é algo que não agrada a Deus. Nem Paulo ia dizer lá em 1 Coríntios, no capítulo 7, especificamente, no verso 1 e no verso 2, que o homem deve casar-se para evitar a fornicação. Por que ele ia dizer isso? Se a fornicação fosse considerada uma coisa boa. Ele diz assim lá em 1 Coríntios 7, 1 e 2. Bom seria que o homem não tocasse em mulher, mas por causa da prostituição, por causa da fornicação, cada um tem a sua própria mulher. e cada um tenha o seu próprio marido. Portanto, irmãos, a prostituição é uma coisa e casamento é outra. Prostituição é uma coisa e casamento é outra. O ato sexual, preste atenção a isso, o ato sexual nos dois casos é o mesmo, tanto na prostituição como no casamento. Mas Deus aprova um e desaprova outro. Deus não aprova o ato sexual como prostituição, como fornicação ou como adultério. Mas aprova o ato sexual no casamento. É bom lembrar, ato sexual não é casamento. Por isso que o texto que nós tomamos como base, Hebreus 13, 4, diz assim, venerado, isto é, reverenciado, respeitado, seja entre todos o matrimônio, o casamento, e o leito do casal seja sem mácula, seja sem mancha. Olha, um casal de namorados que antes de casar pratica a fornicação, quando ele casa, ele leva a mancha desse pecado para o seu leito. Ele ignora que Deus diz, porém, aos que se dão à prostituição e aos adúlteros, Deus os julgará. Logo, o casamento é diferente de prostituição e de adultério. Então eu quero dizer aqui uma coisa, se alguém aqui que casou e antes de casar praticou a fornicação e nunca se arrependeu desse pecado, ele deve hoje procurar a Deus em oração e pedir perdão a Deus por esses pecados.
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É um privilégio muito grande poder passar essa tarde e início de noite com você aqui na BBN. Eu sou Renato Gontijo e muito obrigado pela companhia. Filipenses capítulo 4, no verso 23 diz: a graça do Senhor Jesus Cristo seja com vós todos. Eu espero de coração que essa infinita graça cubra a sua vida e a vida da sua família hoje e sempre. Uma boa noite, que Deus te abençoe e até a próxima.

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2: O que significa o símbolo H+, que aparece no celular, e para que ele serve? Refluxo, entalo e vômito após bariátrica não são normais e podem indicar necessidade de revisão cirúrgica. Borderline pode ter origem genética, o que aponta a maior estudo já feito sobre o transtorno. Você já reparou naquelas letrinhas que aparecem bem no topo da tela do seu celular, do lado do sinal de rede? Muita gente não sabe o que elas significam, mas a verdade é que esses ícones revelam a real qualidade e a velocidade da sua internet móvel no momento. Quando surge a sigla H+, por exemplo, significa que o seu aparelho está conectado à tecnologia HSPA+. Uma versão bem mais moderna e aprimorada do antigo 3G. Essa conexão H+, também é conhecida como 3,5G e consegue atingir velocidades de até 21 megabits por segundo para download. Essa taxa de transferência é suficiente para você navegar na web, olhar suas redes sociais e até assistir a vídeos sem maiores travamentos. No entanto, ela costuma aparecer na tela quando a rede 4G da sua região está muito congestionada ou quando você está distante das antenas de transmissão. Muita gente que passa pela bariátrica acaba se acostumando a conviver com mal-estares frequentes, acreditando que isso faz parte do processo de recuperação. No entanto, o cirurgião César DeFazio alerta que sintomas como refluxo severo, entalos e vômitos constantes não devem ser encarados como algo normal. Embora episódios isolados possam ocorrer por conta de descuidos na alimentação, incômodos que viram rotina exigem investigação médica imediata. Quando esses problemas persistentes são provocados por alterações na anatomia do estômago, a solução pode ser a chamada cirurgia de revisão. O objetivo desse procedimento não é promover o emagrecimento, mas sim devolver o conforto digestivo ao paciente, corrigindo o problema na raiz. Em casos mais antigos, por exemplo, o desconforto pode ser provocado por um estreitamento da ligação do órgão ou até pelo uso de anéis de restrição. Um levantamento científico inédito publicado na conceituada revista Nature Genetics revelou que o transtorno de personalidade borderline possui fortes raízes genéticas em sua origem. A descoberta é fruto do maior estudo já realizado sobre o tema no mundo e rompe com a antiga ideia de que a condição estaria ligada de forma exclusiva a traumas e fatores ambientais. Os dados analisados mostraram nada menos que 11 regiões do genoma diretamente associadas ao surgimento dessa condição psiquiátrica. Para chegar a esse resultado histórico, a equipe responsável pela pesquisa realizou uma análise detalhada no código genético de mais de 12 mil pessoas diagnosticadas com o transtorno. Ao comparar esses mapeamentos com os exames de 1 milhão de indivíduos saudáveis, os cientistas conseguiram confirmar com precisão os pontos específicos de vulnerabilidade do organismo. A condição é conhecida principalmente por episódios severos de instabilidade emocional, comportamentos impulsivos e medo extremo do abandono.
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3: As boas novas para você memorizar esta semana encontram-se em Provérbios 28:5. Os homens maus não entendem o juízo, mas os que buscam o Senhor entendem tudo. Vamos ler novamente as boas novas para você memorizar esta semana. Encontram-se em Provérbios 28:5. Os homens maus não entendem o juízo, mas os que buscam ao Senhor entendem tudo. Estas são as boas novas de Deus para você memorizar esta semana aqui na sua BBN.

0: A salvação é o maior presente que Deus ofereceu à humanidade por meio do nosso Senhor Jesus Cristo. Segundo a Bíblia, todos os seres humanos se afastaram de Deus por causa do pecado, mas, em seu amor, Ele enviou Jesus para trazer reconciliação e vida eterna. Em João 3,16, aprendemos que Deus amou o mundo de tal maneira que deu seu Filho unigênito, para que todo aquele que nele crê não pereça, mas tenha a vida eterna. A salvação não é conquistada por obras ou méritos humanos, ela é recebida pela fé em Cristo. Na cruz, Jesus levou sobre si os nossos pecados, oferecendo perdão e um novo começo. E por meio da sua ressurreição, Ele venceu o pecado e a morte, garantindo a esperança para todos os que creem nele. Assim, a salvação em Cristo nos traz perdão, transformação de vida e a promessa de viver eternamente com Deus.
1: 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E Jesus estava na popa, dormindo sobre o travesseiro. Eles o despertam e lhe dizem: Mestre, não te importa que pereçamos? Marcos 4,38. Esta tempestade é uma ilustração clara da tempestade que ruge na vida de cada crente, entre o ouvir e o experimentar da palavra de Deus. O caminho que leva da teoria à experiência da vitória se chama fé, também durante uma viagem turbulenta. Mas atente para o fato de a tormenta começar exatamente quando Jesus se encontra a bordo. Justamente por ele estar a bordo é que vem esse tufão assustador. Mas por outro lado, ele é a garantia de que não vamos afundar. Existem vendavais negativos e positivos. Muitas vezes é a ira de Satanás que nos sacode dentro e fora de nós. Mas muitas vezes também vem de Deus, que nos prova se permanecemos firmes nele pela fé. Mas a tempestade que os discípulos experimentaram provocou uma situação perigosa, pois as ondas não só bateram contra o navio, mas também o inundaram, de modo que o mesmo já estava a encher-se de água. Já é uma grande provação quando as ondas começam a bramir ao redor de nós, mas quando o barco, a nossa alma, é alcançado, realmente estamos em apuros. Porém, nestas horas, Jesus está bem perto de nós. Está escrito: E Jesus estava na popa, dormindo sobre o travesseiro.

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Este ministério também oferece outras ferramentas que servirão de bênção em sua vida. Para saber mais, visite chamada.com.br. 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

Muito obrigado pela sua audiência nesta noite de quarta-feira aqui na programação da BBN. Você está ouvindo seu irmão e amigo Denis Cordeiro e dentro das próximas horas estaremos juntos buscando a presença de nosso bondoso Senhor e louvando o seu santo nome.

O nosso pensamento de ouro de hoje está em Gálatas capítulo 6, versículo 2. Medite nessa verdade, levai as cargas uns dos outros e assim cumprireis a lei de Cristo. Nenhum homem é uma ilha. Essa é a mensagem do presente versículo. O que um homem faz envolve-o com os outros. O crente é o guardião de seu irmão na fé. Por isso tem a responsabilidade de suportar suas cargas, de perdoar suas falhas e de restaurá-lo quando estiver em erro. Assim é que se cumpre a lei do amor de Cristo.

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Uma citação amplamente atribuída a Bismarck diz que só um tolo aprende com os próprios erros. O homem sábio aprende com o erro dos outros. E mostrando o princípio de que a história pode servir de ensino, vamos ouvir o estudo do programa Sabedoria para o Coração.

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Meu querido ouvinte, como é bom ter você para mais um programa Sabedoria para o Coração. Hoje estudaremos 2 Reis capítulo 2 e o título da nossa mensagem é Carruagens de Fogo. A biografia de Elias termina de forma tão dramática como começou. Esse profeta de fogo aparece de repente diante do palácio do rei e da rainha corruptos de Israel e declara, conforme 1 Reis 17:1, assim como vive o Senhor, Deus de Israel. Com cabelo comprido e um cinto de couro amarrando seu manto de pelo de camelo, Elias é uma figura e tanto. Ele aparece de repente e gera crise nacional com seu desafio e confronto. Ninguém se assemelha a Elias. Contudo, o meio-irmão de Jesus Cristo, Tiago, escreveu sobre esse profeta diferente lá em Tiago 5:17, afirmando que Elias era homem como nós. Apesar de não sermos chamados para fazer descer fogo do céu, nem trancar a chuva dentro de nuvens, nós, assim como Elias, temos o potencial de viver uma vida de pureza, fé e oração. Como alguém escreveu, já que Elias era homem como nós também podemos ser guerreiros de oração como Elias. No decorrer de nossos estudos na vida de Elias, descobrimos algumas verdades compreensivas. Deixe-me resumi-las para concluir o estudo biográfico na vida desse crente comum. A primeira verdade é: fé é a disposição de obedecer a Deus, mesmo quando as circunstâncias parecem ser impossíveis. Você imagina a falta de juízo desse profeta que se colocou diante de Acabe e Jezabel e declarou que não haveria mais chuva? Imagine o desafio incrível de viver junto a um ribeiro no deserto, ser alimentado pelo bico de pássaros, e depois ser instruído a ir à casa de uma viúva, onde ela comeria sua última refeição. Quem seguiria esse tipo de plano? Seria necessária muita fé. Sinceramente, para as pessoas em geral e para muitos que professam ser crentes em Cristo, fé significa o seguinte: respirar bem fundo, fechar os olhos para a realidade e acreditar em algo que você sabe não ser verdade. Através da vida de Elias, descobrimos que fé não é fechar os olhos e crer em coisas impossíveis. Fé é crer num Deus que realiza coisas impossíveis. Fé não é um exercício intelectual que praticamos antes do café da manhã, mas é obediência ativa. E no final de tudo, simplesmente obedecemos ao nosso Deus, com quem não há impossível. Elias entra para a história sagrada como um grande homem e líder, não porque teve grande capacidade física, já que era homem como nós, nem porque possuía capacidade intelectual sem igual, já que era homem como nós. Ele entra para a história como o grande homem porque obedeceu ao seu grande Deus. Aprendemos também uma segunda verdade com Elias. Fé é não somente a disposição para obedecer a Deus quando parece impossível, mas fé também é a disposição de seguir a Deus, mesmo quando fidelidade parece inútil, quando fidelidade parece não trazer recompensa alguma. Imagine o testemunho de Elias, que seguiu a Deus ao ir para o palácio do perverso rei Acabe e de sua esposa Jezabel para proclamar a verdade. Em seguida, Deus o envia para 3 anos de sofrimento pessoal. Ao final do ministério, qual fruto tem? 3 escolas pequenas com aproximadamente 100 alunos? O culto a Baal ainda é praticado na terra e Jezabel ainda está no trono. Podemos pensar: Senhor, desde que decidi segui-lo, perdi amigos, a pressão só aumentou, minha agenda está mais lotada, minhas notas caíram.

0: saíram, meus parentes estão bravos comigo, tenho um carro que não funciona direito e as alergias só aumentaram. Você já passou por isso, não passou? Provavelmente já se sentiu assim como Elias e sua fidelidade parecia ser inútil. Quando todas as coisas parecem não mudar, desde sua sociedade, trabalho e família, você se pergunta se está realizando alguma coisa. Temos caminhado com Elias e estudado sua vida. O vimos pelo profundo vale do desespero após realizar seus atos mais corajosos de obediência. Aprendemos com ele que a fé viva segue a Deus, mesmo quando parece ser inútil e impossível. Então, sabendo disso, vamos ao último capítulo na biografia de Elias, 2 Reis, capítulo 2. Muitos comentaristas acreditam que esse capítulo é um teste da lealdade de Eliseu à causa de Elias. E o primeiro teste é o teste da perseverança espiritual. Leia 2 Reis 2, versos 1 a 6. Quando estava o Senhor para tomar Elias ao céu por um redemoinho, Elias partiu de Gilgal em companhia de Eliseu. Disse Elias a Eliseu, fica-te aqui, porque o Senhor me enviou a Betel. Respondeu Eliseu, tão certo como vive o Senhor e vive a tua alma, não te deixarei. E assim desceram a Betel. Então os discípulos dos profetas que estavam em Betel saíram ao encontro de Eliseu e lhe disseram, sabes que o Senhor hoje tomará o teu senhor, elevando-o por sobre tua cabeça? Respondeu ele, também eu sei, calai-vos. Disse Elias a Eliseu, fica-te aqui, porque o Senhor me enviou a Jericó. Porém ele disse, tão certo como vive o Senhor e vive a tua alma, não te deixarei. E assim foram a Jericó. Então os discípulos dos profetas que estavam em Jericó se chegaram a Eliseu e lhe disseram, sabes que o Senhor hoje tomará o teu senhor, elevando-o por sobre a tua cabeça? Respondeu ele, também eu sei, calai-vos. Disse-lhe, pois, Elias, fica-te aqui, porque o Senhor me enviou ao Jordão. Mas ele disse, tão certo como vive o Senhor e vive a tua alma, não te deixarei. E assim ambos foram juntos. Você imagina o que faria se esta fosse sua última semana na terra? Com certeza não trabalharia horas extras para terminar aquele projeto enorme para seu patrão. Ninguém se preocuparia com a bolsa de valores e o mercado financeiro, nada de inflação. Se soubéssemos que esta era a nossa última semana de vida, faríamos exatamente o que Elias fez. Visitaríamos lugares especiais e visitaríamos pessoas especiais. Elias passa seus últimos dias na companhia de seus jovens profetas, os alunos do seminário que se preparavam para o ministério na escola que Elias tinha fundado com seu próprio sangue, suor e lágrimas. Ele volta e diz, adeus, meus amigos, perseverem na obra. Elias vai até lá para lembrá-los com a seguinte mensagem. É o seguinte, mesmo quando a situação é difícil, desanimadora e tenebrosa, Deus é fiel. Continue nos versos 7 e 8. Foram 50 homens dos discípulos dos profetas e pararam a certa distância deles. Eles ambos pararam junto ao Jordão. Então Elias tomou seu manto, enrolou-o e feriu as águas, as quais se dividiram para os dois lados e passaram ambos em seco. Imagine só estar entre esses 50 seminaristas que recebem de seu fundador e professor o que creio ser uma ilustração do poder de Deus. Essa foi uma aula e tanto. Continue no verso 9. Havendo eles passado, Elias disse a Eliseu, pede-me o que queres que eu te faça antes que seja tomado de ti. Disse Eliseu, peço-te que me toque por herança porção dobrada do teu espírito. Agora, precisamos entender o que Eliseu pede aqui exatamente. A Bíblia registra que Eliseu realizou de fato o dobro de milagres e também viveu no ministério o dobro de tempo que Elias viveu. Mas Eliseu não pede uma varinha mágica aqui que é duas vezes mais poderosa do que a varinha mágica de Elias. E ele também não pede o dobro de prestígio ou de milagres. Primeiramente, perceba que ele pede por porção dobrada. A construção hebraica vem diretamente da lei, a qual afirmava que um homem deveria dar ao seu filho primogênito porção dobrada de tudo que tinha. Ou seja, o primogênito, nessa época na história de Israel, daria continuidade aos negócios da família, administraria a propriedade da família e carregaria o nome da família. Isso significa que Eliseu pede para dar continuidade à obra de Deus como herdeiro do ministério de Elias. Eliseu sabe, contudo, que para que isso aconteça, ele precisa ser o primogênito de Elias. Não se trata aqui de propriedades e negócios, mas da única coisa que Elias possuía, seu caráter e espírito de fidelidade e coragem. Portanto, Eliseu pede para herdar o caráter e ministério de Elias. Elias, quero ser usado por Deus, falar por Deus, andar com Deus como você fez. Quero herdar esse tipo de vida, posso? Mas esse é um pedido que apenas Deus pode realizar, já que somente Deus tem autoridade para instituir um profeta. Veja o verso 10. Tornou-lhe Elias, dura coisa pediste. Todavia, se me vires quando for tomado de ti, assim se te fará. Porém, se não me vires, não se fará. Será que isso é uma pegadinha? Não, é um teste maravilhoso. O segundo teste de Eliseu é o teste da visão espiritual. Continue lendo 2 Reis 2, versos 11 e 12. Indo eles andando e falando, eis que um carro de fogo, com cavalos de fogo, os separou um do outro, e Elias subiu ao céu num redemoinho. O que vendo Eliseu, clamou, meu pai, carros de Israel e seus cavaleiros. E nunca mais o viu, e tomando as suas vestes, rasgou-as em duas partes. Agora, alguns versos depois, lemos que os outros profetas que estão ali por perto irão à procura do corpo de Elias. Mas por que eles fazem isso? Porque apesar de terem visto o redemoinho envolvendo Elias e carregando-o para o céu, não viram o carro e os cavalos de fogo. Já Eliseu, por outro lado, viu tudo. Deus permitiu que Eliseu, por um rápido momento, visse um mundo que é tão real quanto o presente. Deus respondeu sua oração e o chamou para o ministério como seu principal profeta. A propósito, Deus ainda procura aqueles que orarão como Eliseu orou. Ó Deus, meu maior desejo é honrá-lo, glorificá-lo e servi-lo. Eliseu nunca se esqueceu daquilo que viu. Em um outro encontro, estudaremos a passagem em que Eliseu pede para que Deus abra a visão espiritual de um de seus servos. Mas leia 2 Reis 6, versos 15 a 17. Tendo-se levantado muito cedo o moço do homem de Deus e saído, eis que tropas, cavalos e carros haviam cercado a cidade. Então o seu moço lhe disse, ai, meu senhor, que faremos? Ele respondeu, não temas, porque mais são os que estão conosco do que os que estão com eles. Orou Eliseu e disse, Senhor, peço-te que lhe abras os olhos para que veja. O Senhor abriu os olhos do moço, e ele viu que o monte estava cheio de cavalos e carros de fogo em redor de Eliseu. Você consegue imaginar isso? Em Apocalipse 5:11, João registra que viu milhões de milhões e milhares de anjos ao redor do trono de Deus. Apesar de não conseguirmos ver o mundo angelical, se Deus abrisse nossos olhos, veríamos que estamos cercados de anjos atentamente ouvindo o que falamos e observando o que fazemos. Fé não vê menos, vê mais. Fé não respira fundo e fecha os olhos para a realidade. Fé abre os olhos para a soberania. Fé age, enxergando como já realizado aquilo que Deus nos manda fazer. Muitas pessoas do Antigo Testamento foram chamadas para agir sem o benefício de ver. Por exemplo, Noé agiu pela fé em obediência a Deus. Apesar de não ver nada por 100 anos, nem sequer uma gotinha, ele construiu uma arca e pregou o julgamento vindouro. Agora, precisamos fazer uma pausa neste ponto e dizer que a trasladação de Elias para o lar celestial no Antigo Testamento fornece uma ilustração maravilhosa do arrebatamento do crente no Novo Testamento. Enquanto estudamos a vida de Elias, Você, assim como eu, deve ter dito algumas vezes: "Ah, como eu gostaria de experimentar o que Elias experimentou, imagine! Ver o primeiro bando de corvos lhe trazendo pão e carne no bico. Ver quando Elias desce do quarto com o garoto que tinha acabado de ressuscitar e o entrega nos braços de sua mãe. Gostaria de ter estado ali no Monte Carmelo, presenciando Elias erguendo as mãos para o céu e uma bola de fogo descendo e consumindo o altar em chamas. Agora imagine carro de fogo com cavalos soprando fogo pelas narinas e Elias subindo para o céu. Imagine ser tomado e conduzido para o céu sem experimentar a morte. Imagine ter o corpo transformado e glorificado em pleno ar, de mortal para imortal, de corrupção para incorrupção. Será que haverá algum sinal, algum momento de preparação? Em 2 Reis 2, a Bíblia nos fala que o carro e cavalos de fogo separaram Elias de Eliseu, e em seguida, um redemoinho veio e levou a caravana para o céu. O apóstolo Paulo afirma que nós teremos um sinal também. Abra sua Bíblia para a descrição de um evento que nós poderemos, quem sabe, até experimentar. Se você conhece a Jesus Cristo como seu Salvador, então aguarda o arrebatamento, um evento registrado em 1 Tessalonicenses 4. O verso 16 fornece os três sinais ou advertências que nos dirão quando ele acontecerá. 1 Tessalonicenses 4:16 diz: "Porquanto o Senhor mesmo, dada a sua palavra de ordem", o primeiro sinal é a palavra de ordem do Senhor, "ouvida a voz do arcanjo", o segundo sinal é a voz do arcanjo, "e ressoada a trombeta de Deus", e o terceiro sinal é a trombeta de Deus. Continue nos versos 16 e 17. "Descerá dos céus, e os mortos em Cristo ressuscitarão primeiro. Depois nós, os vivos, os que ficarmos, seremos arrebatados juntamente com eles, entre nuvens, para o encontro do Senhor nos ares, e assim estaremos para sempre com o Senhor." Existem duas coisas acontecendo nesses versos em relação ao arrebatamento. Primeiro, os corpos dos mortos são ressuscitados e reunidos aos seus espíritos. Estar ausente do corpo é estar com o Senhor. Se eu morresse agora, meu espírito estaria na presença de Cristo e meu corpo permaneceria no solo, dentro de um caixão, aguardando a ressurreição e a reunião com meu espírito quando será glorificado e imortalizado. A segunda coisa acontecendo aqui é que os crentes vivos subirão para se encontrar com o Senhor nos ares. E como sabemos disso? Veja 1 Tessalonicenses 4:15. "Ora, ainda vos declaramos, por palavra do Senhor, isto." Por palavra de quem? Do Senhor. E isso é de extrema importância, porque quando o assunto é a eternidade, morte, túmulo e futuro eterno, não quero saber do que dizem pregadores, igrejas ou opiniões populares. Quero saber o que Deus diz. Eu me agarro no que a Bíblia diz, no que o Senhor diz. Então, se eu morrer, meu espírito subirá para o Senhor. E o que acontecerá com você, crente? Continue no verso 15. "Os vivos, os que ficarmos até a vinda do Senhor, de modo algum precederemos os que dormem." A ressurreição e o arrebatamento são marcados por três coisas, conforme já mencionamos. Primeiro, a palavra de ordem. Essa ordem é uma palavra de comando. O termo grego empregado aqui era usado por oficiais no século I para dar ordens aos soldados durante a batalha. Também era usado por um competidor guiando seus cavalos quando apostava corridas em carruagens. Não sabemos o que será essa ordem. Segundo, a voz do arcanjo. Isso nos informa que os seres angelicais mais elevados participam dessa ordem. E terceiro, a trombeta de Deus. Agora, isso teve mais significado para aquela época do que tem para nós hoje. Nós gostamos de ouvir o som de uma trombeta tocada numa orquestra ou casamento, mas naqueles dias a trombeta era usada para várias outras coisas. Por exemplo, era usada para reunir as pessoas que estavam prestes a viajar. No livro de Números, Lemos que Moisés deveria ter consigo duas trombetas de prata que seriam usadas para convocar e reunir toda a congregação de Israel. Além disso, a trombeta era usada no Império Romano para anunciar a chegada do imperador e anunciar um dia especial. Então, imagine, a trombeta soará para reunir pessoas para embarcar numa jornada, anunciar a chegada do imperador, que é o maior de todos os imperadores, e para anunciar um momento especial quando seremos levados desta terra. Paulo continua em 1 Tessalonicenses 4:17: depois nós, os vivos, os que ficarmos, seremos arrebatados juntamente com eles, entre nuvens, para o encontro do Senhor nos ares, e assim estaremos para sempre com o Senhor. É aqui nesse verso que encontramos a palavra arrebatados, que significa levar, tomar abruptamente. Cada um dos que receberam a Cristo Jesus como Salvador possui duas coisas possíveis reservadas para o futuro. Uma delas é a morte e a entrada imediata do Espírito na presença do Senhor para aguardar a ressurreição final. A segunda possibilidade é o arrebatamento, quando seremos levados para o céu num abrir e fechar de olhos. Será que o mundo nos verá partindo? Não, já que está cego para as coisas espirituais. Então, o que nós fazemos enquanto aguardamos isso? Deus ainda busca pessoas que entregarão suas vidas para Ele hoje. A W. Tozer disse: Deus busca pessoas em cujas mãos sua glória estará segura. Deixe-me aplicar o que aprendemos com algumas verdades retiradas do comissionamento de Eliseu. Primeiro, Deus nunca faz cópias, apenas originais. Deus nunca mandou Eliseu imitar o tom de voz, sotaque e estilo de seu mentor, Elias. Ele nunca lhe disse: sim, permitirei que você seja meu profeta, substituto de Elias, mas apenas se agir exatamente como Elias, se vestir como Elias e falar como Elias. Não. Deus não usa uma forma divina para replicar cópias, de forma que todos se parecem do mesmo jeito, andam do mesmo jeito, conversam do mesmo jeito e agem do mesmo jeito. Ao invés disso, Deus é tão criativo que nos coloca numa posição singular para fazer algo singular. Esse é seu plano. Se não fosse verdade, todos nós teríamos que sair e comprar cintos de couro, comer gafanhotos e mel silvestre e passar um tempo no deserto. Mas Deus não pede isso de nós. Elias foi um homem peculiar. Eliseu será outro homem peculiar. E você é um crente peculiar. Segundo, quando um líder e servo de Cristo morre, a obra do Senhor continua. Um autor colocou isso da seguinte forma: quando um homem ou mulher de Deus morre, nada de Deus morre com ele. Quando o trabalho de um grande indivíduo termina, começa o trabalho de outro. Quando a chama da vida terrena de Elias se apagou, a chama da vida de Eliseu acendeu com a bênção e poder de Deus. Veja 2 Reis 2:13. Então levantou o manto que Elias lhe deixara cair e, voltando-se, pôs-se à borda do Jordão. Eliseu ainda não confirmou que é de fato profeta de Deus. Então vemos um teste no verso 14. Tomou o manto que Elias lhe deixara cair, feriu as águas e disse: onde está o Senhor, Deus de Elias? Eliseu não disse: onde está Elias? Mas: ó Deus, Elias se foi, tu ainda estás presente, ainda és soberano e poderoso. Evidencie isso, ó Senhor, pela realização de um milagre. Lemos então no verso 14: quando feriu ele as águas, elas se dividiram para um e outro lado, e Eliseu passou. Que momento maravilhoso deve ter sido esse! O verso 15 nos diz: vendo-o, pois, os discípulos dos profetas que estavam defronte em Jericó disseram: o espírito de Elias repousa sobre Eliseu. Vieram-lhe ao encontro e se prostraram diante dele em terra. Em outras palavras, Eliseu é designado como sucessor de Elias, como o primogênito de Elias. Eliseu passa a ser o porta-voz da revelação divina à sua geração. Deus respondeu sua oração. As vidas de servos de Deus que vieram antes de nós dão testemunho maravilhoso de que Deus é vivo e poderoso. A ida de servos de Deus para o lar celestial revela a verdade de que, quando entrarmos na presença do Senhor, Ele não dirá: muito bem, servo bom e talentoso, ou muito bem, servo bom e respeitado, ou muito bem, servo bom e popular. Não, o Senhor dirá: muito bem, servo bom e fiel. Não sei como o Senhor escreverá o último capítulo da sua ou da minha biografia. Pode ser que seja com a morte ou arrebatamento. Independente disso, como crente em Jesus Cristo, seu futuro está eternamente seguro. Deixe-me compartilhar as palavras de dois crentes que morreram. Um é D.L. Moody. Quando sentiu que a morte estava chegando, ele disse: "A terra se retira e o céu se aproxima." Algumas pessoas ao lado do leito de Moody pensaram que ele estava sonhando. De repente, Moody abriu os olhos e disse: "Não estou sonhando, isto não é um sonho, é belo. Se isto é a morte, então ela é doce. Não há vale nenhum aqui, Deus me chama e eu preciso ir." O outro indivíduo é um famoso pastor galês que viveu várias gerações atrás. Você provavelmente nunca ouviu falar de Christmas Evans. Ele teve um ministério incrível. Perto de morrer, familiares e amigos se reuniram ao redor de sua cama. Num dado momento, ele olhou para o céu, acenou a Deus com as mãos para seus amigos e disse suas últimas palavras: "Continue dirigindo, Elias, continue dirigindo." Gostaríamos muito de morrer como Christmas Evans ou Moody, ou de partir como Elias. A questão, porém, é a seguinte: você gostaria de viver como Elias? Será que nossas vidas são marcadas pelo espírito de coragem e fé? Os métodos que Deus usa podem mudar, mas a mensagem jamais muda. Que Deus o abençoe, meu querido, e desejo a você um ótimo dia.
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2: Estratégias que o varejo alimentar precisa adotar para reduzir perdas e ganhar eficiência. Afogamento mata 4 crianças por dia só no Brasil. Empresas descobriram que amizade também melhora desempenho. O setor supermercadista brasileiro movimentou mais de R$1 trilhão recentemente, mas segue enfrentando grandes desafios para manter as suas margens de lucro operacionais. De acordo com pesquisas do setor, o índice médio de perdas nas lojas ficou em quase 2% no último ano. Para conter esse desperdício e melhorar os resultados, os grandes varejistas do país estão acelerando investimentos em tecnologias preventivas, modelos inovadores de redistribuição de insumos e no conceito de economia circular. A primeira grande medida adotada pelas redes envolve o uso de IA para realizar a previsão precisa de demandas e ajustar os estoques. A segunda estratégia é a estruturação de parcerias para doar alimentos fora do padrão comercial, mas que continuam próprios para o consumo. Já o terceiro pilar foca na transformação de sobras operacionais em compostagem ou no reprocessamento dos itens, garantindo um destino ambientalmente correto e reduzindo e muito os custos com descartes. O afogamento representa a segunda maior causa de morte acidental entre crianças de 1 a 4 anos de idade aqui no Brasil. Segundo dados da Sociedade Brasileira de Salvamento Aquático, 4 crianças perdem a vida todo dia no país por conta desse tipo de tragédia. Clinicamente definido como comprometimento respiratório por submersão ou imersão em líquido, o problema gera asfixia e falta de oxigênio no organismo, podendo evoluir para sequelas neurológicas graves. Para socorrer uma vítima de afogamento, o primeiro passo indispensável é retirá-la da água e checar a sua resposta a estímulos. Caso a criança esteja inconsciente e sem respirar, os socorristas devem acionar o serviço de emergência imediatamente e iniciar a reanimação cardiopulmonar. A agilidade nos primeiros socorros é determinante para salvar vidas e reduzir o risco de danos cerebrais permanentes, que podem incluir perdas de funções motoras e até paralisia. Durante muitos anos, acreditou-se que manter laços de amizade no ambiente corporativo poderia comprometer a produtividade e prejudicar as tomadas de decisões profissionais. No entanto, com a ascensão dos desafios ligados ao esgotamento mental e à retenção de talentos, esse antigo conceito vem mudando radicalmente nas corporações. Relações genuínas de confiança entre colegas passaram a ser vistas pelas empresas como uma valiosa vantagem competitiva para o negócio. Segundo especialistas em psicologia organizacional, o sentimento de pertencimento tornou-se um dos principais ativos emocionais do trabalhador moderno na busca por suporte. Relações saudáveis funcionam como amortecedor contra a pressão do dia a dia, reduzindo a sensação de isolamento vivida nos modelos de trabalho atuais. Equipes unidas tendem a ser mais colaborativas, criativas e eficazes na hora de solucionar conflitos internos, impactando diretamente os resultados gerais.
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3: As boas novas para você memorizar esta semana encontram-se em Provérbios 28:5. Os homens maus não entendem o juízo, mas os que buscam o Senhor entendem tudo. Vamos ler novamente as boas novas para você memorizar essa semana. Encontram-se em Provérbios 28:5. Os homens maus não entendem o juízo, mas os que buscam ao Senhor entendem tudo. Estas são as boas novas de Deus para você memorizar esta semana aqui na sua BBN.

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1: Seja bem-vindo ao programa Recebendo a Mensagem de Deus, do pastor Ludgoes. 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Vamos ouvir?
2: Em nosso último encontro, estudamos a oração de Salomão, encontrada no segundo livro das Crônicas, capítulo 6. Perguntamos, o que essa oração tem a dizer sobre Deus e sobre os seres humanos? Agora vamos tentar encontrar respostas para outras três perguntas. Primeiro, há algum aviso a ser observado? Um que encontrei repetidamente ao longo da oração foi que o pecado será julgado. Nunca vale a pena pecar. As consequências serão devastadoras. Deus odeia o pecado e o julgará com justiça. Segundo, há algum mandamento a ser obedecido? Embora não explicitamente declarado, está claro que devemos orar e confiar em Deus se quisermos experimentar a vida como Deus planejou. É exatamente isso que Salomão estava fazendo nesta oração. Terceiro, há alguma promessa a ser reivindicada? Um dos pontos mais fortes que Salomão destaca nesta oração é que Deus é um Deus que perdoa. A palavra perdoar é encontrada 5 vezes nesta oração. Salomão conta com o fato de que Deus perdoará o pecador arrependido. Alguns pecados são descritos nesta oração, mas há outros lugares onde ela simplesmente diz: se você pecou e se arrepende, Deus perdoará. Quanto mais você ler sobre a história de Israel, mais convencido ficará desta promessa. Deus perdoa o pecador arrependido. Agora, tendo respondido a estas 5 perguntas, que diferença nosso estudo deve fazer em nossas vidas? Espero, antes de tudo, que você perceba que Deus o ama e deseja ter um relacionamento vital e significativo com você. Clame a Ele e peça por isso. Em seguida, aplique as respostas das 3 últimas perguntas à sua vida, conforme necessário.
1: Se você gostou desse programa e tem algum comentário ou pedido a fazer, fique à vontade para nos escrever aqui no rede@bbnmedia.org. A versão portuguesa deste programa é uma produção da BBN. Obrigado e até o próximo programa.

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0: Jesus nos deixou algumas ilustrações em relação à videira e outras árvores. Ele afirma que é a videira verdadeira. João capítulo 15, versículo 1. No inverno, a videira torna-se uma árvore seca e feia. Parece estar morta. Mas quando chega a primavera, ela floresce e frutifica como antes. A árvore seca veste-se de majestade. E o que parecia sem vida desponta em formosura, tamanha a sua beleza. Jesus Cristo, quando foi para o Calvário, parecia murcho como uma videira no inverno sombrio. Mas na estação da vida, no terceiro dia, ele despontou e o renovo foi completo. Tornou-se cheio de vida a transbordar no seu interior. Lembre-se, Jesus Cristo é a água viva que rega nossas vidas, trazendo esperança cada manhã. Há renovo dentro da videira verdadeira. Receba, meu prezado ouvinte. A vida está em constante movimento. É o curso natural do universo. Estes períodos cíclicos são necessários em nossa vida. Vem o inverno e depois a primavera, e assim a natureza nos alegra. Com a entrada do inverno, as folhas caem, mas depois de algum tempo elas renascem, porque é o tempo de renovo, e as sementes que foram lançadas em algum lugar brotarão e no tempo certo frutificarão. Se você está passando por um inverno rigoroso em sua vida, é preciso ter esperança. O sol brilhará de novo, pois a vida está em movimento. Deus quer transformar o seu inverno em primavera. Portanto, meu prezado ouvinte, abra a janela da esperança e deixe Cristo entrar. Que Deus o abençoe abundantemente. Amém. Oremos ao Senhor. Nosso Deus, nosso eterno Pai, queremos rogar, Senhor, que encha-nos com a Tua presença, que a Tua misericórdia que se renova a cada instante esteja sobre nós, para que mesmo enfrentando dificuldades, nós possamos enxergar a vitória, porque o Senhor nos garante isso. Ó Deus, muitos dos nossos ouvintes podem estar enfrentando batalhas, podem estar enfrentando dificuldades, pode estar sofrendo desemprego, pode estar sofrendo enfermidades, mas, ó Deus, que eles possam ser lembrados pelo Teu Santo Espírito, que o Senhor renova as nossas forças. Toca no coração de cada ouvinte nesta hora e abençoa-os. Nós oramos em nome de Jesus. Amém.
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0: Mais de 1 milhão de piscinas olímpicas de esgoto sem tratamento foram despejadas em 2026. Novos padrões de consumo incentivam empresas a reduzir embalagens de leite. Roberto Carlos confirma compra de clube da Série C ao lado de Ronaldo. O Brasil despeja diariamente mais de 5 mil piscinas olímpicas de esgoto sem qualquer tipo de tratamento no meio ambiente. Dados do Instituto Trata Brasil revelam que ao longo deste ano, esse volume assustador já ultrapassou a marca de 1 milhão de piscinas. A situação alarmante é o reflexo direto de um país que consegue tratar pouco mais da metade de todos os efluentes e resíduos que produz. A falta de coleta e tratamento adequado gera consequências imediatas e graves para a saúde e a economia da população. A contaminação da água aumenta os casos de doenças evitáveis, afasta crianças das escolas e sobrecarrega os hospitais do sistema público. Essa dura realidade afeta principalmente a parcela mais vulnerável da sociedade, que vive sem acesso contínuo aos serviços essenciais de saneamento básico. As mudanças no perfil das famílias brasileiras e o surgimento de novos hábitos de consumo estão transformando o setor de laticínios no Brasil. De olho num público que mora sozinho ou em casas menores, a indústria começou a diversificar os formatos de venda do leite fluido tradicional. A estratégia consiste em colocar nas prateleiras embalagens reduzidas de 500 ml ou menos, para atender quem não consome o volume de 1 litro. Entre os negócios que apostaram na mudança está uma fazenda lá no Rio Grande do Sul, que passou a produzir opções fracionadas para os tipos integral e desnatado. Lançada há quase uma década, a versão menor de 0,5 litro consolidou-se no portfólio da empresa, como uma importante ferramenta de vendas. Esse formato atende com precisão um nicho de mercado específico que vem registrando crescimento contínuo e também expressivo no varejo alimentício. Os ex-jogadores da seleção brasileira Ronaldo Fenômeno e Roberto Carlos fecharam a compra da SAF da Inter de Limeira. O clube do interior paulista lidera atualmente a Série C do Campeonato Brasileiro e vive um ótimo momento no torneio. Além da dupla de pentacampeões mundiais, o consórcio de investidores conta com a participação do empresário Enrico Ambrogini, de um príncipe saudita e de um investidor africano. A proposta de aquisição prevê um investimento de cerca de 450 milhões de reais ao longo dos próximos 10 anos. O plano traçado pelo grupo é bastante arrojado e tem como meta principal colocar a equipe na Série A do Campeonato Brasileiro em até 8 anos. O ex-lateral Roberto Carlos destacou que o objetivo é estruturar o futebol do interior paulista e voltar a formar grandes talentos.
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2: As boas novas para você memorizar esta semana encontram-se em Provérbios 28:5. Os homens maus não entendem o juízo, mas os que buscam o Senhor entendem tudo. Vamos ler novamente as boas novas para você memorizar esta semana encontram-se em Provérbios 28:5. Os homens maus não entendem o juízo, mas os que buscam ao Senhor entendem tudo. Estas são as boas novas de Deus para você memorizar esta semana aqui na sua BBN.

0: O que você mais admira nesta vida? Frequentemente há uma desconexão entre o que nossa alma diz acreditar e onde realmente depositamos nosso prazer e confiança. Os seres humanos são adoradores por natureza. Se o coração não estiver preenchido pelo Deus verdadeiro, inevitavelmente criará ou adotará outros deuses. A idolatria humana é geralmente impulsionada pela autoconfiança e a competição. Ambos deslocam Deus do centro de nossas vidas. Por isso temos que sondar a própria alma para que assim possamos reconhecer a nossa necessidade de salvação. Volte-se para Cristo hoje e deixe que Ele ocupe o trono do seu coração. Só Ele pode satisfazer plenamente a sede da sua alma e libertá-lo da escravidão dos ídolos. Se quiser conversar a respeito disso, escreva-nos uma mensagem para o e-mail rede@bbnmedia.org.
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2: Olá, aqui é o pastor Wagner Antônio de Araújo. Esta é a série Grandes Temas da Bíblia. Para Deus não há mortos, mas vivos. Todos vivem diante dele. Assim está escrito: ora, Deus não é Deus de mortos, mas de vivos, porque para Ele vivem todos. Lucas, capítulo 20, verso 38. Esse texto bíblico tira muitas dúvidas de nossos corações. Ele foi dito por Jesus Cristo aos saduceus, grupo de rabinos judaicos que não acreditava em vida após a morte. Um contrassenso, mas era assim que enxergavam o futuro. Jesus Cristo, então, cita o título de Deus: Deus de Abraão, Deus de Isaac e Deus de Jacó. E conclui dizendo: Ele é Deus desses patriarcas porque eles vivem. Deus não é Deus de mortos. A morte física não é o fim da vida. Nós não mergulhamos no eterno nada. Nós não entramos para um estágio eterno de sono perpétuo, jamais. Após a nossa morte, o nosso ser real continua vivo, não mais entre nós, mas do lado de lá. E do lado de lá, há só dois lugares para onde poderemos ir: ou para junto de Deus, no céu, ou para longe do Senhor, no inferno. Não há quem fique por aqui e nem há quem reencarne, pois está escrito que aos homens foi ordenado morrerem uma só vez, vindo depois disso o juízo. Também não há espaço para o ensinamento do sono temporário de cada um de nós até o dia da ressurreição. Logo que falecermos, estaremos despertos e ativos. O ladrão que rogou a Jesus que se lembrasse dele no futuro, porque talvez pensasse que iria morrer e dormir, recebeu de Jesus a promessa de que naquela mesma tarde teria um encontro no paraíso. A nossa ida e despertamento do outro lado é imediata. Deus não é Deus de gente adormecida, mas de gente viva. Em Apocalipse encontramos as almas dos que foram mortos pelo testemunho de Jesus debaixo do altar. Eles estavam vivos, orando e buscando a Deus. Logo, não há sono algum. Prezado ouvinte, você viverá para sempre, quer queira, quer não queira. A grande questão é: onde viverá a eternidade? Onde se encontrará? Só há um meio de ir para junto de Deus, num lugar maravilhoso e perfeito. A maneira é arrepender-se de seus pecados e lançar a sua confiança exclusiva em Jesus Cristo, que morreu na cruz para pagar o preço de nossos pecados. Se você confiar em Cristo e entregar a sua vida a Ele, terá a vida eterna e não entrará mais em condenação, mas terá passado da morte para a vida. E logo que fechar os seus olhos para este mundo, acordará do outro lado, na presença de Jesus e dos salvos. Que Deus abençoe a sua vida. Amém.
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Aquele que teme a Deus e busca uma vida abençoada neste mundo deve fazer do Salmo 37, versículo 23, o seu lema de vida. Os passos de um homem bom são confirmados pelo Senhor e deleita-se no seu caminho. 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

para abordar as pessoas de porta em porta e nas esquinas, falando sobre Jesus Cristo, mas não me sentia preparado para isso. E assim fui fazer um curso de evangelismo que me preparou para enfrentar as objeções que as pessoas levantam para se tornarem cristãs e como essas objeções podem ser respondidas. Lembro-me que uma das objeções que nosso professor mencionou é que, ao abordar certas pessoas, elas dizem que há muitos hipócritas na igreja, e ele sugeriu que respondêssemos que a pessoa deveria ingressar na igreja e acrescentar mais um hipócrita. Estive pensando sobre isso durante alguns anos e não tenho muita certeza se essa seria o tipo de resposta mais adequada. O ponto que quero enfatizar em nosso estudo de hoje é que muita gente está atenta ao que os cristãos creem e como se comportam de forma diferente disso em situações diversas. Isso dá margem a uma acusação de hipocrisia. O que é um hipócrita, afinal? Um hipócrita é alguém que finge ser alguém que ele realmente não é. Na verdade, a palavra hipócrita tem sua derivação na palavra ator, alguém que representa no palco uma caracterização de uma realidade que não existe. Finalmente, a palavra começou a ser usada nos dias de Jesus, assim como é hoje. Estamos estudando, em Marcos capítulo 7, o encontro de Jesus com os escribas e fariseus. Os escribas e fariseus observaram que os discípulos de Jesus estavam comendo sem lavar as mãos, isto é, estavam com as mãos cerimonialmente impuras. Chamamos essas práticas de cerimônias tradicionais e queremos enfatizar que os escribas e fariseus eram governados pela lei oral, chamada de tradições dos anciãos, em Marcos capítulo 7, verso 3. Essa lei oral era chamada assim porque era transmitida de uma geração para outra. Estava relacionada com os rituais e regulamentos que envolviam a lei de Deus, que, com o passar do tempo, adquiriu igual valor à lei de Deus no Velho Testamento. Esses regulamentos determinavam como a lei de Deus deveria ser observada. Dessa forma, para os escribas e fariseus, a obediência apropriada à tradição dos anciãos era a mesma coisa que obedecer a Deus. As pessoas poderiam lavar as mãos como um cirurgião, mas ainda assim estariam com as mãos impuras se não fizessem da forma correta. Não se tratava de higiene pessoal, mas um caso de obediência às tradições dos anciãos. Quando Jesus começou seu ministério, ele entrou em conflito com os escribas e fariseus porque Jesus ensinou que as observâncias externas não eram tão importantes, mas sim aquilo que está dentro do coração e que se expressa no exterior. A atitude da mente e do coração se reveste de muita importância. Devido ao conflito dos escribas e fariseus com Jesus, eles ficaram altamente desconfiados e estavam buscando uma oportunidade para acusá-lo. Em Marcos capítulo 7, verso 5, Jesus recebe a seguinte pergunta: "Por que não andam os teus discípulos conforme a tradição dos antigos, mas comem o pão com as mãos por lavar?" Na visão deles, e eles eram absolutamente inflexíveis sobre isso, uma pessoa não poderia alegar comunhão com Deus se não obedecesse à tradição dos anciãos. Jesus não veio para obedecer à tradição dos anciãos, mas para ser o Cristo de Deus. Os escribas e fariseus rejeitaram essa alegação da parte de Jesus por sua suposta violação do sábado e também da atitude de Jesus com relação à tradição dos anciãos. A questão que os fariseus e escribas fizeram a Jesus em Marcos 7:5 deu a Jesus a oportunidade de uma ofensiva. Jesus usou uma linguagem direta e afiada, chamando-os de hipócritas. Ele citou Isaías 29:13. Porque o Senhor disse, pois que este povo se aproxima

0: cima de mim e com a sua boca e com os seus lábios me honra. Mas o seu coração se afasta para longe de mim e o seu temor para comigo consiste só em mandamentos de homens em que foi instruído. Jesus prosseguiu no restante dessa passagem em Marcos capítulo 7, versos 6 a 13, com palavras afiadas, mostrando a hipocrisia dos escribas e fariseus. Eles fingiam ser espirituais, mas de fato não eram. De fato eram hipócritas. Mas como chegaram àquele ponto? Como as pessoas se tornam religiosos hipócritas? O Senhor Jesus foi à raiz do problema e disse o que estava acontecendo. Aquilo que acontecia naqueles dias também ocorre hoje conosco, pois os mesmos fatores que atuavam naquele tempo podem ser responsáveis pela criação dos hipócritas modernos. Como uma pessoa se torna um hipócrita religioso? Jesus disse, antes de tudo, que isso se faz ao se externalizar uma religião como um substituto à santidade pessoal e à justificação. Esses escribas e fariseus tinham as palavras corretas nos lábios, mas as atitudes estavam longe de Deus. Por isso, quanto a eles, a forma exterior se tornou mais importante que a fé interior e assim desonravam a Deus. O ato cerimonial tornou-se mais importante que a atitude espiritual. Quanto a eles, enquanto um indivíduo estivesse cumprindo os rituais de forma correta, ele poderia ser declarado justo diante de Deus, sem importar o que estivesse dentro de seu coração. Isso provocou uma condenação feroz contra Jesus. Ao citar Isaías 29:13, Jesus chamou a atenção para o fato de que havia uma grande disparidade entre o que as pessoas diziam e como elas viviam ou criam. A saber, se com a tua boca confessares ao Senhor Jesus e em teu coração creres que Deus o ressuscitou dentre os mortos, serás salvo. Paulo nos lembra disso em sua epístola aos Romanos, capítulo 10, verso 9. Os escribas e fariseus e aqueles que os seguiam certamente honravam a Deus com seus lábios. Eles eram grandes religiosos, mas seus corações estavam longe de Deus. E era isso que Jesus estava dizendo. Eles se perderam na compreensão completa desse assunto, pois afinal, aquilo que um homem expressa em seu exterior é muito do que ele tem em seu interior, como Jesus vai nos dizer mais tarde nesse capítulo. Agora, gostaria de lhe informar que isso, ainda hoje, é muito comum entre nós. Devemos ficar atentos a esse tipo de tradição que amarra o presente ao passado em termos de rituais, mas não toca nas atitudes do coração. É muito importante entendermos que a hipocrisia religiosa é baseada na fé que é externalizada no desempenho religioso que se torna substituto de nossa santidade e justiça pessoal. Não importa o que um homem diz quando vai à igreja. Ele pode até cantar muito bem os hinos. Ele pode até carregar um halo de santidade sobre a cabeça e mesmo assim, nos 6 dias da semana, ser um homem terrível em seu trabalho ou em casa. Seu comportamento verdadeiro indica que ele é egoísta e jamais passou pelo novo nascimento através da fé em Jesus Cristo. De acordo com o que Jesus disse, aquele homem honra a Deus com os lábios no domingo, mas seu coração está longe de Deus. Quantos de nós, vez por outra, agimos com hipocrisia? É claro que isso atinge a todos nós, não é mesmo? Mas o que é importante aqui é que entendamos que Jesus disse que a verdadeira fé é uma questão de coração e o que um homem crê em seu coração é o que ele viverá em sua vida. Não importa o que dizem os lábios, se seu coração não estiver correto diante de Deus, não poderá ser justificado diante dele. Não importa o ritual que esteja realizando. Veja então que os hipócritas religiosos são aqueles que externalizam a religião que passam a vida fingindo serem algo que realmente não são. Eles enfatizam ritos religiosos externos e rituais como substitutos da santidade pessoal, da justiça e da fé salvadora em Jesus Cristo. Há uma coisa a mais nesse texto em que Jesus denuncia os escribas e fariseus. A hipocrisia religiosa não está apenas naqueles que externalizam a religião, mas também naqueles que humanizam a adoração. Vou tentar esclarecer o máximo possível, com a ajuda do Espírito Santo, o que significa humanizar a adoração. Vamos voltar à passagem em Marcos 7. Em sua adoração, eles não estavam interessados em obedecer aos mandamentos de Deus. Ouça o que Jesus disse em Marcos capítulo 7, verso 7. Em vão, porém, me honram, ensinando doutrinas que são mandamentos de homens, porque, deixando o mandamento de Deus, retendes a tradição dos homens, como lavar dos jarros e dos copos, e fazeis muitas outras coisas semelhantes a estas. Em sua adoração, na verdade, eles não ouviram aos mandamentos de Deus, mas em vez disso, ensinavam como verdadeiros os ensinos dos homens. Os escribas e fariseus chamavam essas tradições de leis dos anciãos, mas Jesus chamou aquilo pelo que realmente era. Ele chamou de tradições humanas. Ele prosseguiu falando suas próprias tradições e depois as chamou de suas tradições. Aqueles escribas e fariseus não estavam preocupados com o que Deus dizia, ao invés disso, eles estavam preocupados com a opinião dos homens. Por isso, eles adoravam aos homens e não a Deus. Eles humanizaram sua adoração e, tristemente, eles fizeram tudo isso enquanto pensavam que estavam adorando a Deus. Jesus, ao citar Isaías, disse que a adoração daqueles homens era vã. Se o que Deus é e diz não é importante, então a adoração a Deus se torna vazia. Os escribas e fariseus agiam com movimentos e tal adoração jamais tocou seus corações. Isso era o que acontecia com eles. Será que isso hoje também é verdade com relação a nós? Posso lhe pedir um favor hoje aqui no programa? Se for possível, por que você não convida as pessoas que você ama? As pessoas por quem você sente um peso espiritual e compartilha com elas sobre nosso programa e os ensinos diários que Deus pode trazer-lhes. Espero que hoje ainda você pegue seu telefone e ligue para alguém. Vamos orar. Somos gratos, Senhor, pelo Teu amor que nos envolve. Ó Pai, ajude-nos a viver uma vida autêntica de santidade e temor a Ti. Ajude-nos a falar aos outros de Jesus. Esta é a nossa oração, em nome de Jesus. Amém.
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2: O que significa o símbolo H+, que aparece no celular, e para que ele serve? Refluxo, entalo e vômito após bariátrica não são normais e podem indicar necessidade de revisão cirúrgica. Borderline pode ter origem genética, o que aponta maior estudo já feito sobre o transtorno. Você já reparou naquelas letrinhas que aparecem bem no topo da tela do seu celular, do lado do sinal de rede? Muita gente não sabe o que elas significam, mas a verdade é que esses ícones revelam a real qualidade e a velocidade da sua internet móvel no momento. Quando surge a sigla H+, por exemplo, significa que o seu aparelho está conectado à tecnologia HSPA+. Uma versão bem mais moderna e aprimorada do antigo 3G. Essa conexão H+, também é conhecida como 3,5G e consegue atingir velocidades de até 21 megabits por segundo para download. Essa taxa de transferência é suficiente para você navegar na web, olhar suas redes sociais e até assistir a vídeos sem maiores travamentos. No entanto, ela costuma aparecer na tela quando a rede 4G da sua região está muito congestionada ou quando você está distante das antenas de transmissão. Muita gente que passa pela bariátrica acaba se acostumando a conviver com mal-estares frequentes, acreditando que isso faz parte do processo de recuperação. No entanto, o cirurgião César DeFazio alerta que sintomas como refluxo severo, entalos e vômitos constantes não devem ser encarados como algo normal. Embora episódios isolados possam ocorrer por conta de descuidos na alimentação, incômodos que viram rotina exigem investigação médica imediata. Quando esses problemas persistentes são provocados por alterações na anatomia do estômago, a solução pode ser a chamada cirurgia de revisão. O objetivo desse procedimento não é promover o emagrecimento, mas sim devolver o conforto digestivo ao paciente, corrigindo o problema na raiz. Em casos mais antigos, por exemplo, o desconforto pode ser provocado por um estreitamento da ligação do órgão ou até pelo uso de anéis de restrição. Um levantamento científico inédito publicado na conceituada revista Nature Genetics revelou que o transtorno de personalidade borderline possui fortes raízes genéticas em sua origem. A descoberta é fruto do maior estudo já realizado sobre o tema no mundo e rompe com a antiga ideia de que a condição estaria ligada de forma exclusiva a traumas e fatores ambientais. Os dados analisados mostraram nada menos que 11 regiões do genoma diretamente associadas ao surgimento dessa condição psiquiátrica. Para chegar a esse resultado histórico, a equipe responsável pela pesquisa realizou uma análise detalhada no código genético de mais de 12 mil pessoas diagnosticadas com o transtorno. Ao comparar esses mapeamentos com os exames de 1 milhão de indivíduos saudáveis, os cientistas conseguiram confirmar com precisão os pontos específicos de vulnerabilidade do organismo. A condição é conhecida principalmente por episódios severos de instabilidade emocional, comportamentos impulsivos e medo extremo do abandono.
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3: 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Os homens maus não entendem o juízo, mas os que buscam o Senhor entendem tudo. Vamos ler novamente as boas novas para você memorizar esta semana. Encontram-se em Provérbios 28:5. Os homens maus não entendem o juízo, mas os que buscam ao Senhor entendem tudo. Estas são as boas novas de Deus para você memorizar esta semana aqui na sua BBN.

0: Jesus Cristo nunca quebrou e nunca quebrará uma promessa. E exatamente por isso que podemos ter segurança naquilo que ele nos diz no Evangelho de João, capítulo 11, nos versos 25 e 26. Eu sou a ressurreição e a vida. Quem crê em mim, ainda que esteja morto, viverá. E todo aquele que vive e crê em mim, nunca irá morrer. Cristo, Filho de Deus, morreu na cruz para nos salvar. E a nossa esperança, essa promessa, nos garante que se confiarmos nossas vidas a Ele, a morte física neste mundo não será o fim. E assim como Ele, ressuscitaremos um dia. E dali em diante, para vivermos no paraíso para toda a eternidade. Por isso, querido ouvinte, se você nunca deu um passo de fé, confiando sua vida a Jesus, faça isso ainda hoje. E tenha a maravilhosa esperança e paz de que é no paraíso com Deus, onde você passará a eternidade. 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
1: Olá, bem-vindo à nossa mensagem de esperança e encorajamento Pão Diário. Hoje eu vou ler o texto de Wayne Cooler com o título Hora de Festejar, baseado no texto bíblico de Lucas, capítulo 15. Nossa antiga igreja realizava batismos no rio. Após o culto de domingo, entrávamos em nossos carros e íamos a um parque da cidade, no qual vizinhos jogavam bola e crianças brincavam no parquinho. Éramos causadores de um espetáculo e tanto, caminhando até a beira do rio, onde muitas vezes o sol é quente, mas a água é muito fria. De pé na água gelada, eu repetia as escrituras e imergia os batizandos, num ato maravilhoso e tangível do amor de Deus. Quando emergiam molhados dos pés à cabeça, ouviam-se os gritos e palmas. Subindo à margem, amigos e familiares envolviam os recém-batizados em abraços, todos encharcados. Em seguida, lanchávamos juntos. Os vizinhos nem sempre compreendiam o que estava acontecendo, mas sabiam que era uma celebração. A história do filho pródigo, contada por Jesus no Evangelho de Lucas 15, revela que sempre que alguém volta para casa, ou seja, para Deus, é motivo de celebração. Sempre que alguém diz sim ao convite de Deus, é hora de celebrar. Quando o filho que havia abandonado o pai voltou, o pai imediatamente insistiu em dar-lhe boas roupas, um anel brilhante e sapatos novos. Ele disse, matem o novilho gordo, faremos um banquete e celebremos. Uma festa enorme e exuberante, incluindo quem participasse da folia, era uma forma adequada de festejar. Querido amigo, você já presenciou transformação e cura? Como seria a celebração disso? Pense sobre isso. Eu sou Clarice Fogaça e essa foi a nossa mensagem do dia.
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0: 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Hoje, no Razão para Viver, o pastor Fernando Bocchio vai endereçar esse importante alerta a todos nós. E não há melhor lugar para encontrar conselhos sobre isso do que na poderosa exortação de Paulo, na primeira carta aos Tessalonicenses, capítulo 4, firmando o valor da pureza.
1: As palavras parecem saltar da página de um livro que li há alguns anos atrás. A frase era: o cristianismo é supremamente o campeão da pureza. Teoricamente, é claro que sim, isso é verdade. Não há poder como o poder de Jesus Cristo para tornar o homem e a mulher puros.

Há muitos e muitos anos atrás, quando ingressei no Exército, que entendi de perto e de forma pessoal a realidade dessas palavras. Eu aprendi através da experiência como o Senhor sempre provê um escape para que possamos suportar as tentações. Mas deixe-me dizer algo, não foi nada fácil. Essa citação veio de um livro que foi publicado no mesmo ano em que eu terminei meu serviço militar e fui dispensado. E não posso deixar de mencionar a relação que existe entre essa citação e a minha experiência. O cristianismo é supremamente o campeão da pureza. Sem Deus seria impossível. Desde então, passaram-se muitas décadas e algumas coisas nunca mudam. Ainda vivemos em um mundo impuro e Deus ainda nos chama a cultivar a pureza. Em mais de 40 anos de ministério, eu já vi a batalha ferrenha pela pureza sexual deixar as marcas em inúmeras vidas. Mas eu posso atestar por experiência pessoal, tão bem quanto muitos outros, que no poder de Deus dá para vencer essa batalha. Para nos ajudar com essa perspectiva sobre a pureza, eu quero ler na Nova Versão Internacional as palavras de Paulo aos Tessalonicenses. 1 Tessalonicenses, capítulo 4, versículos de 1 ao 8. Quanto ao mais, irmãos, já os instruímos acerca de como viver a fim de agradar a Deus e, de fato, assim vocês estão procedendo. Agora lhes pedimos e exortamos no Senhor Jesus que cresçam nisso cada vez mais. Pois vocês conhecem os mandamentos que lhes demos pela autoridade do Senhor Jesus. A vontade de Deus é que vocês sejam santificados. Abstenham-se da imoralidade sexual. Cada um saiba controlar o próprio corpo de maneira santa e honrosa. Não com a paixão de desejo desenfreado, como os pagãos que desconhecem a Deus. Neste assunto, ninguém prejudique a seu irmão, nem dele se aproveite. O Senhor castigará todas essas práticas, como já lhes dissemos e asseguramos, porque Deus não nos chamou para a impureza, mas para a santidade. Portanto, aquele que rejeita estas coisas não está rejeitando o homem, mas a Deus, que lhes dá o seu Espírito Santo. O cristianismo é supremamente o campeão da pureza. Eu pesquisei a palavra campeão e encontrei o significado: um advogado militante, um defensor. Então eu reli a frase com essa definição: o cristianismo é supremamente um advogado militante, um defensor da pureza. Viver uma vida pura é uma questão de escolha. Eu amo dizer isso a alguns amigos íntimos que são teólogos, que sempre me lembram de que somente Deus pode tornar o homem puro. Eu digo a eles que as palavras de Romanos capítulo 6 são direcionadas aos cristãos e não a Deus. Ofereçam seus membros como instrumentos de justiça diante de Deus. Não ofereçam seus membros como instrumentos de injustiça ao pecado. Apresentem-se a Deus. Ordens: forte, direto, claro, simples, mas duro. Uma ordem para os cristãos se apresentarem como vasos de honra e puros a Deus. Um dos maiores problemas que temos são as fortes tentações que marcham contra a nossa pureza. Dr. Peter Sorokin, um russo chanceler e professor de sociologia da Universidade de Harvard, em 1961, escreveu um livro chamado A Revolução Sexual Americana. Nesse livro, ele diz: existe uma preocupação crescente entre nossos escritores a respeito do esgoto social, das casas quebradas de pais desleais e seus filhos não amados. O quarto da prostituta, um bordel da luz vermelha, uma cova

0: de criminosos, uma enfermaria de insanos, uma esquina de delinquentes, uma prisão de ódio, uma corte de juízes desonestos, aventuras sexuais de um homem das cavernas urbanizado e de estupradores, o amor de adúlteros e fornicadores, de masoquistas, sadistas, amantes e playboys. Todos eles são sedutoramente preparados e servidos com todas as guarnições. As comportas estão inundadas por um oceano sem fim, um terrível estímulo visual apelando para a mais baixa natureza sexual. Lojas de produtos eróticos estão agora em todas as cidades de nosso país e na maioria das cidades ao redor do mundo. Filmes pornográficos estão disponíveis gratuitamente na internet. Eles estão disponíveis em muitos dos maiores e, poderíamos dizer, dos melhores hotéis do país se você pagar o preço. Chegamos ao fundo do poço com a pornografia infantil. Vidas que foram ceifadas para o prazer de olhos pornográficos. Quando tudo isso é comparado com a palavra de quatro letras que foi permitida entrar no roteiro do filme E o Vento Levou, de 1939, e criou na época um escândalo, e agora, diante de tudo isso, vemos o quanto estamos perdidos. Não estamos dizendo que até as décadas de 40, 50 ou 60 éramos puros como a neve. Nunca fomos puros. O problema é que agora é descarado, sem vergonha alguma. A emoção mais estranha hoje é a vergonha. Não ficamos mais chocados com as coisas, tudo é normal. Para minha surpresa, estudando a história, e eu amo estudar a história, eu descobri que a era mais parecida com esse século que vivemos foi o primeiro século depois de Cristo. Então, quando eu leio a verdade da era do Novo Testamento, eu leio de uma perspectiva bem parecida com a nossa. Eu cito isso de muitas fontes confiáveis. Veja. É dito que os judeus preferem morrer a cometer assassinato, idolatria ou adultério, mas divórcio era tragicamente fácil naquela época. A lei deuteronômica dizia que um homem poderia se divorciar de sua esposa se ele achasse, abre aspas, alguma impureza ou alguma coisa vergonhosa, fecha aspas, nela. A dificuldade era definir o que é uma coisa vergonhosa. Os rabinos mais rigorosos consideravam o adultério e somente o adultério essa coisa vergonhosa. Mas o ensinamento mais liberal dizia que se a esposa estragasse o jantar, colocando muito sal na comida, se ela saísse de casa com a cabeça descoberta, se ela conversasse com um homem na rua, se ela falasse diretamente com os pais do seu marido, na presença dele, se ela fosse murmuradora, uma mulher cuja voz pudesse ser ouvida no vizinho, o divórcio era permitido. Era previsto que a visão mais liberal do mandamento prevalecesse. Sêneca uma vez disse, mulheres foram casadas para serem divorciadas e divorciadas para serem casadas. Em Roma, os anos eram identificados pelos nomes dos cônsules, mas era dito que as mulheres de classe identificavam os anos pelos nomes de seus maridos. Juvenal cita uma mulher que teve 8 maridos em 5 anos. A moralidade estava morta no primeiro século. Na Grécia, a imoralidade sempre esteve em alta. Demóstenes, há muito tempo atrás, escreveu: nós temos as prostitutas para o prazer, temos as amantes para as necessidades físicas do dia a dia, e temos as esposas para cuidar dos filhos e para serem fiéis guardiães do lar. Outro homem escreve: havia um pecado que se espalhou como câncer na Grécia e finalmente invadiu Roma. O desejo pelo mesmo sexo. Percebemos surpresos o quanto o mundo antigo era infestado disso. Até mesmo um grande homem como Sócrates praticava isso. O diálogo de Platão, Simpósio, sempre foi visto como uma das maiores obras sobre o amor no mundo. Mas o assunto não é um amor natural, mas anormal. 14 dos 15 imperadores romanos tinham essa preferência. Quando Nero era imperador, ele castrou um menino chamado Sporus e casou-se com ele. Em uma cerimônia completa de casamento e em procissão, levou o menino para o seu palácio e o teve como sua esposa. Com uma inacreditável naturalidade, Nero casou-se com um homem chamado Pitágoras e o chamava de seu marido. Quando Nero foi morto e Otto chegou ao trono, uma das primeiras coisas que fez foi tomar Sporus. Muito mais tarde, o nome do imperador Adriano é para sempre associado com um jovem bitínio. Ele viveu com o jovem e, quando este morreu, ele o deificou, imortalizando-o, espalhando estátuas dele por todo o mundo. Se Paulo voltasse hoje, ele não se surpreenderia. Ele viveu em tempos assim. A sociedade em que vivia era assim. Ele foi salvo dela. Então, quando pegamos nosso Novo Testamento e lemos carta após carta, não saímos de um cenário puritano e caímos em um cenário hipócrita. Olhamos para dentro de um mundo que é bem como o nosso, sem vergonha e descarado com a impureza. Mas tinha uma diferença. A igreja era pura. A igreja era pura. Oh, não significa que ali só havia pessoas perfeitas. Nunca houve alguém perfeito, somente Jesus Cristo. Mas o que eu quero dizer é que a igreja manteve um senso de pureza, uma posição rígida que a diferenciava. Na verdade, a igreja sobrevive em uma sociedade que está curvada no próprio inferno. Então não deveríamos ficar surpresos quando lemos palavras fortes sobre pureza sexual na carta escrita por Paulo aos Tessalonicenses, depois de ter passado 6 semanas com eles. Não deveríamos ficar surpresos quando encontramos em seus próprios escritos que o que ele disse deveria agora ser praticado e obedecido. Eles não só deveriam fazer o que Paulo mandou, mas ir além, fazer a mais. De outra maneira, quem conseguiria ver a diferença entre a igreja e o mundo? Vance Havner estava certo quando disse: a igreja se tornou tão mundana e o mundo tão eclesiástico que você mal pode dizer a diferença entre os dois. Abra sua Bíblia em 1 Tessalonicenses capítulo 4. Por favor, Paulo teve tempo para pensar sobre o que ele disse. E ele, como um bom professor, instruiu a igreja fielmente. Ele era um apóstolo talentoso. E como um representante de Deus em um mundo decadente, Paulo deu seu coração aos Tessalonicenses, uma cidade grega ao norte de Atenas, ao norte de Corinto. E ao pensar durante meses que se seguiriam àquilo que ele tinha ensinado, ele decidiu escrever uma carta para dizer a eles: não se tornem como as cidades do sul. Não imitem o estilo de vida dos gregos. Sejam diferentes dos romanos. Não sejam como os líderes políticos ao seu redor. Sejam diferentes. Vocês levam o nome de Jesus Cristo. Vivam assim. Então, ele diz em 1 Tessalonicenses capítulo 4, versículo 1. Quanto ao mais, irmãos, já os instruímos acerca de como viver a fim de agradar a Deus, e, de fato, assim vocês estão procedendo. Eu acho que, enquanto liam a carta, eles relembraram daqueles dias quando sentaram com Paulo e aprenderam como deveriam andar. Tinham pouco tempo de vida no Senhor. Como poderiam saber como se esvaziar do estilo de vida que tinham no passado e abraçar um novo modo de viver? Versículo 1. Agora lhes pedimos e exortamos no Senhor Jesus que cresçam nisso cada vez mais. Você e eu sabemos que quando Deus escreve seu livro, ele não coloca as palavras somente para encher os espaços nas linhas. As palavras são cuidadosamente escolhidas até chegarem na ordem que estão na frase. E quando Deus permite que Paulo use a frase "cresçam nisso cada vez mais", ele sabia bem o que estava fazendo. Em outras palavras, o estilo de vida não é somente para ser um estilo de vida puro, mas deve crescer ainda mais em pureza, mais e mais se destacando em pureza, como um papel branco em fundo preto, exceder na pureza. Tendo tido todo o tempo para pensar no assunto, diz o apóstolo: estou convencido, agora que escrevo a vocês, que vocês devem exceder nisso. Versículos 2 e 3. Pois vocês conhecem os mandamentos que lhes demos pela autoridade do Senhor Jesus. A vontade de Deus é que vocês sejam santificados. Santificado, palavra séria, tem uma conotação estranha nos dias de hoje. É usada erroneamente e abusada e confundida. Significa ser separado para Deus. Outra palavra seria distinto. A vontade de Deus, sua distinção. O fato de que vocês não são como os gregos e romanos. O fato de vocês serem diferentes. Essa é sua distinção. A vontade de Deus, literalmente, que vocês se abstenham da imoralidade sexual. A sociedade daqueles dias, assim como a sociedade de hoje, olhava para a imoralidade com indiferença e com favor. Temos aqui um daqueles raros momentos, e eu repito a palavra raro, raros momentos no Novo Testamento em que somos instruídos a nos abster totalmente de algo. Total abstinência. Leia de novo o versículo 3. A vontade de Deus é que vocês sejam santificados. Abstenham-se da imoralidade sexual. Dr. Robert Thomas, em seu ótimo livro, escreveu: santidade cristã, diz Paulo, requer total abstinência das porneias. Porneias, a palavra grega que significa fornicação, imoralidade sexual. A palavra pornografia vem daí. A palavra requer uma definição ampla aqui, incluindo todos os tipos de pecados sexuais entre machos e fêmeas. Agora, o apóstolo não apenas nos deixa um mandamento, ele também nos dá um conselho positivo e depois um negativo. Leia sua Bíblia no versículo 4, o conselho positivo. Veja comigo. Cada um saiba controlar o próprio corpo de maneira santa e honrosa. Por favor, observe a característica individual do versículo. Cada um saiba. Você não pode controlar o desejo sexual dos outros, mas você também não é uma vítima dos seus desejos. O conselho positivo é: aprenda como controlar seu corpo. Possuir significa controlar. Vaso significa corpo. Aprenda como viver com o seu corpo de uma maneira que você o controle. Saiba como fazer isso. A teologia evangélica fala muito pouco sobre o corpo. Isso não é interessante? Falamos muito sobre a alma, observamos muitas coisas sobre o espírito dentro da humanidade, mas é falado relativamente pouco sobre o corpo. Entretanto, quando eu estudo o Novo Testamento, eu encontro versículos como em Romanos capítulo 12, dizendo que tenho que, veja comigo, apresentar meu corpo como sacrifício vivo, santo e agradável a Deus, que é meu culto racional. Meu corpo, não a minha alma, não o meu espírito. Meu corpo é para ser apresentado a Deus. Romanos capítulo 6 diz que eu tenho que oferecer os membros do meu corpo, meus olhos, meus ouvidos, meus órgãos, minha pessoa, como instrumentos de justiça a Deus e não como injustiça ao pecado. O texto fala sobre o meu corpo. 1 Coríntios capítulo 6 diz que meu corpo é membro de Cristo. Versículo 15, meu corpo é o templo do Espírito Santo, no versículo 19. Meu corpo é para glorificar a Deus, versículo 20. Os desejos do meu corpo, o que me caracteriza, as atividades de minha carne. Nossa tendência é pensar que pecado é pecado e, independentemente do que aconteça, pecado tem o mesmo impacto sobre o corpo. Errado. 1 Coríntios capítulo 6, versículo 18 diz isso. Fujam da imoralidade sexual. Ouçam isso. Todos os outros pecados que alguém comete fora do corpo os comete. Mas quem peca sexualmente, peca contra o seu próprio corpo. Eu não sei todas as ramificações de 1 Coríntios capítulo 6, versículo 18. Mas eu te afirmo que existem algumas. Algumas são consequências distintas, outras são pagamentos distintos, que você paga como resultado da carnalidade sexual, coisa que você não paga com outros pecados. Existe um pecado contra o corpo que é conectado com a imoralidade de uma forma diferente de outros pecados, ou Deus não teria permitido que Paulo fizesse tal distinção. Citando novamente o russo não cristão Sorokin, pelo uso das drogas, o viciado tenta aliviar suas tensões dolorosas e tenta experimentar o mais intenso dos prazeres carnais. Quanto mais alguém cede ao uso das drogas, mais a pessoa é emaranhada pelos tentáculos da droga. Quanto mais ela usa, mais substancialmente a droga muda a personalidade total do viciado. Vício sexual não é uma exceção à regra. A dedicação de alguém em busca de prazeres sexuais significa um crescimento do desejo sexual, que afeta o poder de outros fatores, determinando sua atividade total, radicalmente mudando todo o sistema de forças que governa o comportamento humano. Temos muitos textos tratando do assunto cientificamente e, como vimos em nosso estudo, tudo isso já era mencionado e ensinado na Bíblia. Paulo fala que Deus diz que cada um saiba como possuir seu próprio corpo em distinção e honra. Como amigo, como um conselheiro, imploro a você que entre em acordo com a pureza. Ou nos posicionamos seriamente em favor da pureza, ou devemos parar de nos referir a nós mesmos como cristãos. Este é um assunto muito sério, por isso devemos dar atenção especial a estas orientações importantes de Deus para nós.
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2: Estratégias que o varejo alimentar precisa adotar para reduzir perdas e ganhar eficiência. Afogamento mata 4 crianças por dia só no Brasil. Empresas descobriram que amizade também melhora desempenho. O setor supermercadista brasileiro movimentou mais de R$1 trilhão recentemente, mas segue enfrentando grandes desafios para manter as suas margens de lucro operacionais. De acordo com pesquisas do setor, o índice médio de perdas nas lojas ficou em quase 2% no último ano. Para conter esse desperdício e melhorar os resultados, os grandes varejistas do país estão acelerando investimentos em tecnologias preventivas, modelos inovadores de redistribuição de insumos e no conceito de economia circular. A primeira grande medida adotada pelas redes envolve o uso de IA para realizar a previsão precisa de demandas e ajustar os estoques. A segunda estratégia é a estruturação de parcerias para doar alimentos fora do padrão comercial, mas que continuam próprios para o consumo. Já o terceiro pilar foca na transformação de sobras operacionais em compostagem ou no reprocessamento dos itens, garantindo um destino ambientalmente correto e reduzindo e muito os custos com descartes. O afogamento representa a segunda maior causa de morte acidental entre crianças de 1 a 4 anos de idade aqui no Brasil. Segundo dados da Sociedade Brasileira de Salvamento Aquático, 4 crianças perdem a vida todo dia no país por conta desse tipo de tragédia. Clinicamente definido como comprometimento respiratório por submersão ou imersão em líquido, o problema gera asfixia e falta de oxigênio no organismo, podendo evoluir para sequelas neurológicas graves. Para socorrer uma vítima de afogamento, o primeiro passo indispensável é retirá-la da água e checar a sua resposta a estímulos. Caso a criança esteja inconsciente e sem respirar, os socorristas devem acionar o serviço de emergência imediatamente e iniciar a reanimação cardiopulmonar. A agilidade nos primeiros socorros é determinante para salvar vidas e reduzir o risco de danos cerebrais permanentes, que podem incluir perdas de funções motoras e até paralisia. Durante muitos anos, acreditou-se que manter laços de amizade no ambiente corporativo poderia comprometer a produtividade e prejudicar as tomadas de decisões profissionais. No entanto, com a ascensão dos desafios ligados ao esgotamento mental e à retenção de talentos, esse antigo conceito vem mudando radicalmente nas corporações. Relações genuínas de confiança entre colegas passaram a ser vistas pelas empresas como uma valiosa vantagem competitiva para o negócio. Segundo especialistas em psicologia organizacional, o sentimento de pertencimento tornou-se um dos principais ativos emocionais do trabalhador moderno na busca por suporte. Relações saudáveis funcionam como amortecedor contra a pressão do dia a dia, reduzindo a sensação de isolamento vivida nos modelos de trabalho atuais. Equipes unidas tendem a ser mais colaborativas, criativas e eficazes na hora de solucionar conflitos internos, impactando diretamente os resultados gerais.
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3: As boas novas para você memorizar esta semana encontram-se em Provérbios 28:5. Os homens maus não entendem o juízo, mas os que buscam o Senhor entendem tudo. Vamos ler novamente as boas novas para você memorizar essa semana. Encontram-se em Provérbios 28:5. Os homens maus não entendem o juízo, mas os que buscam ao Senhor entendem tudo. Estas são as boas novas de Deus para você memorizar esta semana aqui na sua BBN.

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1: Todas as vezes que estamos realizando alguma coisa, uma obra, uma atividade, nós queremos ter certeza do resultado desse nosso trabalho. Nós gostaríamos de ter o que se chama uma avaliação de resultado. Por exemplo, você quer ter certeza que todo o seu trabalho pesado, os recursos, o tempo, a energia investida, chegou em algum lugar. E o povo de Israel também queria ver resultados quando começou a construir, ou melhor dizendo, reconstruir o templo. Eles queriam ter certeza de que estavam sendo abençoados, que Deus estava feliz com o trabalho que eles estavam realizando. E Deus levanta um profeta chamado Zacarias, cuja função era oferecer uma mensagem de encorajamento. Ele era contemporâneo, assim como Ageu, e eles ministram no mesmo período. E o Zacarias tem a seguinte certeza em mente.

levanta esse servo, esse porta-voz da sua mensagem, para encorajar o povo a não parar no meio do caminho. Assim como todos nós, a pior coisa que pode acontecer é uma obra inacabada. E o que acontece é que Zacarias, ao invés de exortá-los, por exemplo, à ação, ele vem com palavras de correção. Porque Zacarias tem o objetivo de levá-los a agir, mas lembrando que a ação tinha implicações no futuro. Ele não queria apenas lidar com as questões do presente. Aliás, há um pensamento muito sábio que diz que antes de você se engajar no começo, você deve pensar no fim. Tenha o fim em mente, tenha o futuro em mente. Muitas coisas que nós começamos hoje sem considerar o futuro acabam tendo desdobramentos muito diferentes daqueles que nós desejaríamos. E me parece que Zacarias tem esse objetivo, não apenas de levá-los imediatamente a uma ação com um discurso fortemente emotivo. Pelo contrário, ele quer censurar essa apatia e desinteresse, tendo em vista aquilo que estava disponível para eles lá adiante, lá no futuro, se continuassem perseverando na obra de reconstrução do templo. Então o templo deveria ser reconstruído. E deveria ser reconstruído porque um dia a glória do Messias, o escolhido de Deus, habitaria naquele lugar. No entanto, essa bênção futura estava condicionada à obediência presente. É aqui que me parece que muitas vezes nós ficamos pelo caminho. Nós queremos a bênção de Deus aqui e agora e esquecemos que algumas vezes a bênção de Deus tem implicações para o futuro. E o que nós devemos fazer no presente é obedecer. Primeiro você deve viver uma vida de obediência para então você desfrutar das bênçãos futuras que Deus tem para oferecer. Pelo menos essa era a mensagem que Deus estava oferecendo ao povo de Judá. O povo não deveria meramente construir uma estrutura física, não apenas, por assim dizer, assentar pedras, mas eles deveriam considerar que estavam tecendo um futuro. E aí sim, com essa motivação no coração, eles poderiam colocar mãos a obras, retomar o projeto de reconstrução, tendo em vista que um dia o Messias viria ao encontro deles. Na primeira parte do livro, naquilo que nós chamamos de as oito visões de Zacarias, nós temos mais uma vez um convite ao arrependimento e depois temos, propriamente dito, as oito visões do versículo 7 do primeiro capítulo e o versículo 8 e do versículo 9 ao versículo 15 do capítulo 6, nós temos então a chamada coroação de Josué. Do capítulo 7 ao capítulo 8, nós temos uma discussão sobre jejuns, isso está dentro das mensagens ou sermões que Zacarias apresenta. E a última parte do livro é dividida em dois aspectos. O primeiro tema seria a rejeição do Messias e o segundo tema, o reinado do Messias. Podemos dizer, então, que nós temos questões na primeira parte, problemas e predições na última parte. Então, as questões apresentadas na primeira parte, os problemas que são lidados nos sermões e as predições em relação ao futuro. O texto fala claramente sobre os projetos de Deus em relação ao seu povo. Dentro do livro nós encontramos este texto maravilhoso em que a palavra de Deus diz assim: assim diz o Senhor, voltarei para Sião e habitarei no meio de Jerusalém, e Jerusalém chamar-se-á Cidade da Verdade, e o nome do Senhor dos Exércitos, o Monte Santo. E ainda, alegra-te muito, ó filha de Sião, exulta, ó filha de Jerusalém, eis que vem a ti o teu rei. Ele é justo e traz salvação. Ele é humilde e vem montado sobre um jumento, sobre um jumentinho, filho de jumenta. Uma visão panorâmica do livro de Zacarias pode ser a seguinte: dentro dessas visões, oito visões, quatro mensagens, dois temas fundamentais, ele fala dos planos de Deus para o seu povo, povo da aliança, o povo com quem Deus tem um pacto. Os primeiros oito capítulos, eles apresentam um reforço de ânimo sobre esse remanescente, a fim de que eles possam levar a termo a construção do templo. E os últimos seis capítulos foram escritos já próximo do término do templo e passam a apontar para a vinda do Messias de Israel. Zacarias, ele se move da dominação gentílica, quer dizer,

do controle dos não-judeus sobre os judeus até o controle do Messias, o governo do Messias. Ele fala da perseguição e fala da paz. Ele fala de impureza e ele fala de santidade. E dentro dessas divisões, ele passa a apresentar por que o povo deve se arrepender e voltar a Deus. Bem diferente dos seus pais, que tinham rejeitado as advertências dos profetas, o Zacarias insiste que o povo deve dar ouvido à voz de Deus. Poucos meses depois do início das suas primeiras mensagens, ele então registra essas 8 visões, chamadas de visões noturnas, não são sonhos. Aliás, ele, durante a noite, vai recebendo essas informações de Deus. O anjo fala com ele e apresenta as interpretações de suas visões e alguns símbolos aparentemente não são explicados. No entanto, as visões que ele tem se mesclam com a obra do Messias, nos chamados dois adventos, a primeira vinda do Messias e a segunda vinda do Messias, assim como encontramos o mesmo tipo de recurso literário em outros profetas do Antigo Testamento. As primeiras 5 visões falam do conforto, as 3 últimas visões falam de juízo. O texto fala de cavaleiro entre as murtas e diz que Deus ele reconstruiria Sião e reconstruiria o seu povo. Também temos a visão de 4 chifres e os artífices. Isso é uma descrição dos opressores de Israel que seriam julgados. Fala de um homem medindo com um cordel de medir. Fala da proteção de Deus e como Deus glorificaria Jerusalém. Fala ainda da purificação de Josué. Neste caso, Josué é um sumo sacerdote. É a primeira vez que um sumo sacerdote recebe uma coroação. Certamente apontando para o fato de que Israel seria purificado e que o seu rei viria com um renovo. Ainda ele fala de um castiçal de ouro e o Espírito de Deus que capacita o governante Zorobabel e Josué. Fala de um rolo flutuante que descreve o pecado nacional. Você já imaginou um texto flutuando com os pecados das pessoas? Deveria ter sido algo assustador. No entanto, fala a respeito da remoção do pecado nacional. E ainda a respeito de uma mulher num cesto. Quer dizer que o pecado nacional seria julgado. Fala a respeito de 4 carros, que o juízo de Deus desceria sobre as nações. E fala da coroação de Josué, antecipando a vinda do renovo, que seria rei e sacerdote. Exatamente nessa imagem demonstrando coroa e mostrando o ministério sacerdotal. Nas 4 mensagens nós encontramos perguntas e respostas que são apresentadas. E os temas importantes são aqueles temas que dizem respeito à rejeição do Messias na sua primeira vinda e, posteriormente, falando do estabelecimento do reino do Messias na sua segunda parte. O livro nos mostra os desafios de nos engajarmos, se podemos falar de um aspecto prático. O livro nos fala de nos engajarmos com a obra de Deus de maneira efetiva. Nós não devemos apenas começar bem alguma coisa, nós devemos terminar bem aquilo que começamos. É importante ainda lembrar que dentro deste livro nós encontramos uma descrição de profunda tristeza em relação ao arrependimento que o povo teria escatologicamente por aquilo que fariam com o Messias. Veja, há um tipo de tristeza que é legítimo. Por alguma razão as pessoas passaram a celebrar apenas a alegria. Se fala de alegria, se encoraja a alegria, mas a Bíblia nos ensina que quando estamos nos afastando dos propósitos de Deus, nós devemos sim cultivar um sentimento de profunda tristeza. Mas não uma tristeza que se desemboque em algum tipo de remorso, como por exemplo Judas sentiu. A Bíblia nos diz que Judas teve profundo remorso por ter traído a Jesus e acabou tirando a própria vida. Isso porque o remorso ele apenas nos deixa profundamente entristecidos, mas não nos leva em direção a Deus. O que precisamos é de uma tristeza santa, que mostre toda a nossa incapacidade, a nossa falha e os nossos pecados, mas que nos leve até a presença de Deus, que nos aproxime de Deus. A mensagem passa a nos apresentar que quando respondemos em arrependimento, nós podemos ter certeza de que amanhã será melhor do que hoje. O povo recebeu a mensagem do profeta Zacarias e Deus continuou trabalhando no meio deles. E todas as vezes que alguém responde positivamente à mensagem de Deus, essa pessoa pode ter certeza que, ainda que no presente momento
você não veja saída, não veja uma resposta. O que fazer? Nós devemos obedecer a Deus. Se você, nesse momento, está vivendo uma situação difícil, de dúvidas, de questionamentos, não vê saída e você desejaria tanto desfrutar das bênçãos de Deus, o que você deve fazer é obedecer. Na dúvida, seja obediente. Na dúvida, obedeça a Deus. E Deus se encarregará de, no seu devido tempo, no tempo apropriado, abençoar você e os seus descendentes.

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0: Mais de 1 milhão de piscinas olímpicas de esgoto sem tratamento foram despejadas em 2026. Novos padrões de consumo incentivam empresas a reduzir embalagens de leite. Roberto Carlos confirma compra de clube da Série C ao lado de Ronaldo. O Brasil despeja diariamente mais de 5 mil piscinas olímpicas de esgoto sem qualquer tipo de tratamento no meio ambiente. Dados do Instituto Trata Brasil revelam que ao longo deste ano, esse volume assustador já ultrapassou a marca de 1 milhão de piscinas. A situação alarmante é o reflexo direto de um país que consegue tratar pouco mais da metade de todos os efluentes e resíduos que produz. A falta de coleta e tratamento adequado gera consequências imediatas e graves para a saúde e a economia da população. A contaminação da água aumenta os casos de doenças evitáveis, afasta crianças das escolas e sobrecarrega os hospitais do sistema público. Essa dura realidade afeta principalmente a parcela mais vulnerável da sociedade, que vive sem acesso contínuo aos serviços essenciais de saneamento básico. As mudanças no perfil das famílias brasileiras e o surgimento de novos hábitos de consumo estão transformando o setor de laticínios no Brasil. De olho num público que mora sozinho em casas menores, a indústria começou a diversificar os formatos de venda do leite fluido tradicional. A estratégia consiste em colocar nas prateleiras embalagens reduzidas de 500 ml ou menos, para atender quem não consome o volume de um litro. Entre os negócios que apostaram na mudança está uma fazenda lá no Rio Grande do Sul, que passou a produzir opções fracionadas para os tipos integral e desnatado. Lançada há quase uma década, a versão menor de meio litro consolidou-se no portfólio da empresa, como uma importante ferramenta de vendas. Esse formato atende com precisão um nicho de mercado específico que vem registrando crescimento contínuo e também expressivo no varejo alimentício. Os ex-jogadores da seleção brasileira Ronaldo Fenômeno e Roberto Carlos fecharam a compra da SAF da Inter de Limeira. O clube do interior paulista lidera atualmente a Série C do Campeonato Brasileiro e vive um ótimo momento no torneio. Além da dupla de pentacampeões mundiais, o consórcio de investidores conta com a participação do empresário Enrico Ambrogini, de um príncipe saudita e de um investidor africano. A proposta de aquisição prevê um investimento de cerca de 450 milhões de reais ao longo dos próximos 10 anos. O plano traçado pelo grupo é bastante arrojado e tem como meta principal colocar a equipe na Série A do Campeonato Brasileiro em até 8 anos. O ex-lateral Roberto Carlos destacou que o objetivo é estruturar o futebol do interior paulista e voltar a formar grandes talentos.
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2: As boas novas para você memorizar esta semana encontram-se em Provérbios 28:5. Os homens maus não entendem o juízo, mas os que buscam o Senhor entendem tudo. Vamos ler novamente as boas novas para você memorizar esta semana. Encontram-se em Provérbios 28:5. Os homens maus não entendem o juízo, mas os que buscam ao Senhor entendem tudo. Estas são as boas novas de Deus para você memorizar esta semana aqui na sua BBN.
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4: Capítulo 144, Salmo de Davi. Bendito seja o Senhor, minha rocha, que ensina as minhas mãos para a peleja e os meus dedos para a guerra. Benignidade minha e fortaleza minha, alto retiro meu e meu libertador és tu. Escudo meu, em quem eu confio, e que me sujeita o meu povo. Senhor, que é o homem para que o conheças, e o filho do homem para que o estimes? O homem é semelhante à vaidade, os seus dias são como a sombra que passa. Abaixa, ó Senhor, os teus céus e desce, toca os montes e fumegarão. Vibra os teus raios e dissipa-os, envia as tuas flechas e desbarata-os. Estende as tuas mãos desde o alto, livra-me e arrebata-me das muitas águas e das mãos dos filhos estranhos, cuja boca fala vaidade e a sua mão direita é a destra de falsidade. A ti, ó Deus, cantarei um cântico novo, com o saltério e instrumento de 10 cordas te cantarei louvores. A ti que dás a salvação aos reis e que livras a Davi teu servo da espada maligna. Livra-me e tira-me das mãos dos filhos estranhos, cuja boca fala vaidade e a sua mão direita é a destra de iniquidade, para que nossos filhos sejam como plantas crescidas na sua mocidade, para que as nossas filhas sejam como pedras de esquina lavradas à moda de palácio, para que as nossas dispensas se encham de todo provimento, para que os nossos rebanhos produzam a milhares e a dezenas de milhares nas nossas ruas, para que os nossos bois sejam fortes para o trabalho, para que não haja nem assaltos, nem saídas, nem gritos nas nossas ruas. Bem-aventurado o povo ao qual assim acontece. Bem-aventurado é o povo cujo Deus é o Senhor. Capítulo 145. Cântico de Davi. Eu te exaltarei, ó Deus, Rei meu, e bendirei o teu nome pelos séculos dos séculos e para sempre. Cada dia te bendirei e louvarei o teu nome pelos séculos dos séculos e para sempre. Grande é o Senhor, e muito digno de louvor, e a sua grandeza inescrutável. Uma geração louvará as tuas obras à outra geração, e anunciarão as tuas proezas. Falarei da magnificência gloriosa da tua majestade e das tuas obras maravilhosas, e se falará da força dos teus feitos terríveis, e contarei a tua grandeza. Proferirão abundantemente a memória da tua grande bondade e cantarão a tua justiça. Piedoso e benigno é o Senhor, sofredor e de grande misericórdia. O Senhor é bom para todos, e as suas misericórdias são sobre todas as suas obras. Todas as tuas obras te louvarão, ó Senhor, e os teus santos te bendirão. Falarão da glória do teu reino e relatarão o teu poder, para fazer saber aos filhos dos homens as tuas proezas e a glória da magnificência do teu reino. O teu reino é um reino eterno. O teu domínio dura em todas as gerações. O Senhor sustenta a todos os que caem e levanta a todos os abatidos. Os olhos de todos esperam em ti e lhes dás o seu mantimento a seu tempo. Abres a tua mão e fartas os desejos de todos os viventes. Justo é o Senhor em todos os seus caminhos e santo em todas as suas obras. Perto está o Senhor de todos os que o invocam, de todos os que o invocam em verdade. Ele cumprirá o desejo dos que o temem, ouvirá o seu clamor e o salvará. O Senhor guarda a todos os que o amam, mas todos os ímpios serão destruídos. A minha boca falará o louvor do Senhor, e toda a carne louvará o seu santo nome pelos séculos dos séculos e para sempre. Capítulo 146. Louvai ao Senhor. Ó minha alma, louva ao Senhor. Louvarei ao Senhor durante a minha vida. Cantarei louvores ao meu Deus enquanto eu for vivo. Não confieis em príncipes, nem em filho de homem, em quem não há salvação. Sai-lhe o espírito, volta para a terra. Naquele mesmo dia perecem os seus pensamentos. Bem-aventurado aquele que tem o Deus de Jacó por seu auxílio, e cuja esperança está posta no Senhor seu Deus, o que fez os céus e a terra, o mar e tudo quanto há neles, e o que guarda a verdade para sempre, o que faz justiça aos oprimidos, o que dá pão aos famintos. O Senhor solta os encarcerados, o Senhor abre os olhos aos cegos, o Senhor levanta os abatidos, o Senhor ama os justos, o Senhor guarda os estrangeiros, sustém o órfão e a viúva, mas transtorna o caminho dos ímpios. O Senhor reinará eternamente, o teu Deus, ó Sião, de geração em geração. Louvai ao Senhor. Capítulo 147. Louvai ao Senhor, porque é bom cantar louvores ao nosso Deus, porque é agradável. Decoroso é o louvor. O Senhor edifica Jerusalém, congrega os dispersos de Israel, sara os quebrantados de coração e lhes ata as suas feridas. Conta o número das estrelas, chama-as a todas pelos seus nomes. Grande é o nosso Senhor e de grande poder. O seu entendimento é infinito. O Senhor eleva os humildes e abate os ímpios até a terra. Cantai ao Senhor em ação de graças. Cantai louvores ao nosso Deus sobre a harpa. Ele é o que cobre o céu de nuvens, o que prepara a chuva para a terra e o que faz produzir erva sobre os montes, o que dá aos animais o seu sustento e aos filhos dos corvos quando clamam. Não se deleita na força do cavalo, nem se compraz nas pernas do homem. O Senhor se agrada dos que o temem e dos que esperam na sua misericórdia. Louva, ó Jerusalém, ao Senhor. Louva, ó Sião, ao teu Deus, porque fortaleceu os ferrolhos das tuas portas. Abençoa aos teus filhos dentro de ti. Ele é o que põe em paz os teus termos e da flor da farinha te farta. O que envia o seu mandamento à terra, a sua palavra corre velozmente. O que dá a neve como lã, esparge a geada como cinza. O que lança o seu gelo em pedaços. Quem pode resistir ao seu frio? Manda a sua palavra e os faz derreter. Faz soprar o vento e correm as águas. Mostra a sua palavra a Jacó, os seus estatutos e os seus juízos a Israel. Não fez assim a nenhuma outra nação. E quanto aos seus juízos, não os conhecem. Louvai ao Senhor. Capítulo 148. Louvai ao Senhor. Louvai ao Senhor desde os céus, louvai-o nas alturas, louvai-o todos os seus anjos, louvai-o todos os seus exércitos, louvai-o sol e lua, louvai-o todas as estrelas luzentes, louvai os céus dos céus e as águas que estão sobre os céus. Louvem o nome do Senhor, pois mandou e logo foram criados, e os confirmou eternamente para sempre, e lhes deu um decreto que não ultrapassarão. Louvai ao Senhor desde a terra, vós baleias e todos os abismos, fogo e saraiva, neve e vapores, e vento tempestuoso que executa a sua palavra, montes e todos os outeiros, árvores frutíferas e todos os cedros, as feras e todos os gados, répteis e aves voadoras, reis da terra e todos os povos, príncipes e todos os juízes da terra, moços e moças, velhos e crianças, louvem o nome do Senhor, pois só o seu nome é exaltado. A sua glória está sobre a terra e o céu. Ele também exalta o poder do seu povo, o louvor de todos os seus santos, dos filhos de Israel, um povo que lhe é chegado. Louvai ao Senhor. Capítulo 149. Louvai ao Senhor. Cantai ao Senhor um cântico novo, e o seu louvor na congregação dos santos. Alegre-se Israel naquele que o fez, regozijem-se os filhos de Sião no seu rei. Louvem o seu nome com danças, cantem-lhe o seu louvor com tamborim e harpa, porque o Senhor se agrada do seu povo, ornará os mansos com a salvação. Exultem os santos na glória, alegrem-se nas suas camas, estejam na sua garganta os altos louvores de Deus, e espada de dois fios nas suas mãos, para tomarem vingança dos gentios e darem repreensões aos povos, para prenderem os seus reis com cadeias e os seus nobres com grilhões de ferro, para fazerem neles o juízo escrito. Esta será a glória de todos os santos. Louvai ao Senhor. Capítulo 150. Louvai ao Senhor. Louvai a Deus no seu santuário. Louvai-o no firmamento do seu poder. Louvai-o pelos seus atos poderosos. Louvai-o conforme a excelência da sua grandeza. Louvai-o com o som de trombeta. Louvai-o com o saltério e a harpa. Louvai-o com o tamborim e a dança. Louvai-o com instrumentos de cordas e com órgãos. Louvai-o com símbolos sonoros. Louvai-o com símbolos altissonantes. Tudo quanto tem fôlego, louve ao Senhor. Louvai ao Senhor.
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Quando confiamos no chamado do Senhor, seguimos com fé, certos de que Ele mesmo nos sustentará e completará sua obra em nós. Com isso em mente, vamos ouvir um ensinamento bíblico que guia nossos passos no programa Recebendo a Mensagem de Deus aqui na

Jesus morreu por uma questão de amor. É verdade, ele recebeu uma missão e aceitou o sim. Verdade bíblica, verdade factual. Ele morreu por você e por mim. Receber a ele é receber o amor de Deus. Esperamos que você tenha em seu coração um desejo, caso você ainda não tenha tomado essa decisão, de aceitá-lo como seu Salvador pessoal. Escreva aqui para BBN no rede@bbnmedia.org e tire suas dúvidas sobre o plano da salvação.

0: Seja bem-vindo ao programa Recebendo a Mensagem de Deus, do pastor Lud Gous. A versão em português é uma produção da BBN. Vamos ouvir?
1: Estudamos a oração de Salomão na dedicação do templo que ele construiu para Deus. Em 2 Crônicas capítulo 5, versículo 13 e capítulo 7, versículo 3, você encontra a declaração: porque ele é bom, porque a sua benignidade dura para sempre. Essa verdade é ilustrada na resposta de Deus à oração de Salomão, encontrada no capítulo 7, versículos 12 a 22. Observe a promessa a Israel no versículo 14. E se o meu povo, que se chama pelo meu nome, se humilhar e orar e buscar a minha face e se converter dos seus maus caminhos, então eu ouvirei dos céus e perdoarei os seus pecados e sararei a sua terra. A promessa é seguida pela garantia de que os olhos de Deus estão abertos e seus ouvidos atentos às orações oferecidas no templo. Esta é uma promessa feita para aqueles que se encontram em calamidades devastadoras por causa de seus pecados. Para a maioria das nações e na maioria das nossas vidas, esses tempos virão, porque, como Salomão nos lembra, em oração, não há homem que não peque. Mantenha o foco do versículo 14 em mente. Ela é dirigida ao povo de Deus que pecou. Se eles se humilharem, orarem, buscarem a face de Deus e se converterem de seus maus caminhos, então Deus ouvirá dos céus e perdoará seus pecados. Quando isso acontecer, Deus começará a curar aqueles em nossa esfera de influência e além. Os cristãos frequentemente culpam nossa sociedade, governo ou nação pela imoralidade e pecado que trazem o julgamento de Deus. Pedro disse em sua primeira carta, no capítulo 4, versículo 17, já é tempo que comece o julgamento pela casa de Deus. Vamos colocar nossa própria casa, família ou igreja em ordem e ver o que Deus pode fazer para corrigir nossa nação.
0: Se você gostou desse programa e tem algum comentário ou pedido a fazer, fique à vontade para nos escrever aqui no rede@bbnmedia.org. 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Obrigado e até o próximo programa.

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2: O que significa o símbolo H+, que aparece no celular, e para que ele serve? Refluxo, entalo e vômito após bariátrica não são normais e podem indicar necessidade de revisão cirúrgica. Borderline pode ter origem genética, o que aponta maior estudo já feito sobre o transtorno. Você já reparou naquelas letrinhas que aparecem bem no topo da tela do seu celular, do lado do sinal de rede? Muita gente não sabe o que elas significam, mas a verdade é que esses ícones revelam a real qualidade e a velocidade da sua internet móvel no momento. Quando surge a sigla H+, por exemplo, significa que o seu aparelho está conectado à tecnologia HSPA+. Uma versão bem mais moderna e aprimorada do antigo 3G. Essa conexão H+, também é conhecida como 3,5G e consegue atingir velocidades de até 21 megabits por segundo para download. Essa taxa de transferência é suficiente para você navegar na web, olhar suas redes sociais e até assistir a vídeos sem maiores travamentos. No entanto, ela costuma aparecer na tela quando a rede 4G da sua região está muito congestionada ou quando você está distante das antenas de transmissão. Muita gente que passa pela bariátrica acaba se acostumando a conviver com mal-estares frequentes, acreditando que isso faz parte do processo de recuperação. No entanto, o cirurgião César Defásio alerta que sintomas como refluxo severo, entalos e vômitos constantes não devem ser encarados como algo normal. Embora episódios isolados possam ocorrer por conta de descuidos na alimentação, incômodos que viram rotina exigem investigação médica imediata. Quando esses problemas persistentes são provocados por alterações na anatomia do estômago, a solução pode ser a chamada cirurgia de revisão. O objetivo desse procedimento não é promover o emagrecimento, mas sim devolver o conforto digestivo ao paciente, corrigindo o problema na raiz. Em casos mais antigos, por exemplo, o desconforto pode ser provocado por um estreitamento da ligação do órgão ou até pelo uso de anéis de restrição. Um levantamento científico inédito publicado na conceituada revista Nature Genetics revelou que o transtorno de personalidade borderline possui fortes raízes genéticas em sua origem. A descoberta é fruto do maior estudo já realizado sobre o tema no mundo e rompe com a antiga ideia de que a condição estaria ligada de forma exclusiva a traumas e fatores ambientais. Os dados analisados mostraram nada menos que 11 regiões do genoma diretamente associadas ao surgimento dessa condição psiquiátrica. Para chegar a esse resultado histórico, a equipe responsável pela pesquisa realizou uma análise detalhada no código genético de mais de 12 mil pessoas diagnosticadas com o transtorno. Ao comparar esses mapeamentos com os exames de 1 milhão de indivíduos saudáveis, os cientistas conseguiram confirmar com precisão os pontos específicos de vulnerabilidade do organismo. A condição é conhecida principalmente por episódios severos de instabilidade emocional, comportamentos impulsivos e medo extremo do abandono.
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3: As boas novas para você memorizar esta semana encontram-se em Provérbios 28:5. Os homens maus não entendem o juízo, mas os que buscam o Senhor entendem tudo. Vamos ler novamente as boas novas para você memorizar esta semana. Encontram-se em Provérbios 28:5. Os homens maus não entendem o juízo, mas os que buscam ao Senhor entendem tudo. Estas são as boas novas de Deus para você memorizar esta semana aqui na sua BBN.

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0: Começa agora mais um programa Oração em Família, da nossa BBN, a rede de rádio Difusão Bíblica. Eu sou seu amigo Mário Sérgio, vou lhe trazer os pedidos para juntos orarmos. Mas antes, vamos ouvir a meditação bíblica de hoje com Marco Ferreira, representante da BBN em Curitiba. Logo após, nós estaremos de volta para juntos orarmos. Marco, com você a palavra.
1: Olá, querido ouvinte da BBN. Hoje, eu quero te convidar a entrar comigo em um lugar sagrado. Um lugar onde a alma de Jesus foi provada, onde as lágrimas molharam o chão e onde a vontade do Pai venceu o medo da dor. Esse lugar é o Jardim da Aflição, o Getsêmani. Ali, o Filho de Deus se prostrou em oração, dizendo: Pai, se possível, passa de mim este cálice. Todavia, não seja como eu quero, mas como tu queres. O Getsêmani representa os momentos mais profundos da nossa caminhada cristã. Quando estamos cercados pela dor, sozinhos na fé, e somos chamados a decidir entre a nossa vontade e a vontade de Deus. Talvez você esteja passando por um jardim assim, o da perda, dúvida, da enfermidade ou da espera. Mas saiba, é nesse jardim que Deus trabalha o nosso coração, fortalece nossa fé e nos prepara para cumprir o propósito dele. Nesta série de devocionais, vamos caminhar juntos por 6 reflexões no Jardim da Aflição. O primeiro jardim, o Jardim da Decisão, onde aprendemos a escolher a vontade de Deus. O segundo jardim, a solidão da oração, quando precisamos permanecer fiéis, mesmo sozinhos. O terceiro jardim, o cálice amargo, o momento de aceitar o que Deus permite. O quarto jardim, o sono dos discípulos, um alerta contra a indiferença espiritual. O quinto jardim, a submissão perfeita, a força que vem da obediência. E o sexto jardim, do jardim à cruz, a preparação para a vitória que vem depois da entrega. O meu desejo é que, ao longo desses momentos, o Espírito Santo fale ao seu coração, desperte sua fé e te leve a uma entrega mais profunda. Porque o mesmo Jesus que orou no Getsêmani também venceu a cruz. E hoje vive para te sustentar no seu jardim. O texto desta série de devocionais Jardim da Aflição encontra-se em Mateus capítulo 26, versículo 36 a 46. O cálice amargo. Evangelho de Mateus, capítulo 26, versículo 42. Pela segunda vez, Jesus foi e orou dizendo: Meu Pai, se este cálice de sofrimento não pode ser afastado de mim sem que eu o beba, então que seja feita a tua vontade. Aceitar o cálice da vontade de Deus. Uma criança doente recusava o remédio amargo, até que a mãe explicou: o que é amargo hoje vai te curar amanhã. Aceite com fé o que Deus permite. Ele sabe o propósito por trás de cada prova. Confie mais no amor de Deus do que no sabor do momento. Ele transforma a dor em cura espiritual. Agora, vamos voltar ao apresentador do programa com os pedidos de oração.
0: O nosso muito obrigado ao Marco Ferreira, representante da BBN em Curitiba, pela meditação bíblica de hoje, que certamente serviu para o nosso crescimento espiritual. E agora vamos aos pedidos e agradecimentos do programa Oração em Família de hoje. Uma ouvinte pede por sua saúde, pois está meio debilitada. Um ouvinte pede pela vida do seu primo, por libertação e direção de Deus. Um ouvinte pede pela saúde e salvação da sua irmã. Um ouvinte louva a Deus pelo emprego do seu esposo. Um ouvinte pede por um procedimento cirúrgico que vai fazer devido a uma hérnia de disco. Um ouvinte pede por sua saúde. Um ouvinte pede por sua saúde e pelos preparativos de uma viagem que vai fazer. Um ouvinte pede por sua família. Um ouvinte pede pela restauração do seu casamento. Um ouvinte pede pelo seu filho, pela vida espiritual e profissional. Uma mãe pede pelo seu filho, pela libertação do alcoolismo. Este é o programa Oração em Família. Um ouvinte pede pela sua família e por sua vida, por batalhas espirituais, financeiras e pela sua saúde. Um ouvinte pede pela direção de Deus em sua vida. Um pai pede pela salvação das suas filhas. Um ouvinte pede por sua filha e por todos os alunos que vão fazer intercâmbio na Nova Zelândia. Um ouvinte pede pela salvação do seu primo. Um ouvinte pede por seu filho e por sua nora que mora no exterior e pelo nascimento do seu neto. Um ouvinte pede pela salvação dos seus familiares e por sua filha. Um ouvinte pede oração pelos seus filhos, nora, netos e neta. Um ouvinte pede oração pelos seus filhos, nora, netas e neto, e que Deus alcance com a libertação e conversão. Este é o programa Oração em Família. Ore por uma irmã em Cristo que passou por uma cirurgia e agora aguarda resultados da biópsia para tratamento contra o câncer. Que Deus a abençoe nessa fase difícil. Um ouvinte pede por sua família e por sua vida. Este é o programa Oração em Família. Um ouvinte pede para que Deus o ajude a enfrentar com fé e coragem as lutas da vida. Um ouvinte pede pela salvação do seu irmão e pela direção de Deus em sua vida. Um ouvinte pede por sua saúde e pela salvação do seu esposo. Um ouvinte pede por sua filha e por sua vida e por uma situação que vem enfrentando no trabalho. Um ouvinte pede pela saúde dela e do seu esposo que tem diabetes. Uma mãe pede pela vida da sua filha, por sua vida espiritual e direção de Deus. Um ouvinte pede por um amigo que sofreu um AVC, por sua recuperação. Ore por um pai de família que precisa de arrependimento genuíno e libertação do pecado. Este é o programa Oração em Família.

Ore por um rapaz que não consegue superar a morte da sua mãe. Ore para que ele consiga se libertar da amargura e de toda a depressão. Um amigo pede pela saúde do seu colega, que está internado para repor osso na coluna, que uma bactéria atacou e tem sofrido muito. O ouvinte pede por sua família e por sua vida, por fortalecimento espiritual e uma porta de emprego. O ouvinte pede pela saúde do seu esposo e direção de Deus em suas decisões. O ouvinte pede pelos seus filhos, por uma causa na justiça e por sua vida e por uma situação que tem enfrentado em seu trabalho. O ouvinte pede por sua família. O ouvinte pede pela saúde de uma amiga que está com câncer e por sua amiga que perdeu um bebê e enfrenta problemas de saúde também. Pede por sua igreja e pela viagem de seu pastor e família. O ouvinte pede por sua filha, pelo casamento e pela vida financeira do seu genro. Este é o programa Oração em Família. O ouvinte pede por sua saúde. O ouvinte pede por uma questão que tem na justiça. O ouvinte pede oração para que a sua saúde seja fortalecida e que Deus a direcione, e pois precisa de uma resolução em sua vida e em seu relacionamento.

ouvinte pede por uma cirurgia de um amigo. Um ouvinte pede pelo parto de uma amiga para que corra tudo bem com o nascimento do bebê. Um ouvinte pede por uma cirurgia do seu avô. Um ouvinte pede pelo seu irmão que está com o joelho machucado e está em cadeira de rodas, e por sua mãe que é idosa e precisa de cuidados. Um ouvinte pede pela saúde do seu vizinho que está com câncer e pela salvação da noiva de seu filho. Um ouvinte pede por sua família e por uma causa na justiça. Um ouvinte pede pela sua filha para que tudo dê certo na compra de uma casa. Um ouvinte pede pela salvação dos seus familiares. Estes são os pedidos e agradecimentos do nosso programa Oração em Família de hoje. Se você puder, pare por alguns instantes, ajoelhe-se e vamos orar. Pai querido, nós agradecemos por mais um dia de vida. Obrigado pela tua graça, pela tua misericórdia, pelo teu amor para conosco. Agradecemos também pela salvação que nós temos em Cristo Jesus e pedimos neste nome maravilhoso que as pessoas que ainda não conhecem a Cristo possam vir a ser salvas, os nossos parentes e amigos que ainda não têm salvação em Cristo Jesus. Nós pedimos agora por todos os ouvintes que nos acompanham neste exato momento, abençoa a vida deles, ó Pai. Pedimos também por todos os pedidos e agradecimentos que foram feitos aqui neste programa Oração em Família de hoje, seja com cada vida, seja com cada família que nos acompanha neste momento. Pedimos também pela saúde dos ouvintes e, se eles têm algum problema, que sejam curados pelo Senhor. Pedimos também por aqueles que precisam de uma oportunidade de trabalho para que possam ter um emprego. Nós oramos assim em nome do Senhor Jesus Cristo. Amém.

Muito obrigado pela sua participação em mais um programa Oração em Família da BBN, que vai ao ar sempre em dois horários, às 2h15 da tarde e às 4 horas da manhã, de segunda a sábado. E você também pode participar do programa enviando seus pedidos por e-mail rede@bbnmedia.org e vamos orar com você, por você e pelas nossas famílias. E agora eu convido você a continuar ouvindo mais da nossa programação musical. Muito obrigado pela sua audiência.

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1: Querido amigo, hoje o nosso objetivo é concluirmos o estudo de Apocalipse. Tendo já examinado o texto desse livro tão impactante, hoje vamos destacar algumas ênfases e recordar as maneiras pelas quais devemos interpretá-lo. Vamos estudar e refletir sobre o livro todo, de uma maneira geral, observando desse modo global, e para isso damos o seguinte título para essa nossa reflexão: Considerações Finais sobre as Revelações Divinas. Eu repito, esse é o título para esse último programa da série, para o último programa em Apocalipse. Considerações Finais sobre as Revelações Divinas. O texto, então, é Apocalipse 1:1 a Apocalipse 22:21. Querido amigo, o maior perigo no estudo de Apocalipse é darmos atenção a assuntos de menor importância, desviando-nos do foco que João teve ao receber do Senhor essas visões. Devemos lembrar que esse livro é uma revelação de Jesus Cristo. E a minha pergunta é a seguinte: o que é que você vê, qual a imagem que inunda sua mente e seus olhos quando você lembra de Jesus? Ele é um bebê numa manjedoura? Ele é um meigo pastor? Ou ele é um homem ensanguentado na cruz? Nenhuma dessas figuras está completamente errada, mas todas elas estão desatualizadas. Sabe por quê? Porque Jesus hoje está exaltado e glorioso. A majestade de Jesus deve nos inspirar, deve nos fortalecer e deve nos levar à adoração. Querido amigo, quando refletimos de modo geral sobre o Apocalipse, é possível extrairmos como princípio essa frase que nos ajuda a aplicar o livro às nossas vidas. Somente aquele que experimentou a graça de Deus pode alegrar-se pelo registro das revelações divinas. Repito, essa é a

significa guerra. É. Houve uma batalha no passado, Jesus venceu a morte, venceu o Hades e expulsou Satanás do céu. Há uma batalha no presente. Jesus é o nosso protetor, pois o diabo enfurecido, como um tirano derrotado, ele veio para a terra com grande ira porque ele sabe que o seu tempo é curto. Mas haverá também uma batalha no futuro. Jesus obterá retumbante e derradeira vitória, pois o Apocalipse começa com os cristãos sofrendo grande tribulação, mas termina com os cristãos triunfantes. O Apocalipse começa com Satanás perseguindo os cristãos, mas termina com Satanás amarrado durante 1000 anos. A segunda verdade sobre as revelações divinas que nos alegram mostra os mitos sobre o Apocalipse. Os mitos correntes sobre Jesus enganam. De algum modo, chegamos a ver Jesus como um ancião de barbas brancas, brando, simpático, amoroso, que raramente altera sua voz acima de um sussurro e está sempre sorrindo. Alguns não conseguem ver Jesus como um juiz sério, vitorioso, justo, que não perdoa o não arrependido. O Apocalipse ajuda a corrigir essa mistificação distorcida. O Apocalipse ajuda a refutar a mística popular de que o Deus do Antigo Testamento era um Deus de ira, mas o Deus do Novo Testamento, ele é um Deus amoroso, que perdoa todos. Em nenhum lugar da Bíblia, a ira de Deus é mostrada mais claramente do que no livro do Apocalipse. O Apocalipse revela, sim, um Jesus real, um cordeiro que morre por amar, mas um leão potente e vitorioso contra seus inimigos. Essa visão, ao invés de causar especulação, deveria nos levar à inspiração, à confiança, à admiração, à gratidão, à adoração. Por isso, temos uma terceira verdade também sobre essas revelações divinas que nos alegram, porque essas revelações mostram o paralelo entre o início e o fim. Assim como Gênesis é o livro dos começos, o Apocalipse é o livro da consumação. Os temas introdutórios que surgem no Gênesis são concluídos totalmente no Apocalipse. Primeiro, no Gênesis encontramos a criação dos céus e da terra. No Apocalipse encontramos a transformação para o novo céu e para a nova terra. Segundo, no Gênesis vemos que o diabo inicia o seu reinado. No Apocalipse, o diabo é lançado no lago de fogo. Terceiro, no Gênesis vemos que o pecado entrou no mundo. No Apocalipse, o pecado é totalmente banido. Quarto, no Gênesis, o homem escondeu-se de Deus. No Apocalipse, Deus procura o homem para se revelar. Quinto, no Gênesis, a criação foi amaldiçoada. No Apocalipse, toda a maldição foi retirada. Sexto, no Apocalipse, o homem perde o acesso à vida eterna. Sexto, no Gênesis, o homem perde o acesso à árvore da vida. No Apocalipse, o acesso à árvore da vida é restaurado. Sétimo, no Gênesis, o homem é expulso do jardim do Éden. No Apocalipse, o homem é recebido de volta ao paraíso. Oitavo, no Gênesis, a morte entra no mundo. No Apocalipse, a morte é removida para todo sempre. Nono, no Gênesis, vemos as bodas do primeiro Adão, isto é, a união do primeiro Adão com a sua esposa. No Apocalipse, vemos as bodas do Cordeiro, do segundo Adão, com a sua noiva, com a igreja. E décimo, no Gênesis, a tristeza entra no mundo. No Apocalipse, a tristeza é totalmente erradicada. Querido amigo, além desse paralelo elaborado em 10 partes, é interessante percebermos que os dois livros, Gênesis e Apocalipse, também são os dois livros mais

0: rejeitados em toda a história da Bíblia. É, você não entendeu errado, não. Você escutou certo. O livro de Gênesis sofre uma perseguição grande, junto com o Apocalipse. Sofre uma rejeição por parte daqueles que não amam a palavra de Deus. O Apocalipse é atacado, levando os homens a desacreditarem da realidade das suas visões, na dificuldade dos seus símbolos e na promessa da volta de Jesus. Mas a rejeição do Gênesis é bem específica, pois através de cientistas e críticos modernos, as narrativas do Gênesis são rejeitadas, são tidas como mitológicas. Mas deixe-me fazer uma pergunta. Você imagina por que o diabo ataca especificamente esses livros? É que os dois livros proclamam a sua derrota, proclamam a vitória de Cristo. Querido amigo, desde o Gênesis até o Apocalipse, Jesus é visto e Jesus é o grande vencedor. Chegamos então à quarta verdade, uma quarta verdade sobre as revelações divinas que nos alegram, porque elas mostram o relacionamento do Apocalipse com as demais escrituras. Como dissemos anteriormente, o Apocalipse é a conclusão de toda a mensagem bíblica. Assim como Gênesis é o livro dos começos, o livro de Apocalipse é o livro da consumação. É no Apocalipse que temos a clara e objetiva informação de que Jesus é o centro da história, pois ele mesmo disse, eu sou o alfa e o ômega, o primeiro e o último, o princípio e o fim. Esse Jesus glorioso que o Apocalipse nos mostra foi mencionado e retratado nos demais livros bíblicos. Dos 404 versículos de Apocalipse, conforme a sua contagem, 265 deles estão relacionados com aproximadamente 550 versículos de outros textos bíblicos. Só alguns exemplos para ajudar a comprovar esse relacionamento. Apocalipse 1:6 é exatamente igual a Êxodo 19:6. Apocalipse 1:7 com Daniel e Zacarias. Apocalipse 1:14 com Daniel capítulo 7, capítulo 10. Apocalipse 1:15 com Daniel 10 e com Ezequiel capítulo 1. Apocalipse 1:16 com Isaías 11, com Isaías 49. Apocalipse 1:17 com Isaías 44:6, com Isaías 48:12. Apocalipse 1:18 com Isaías 38:10. Apocalipse 12:14 com Daniel 12:7. Apocalipse 13 com Daniel 7:8. Apocalipse 18 com Jeremias 51. Na verdade, todo Apocalipse com o sermão escatológico de Jesus em Mateus 24, Marcos 13 e Lucas 21. Ora, com esses exemplos podemos perceber e confirmar que o Apocalipse é o cumprimento definitivo das demais escrituras sagradas. E aí então chegamos à quinta e antepenúltima verdade sobre as revelações divinas que nos mostram quatro diferentes interpretações do Apocalipse. Como nós mencionamos nos programas iniciais, diante desse livro tão especial, os vários estudiosos se detêm para estudá-lo, eles chegam a interpretá-lo de diversas maneiras. Eles nos apresentam pelo menos quatro maneiras de se interpretar esse livro que traz a palavra profética do Senhor para nós. Temos então, em primeiro lugar, a interpretação idealista ou espiritual. Para essa interpretação, o Apocalipse retrata de forma simbólica a grande luta entre o mal e o bem. No livro, nessa maneira de interpretar, não temos nenhuma profecia sobre eventos históricos específicos. Temos agora uma segunda maneira de interpretar, que é a preterista ou passada. Quem apoia esta posição entende que o Apocalipse pertence ao primeiro século, isso é, contém metáforas que refletem o contexto daquela situação. aquela circunstância. Considera os eventos ali narrados como fatos ocorridos durante o período do Império Romano, só. Em terceiro lugar, temos a interpretação histórica. O Apocalipse nos concede um esboço panorâmico de toda a história da Igreja, desde o primeiro século até a segunda vinda do Senhor Jesus. Com base nessa maneira de interpretar, então, o livro é uma profecia da história do reino de Deus, desde a primeira até a segunda vinda de Jesus Cristo. Essa é a interpretação histórica. Mas temos em quarto lugar a interpretação futurista, que vê no Apocalipse como um panorama de acontecimentos futuros que retratam as diferentes etapas no final dos tempos. Isso é uma profecia dos tempos finais, uma descrição dos planos redentivos divinos para os dias finais. Mas há dois tipos de futuristas. Os que sustentam que as cartas às sete igrejas representam sete etapas, isso é, sete períodos da história da Igreja até o seu arrebatamento. E também os que sustentam que os capítulos 2 e 3 não são proféticos, pois escrevem as igrejas dos dias de João. A partir do capítulo 4, sim, é que começam as predições. E aqui, então, chegamos à sexta verdade dessas revelações divinas, que nos mostram, então, diferentes posições sobre o milênio no Apocalipse. O milênio, uma passagem citada apenas no capítulo 20 do livro de Apocalipse, tem trazido muitas divisões. E nós temos também, pelo menos, três importantes divisões de interpretação com relação a essa passagem muito interessante do capítulo 20, versículos 1 a 6. Nós temos, em primeiro lugar, o pós-milenismo, isto é, o reinado de Cristo de mil anos começará com a divulgação mundial do Evangelho e a conversão da maioria da humanidade. O milênio se trata de um período de paz e segurança resultante do avanço do Evangelho. Os pós-milenistas normalmente adotam a interpretação preterista ou histórica do Apocalipse. Nós temos uma outra maneira de olhar para o Apocalipse, que é o amilenismo. O milênio tem um sentido ideal ou espiritual. Embora creiam na segunda vinda de Cristo, entendem que não haverá um reino terrestre de Cristo de mil anos de duração. Alguns entendem que tudo o que está acontecendo no tempo presente já é o milênio. Os amilenistas normalmente adotam a interpretação idealista ou espiritual do Apocalipse. Mas temos ainda, com relação ao milênio, os que creem no pré-milenismo, isso é, o milênio acontecerá literalmente após a segunda vinda do Senhor Jesus. Nesse período, Cristo reinará com seus santos enquanto Satanás estará preso. Esse período será inaugurado pela segunda vinda de modo dramático ou cataclísmico. Uma grande tribulação imediatamente anterior precederá o milênio, sendo que esta fará ressaltar ainda mais os efeitos do milênio, um período de paz. Perto do final do milênio, Satanás será solto por um breve tempo. Haverá uma luta violenta, sangrenta, e depois Satanás e seus demônios serão vencidos e lançados no lago de fogo, que é o inferno. Ocorrerá a ressurreição dos cristãos para reinarem com Cristo e a ressurreição dos ímpios para o julgamento. Os pré-milenistas normalmente adotam a interpretação futurista do Apocalipse. E, a partir daqui, então, nós temos uma diferença, e essa diferença se dá com relação à grande tribulação, e essa é a sétima verdade sobre as revelações divinas no Apocalipse. Com relação aos conceitos tribulacionistas, temos duas importantes correntes. Os pré-milenistas, pré-tribulacionistas, argumentam que há dois povos de Deus, Israel e a Igreja, com dois programas distintos. Entendem que a Igreja será arrebatada antes da grande tribulação e após a grande tribulação, Jesus voltará para estabelecer o seu reino centralizado em Jerusalém, restabelecendo inclusive o templo e o sistema sacrificial. Embora hajam outros detalhes, são esses os mais importantes desses pré-milenistas, pré-tribulacionistas. Mas temos também os pré-milenistas pós-tribulacionistas, que entendem que a igreja vai passar pela tribulação, mas vai suportá-la pela graça e pela força de Deus. Segundo essa posição, há distinção entre tribulação e ira de Deus. A tribulação será imposta pelos não cristãos e pelo diabo contra a igreja, mas a ira de Deus cairá sobre os ímpios. Os santos de Deus estarão preservados nelas. Outros detalhes que compõem esse posicionamento são colocados, mas não são importantes. Esses são suficientes para percebermos as diferenças entre essas duas posições. Por isso, nós podemos chegar agora a uma conclusão. Nós temos essas verdades importantes e devemos conhecê-las, pois elas fazem parte do plano de Deus para nos encontrarmos com o Senhor Jesus. Elas fazem parte do preparo que devemos ter para nos encontrarmos com o Senhor Jesus. Diante da certeza da vinda do Senhor Jesus, vale a pena relembrarmos as palavras dele mesmo. Acautelai-vos por vós mesmos, para que nunca vos suceda que o vosso coração fique sobrecarregado com as consequências da orgia, da embriaguez e das preocupações desse mundo, para que aquele dia não venha sobre vós repentinamente como um laço. Querido amigo, o meu desejo é que você esteja preparado para se encontrar com o Senhor Jesus. Estude essas posições, reflita sobre o Apocalipse e se prepare para esse grandioso e glorioso encontro. Que o Senhor te abençoe, um grande abraço e até o próximo programa com os métodos de estudo bíblico.
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2: Estratégias que o varejo alimentar precisa adotar para reduzir perdas e ganhar eficiência. Afogamento mata 4 crianças por dia só no Brasil. Empresas descobriram que amizade também melhora desempenho. O setor supermercadista brasileiro movimentou mais de R$1 trilhão recentemente, mas segue enfrentando grandes desafios para manter as suas margens de lucro operacionais. De acordo com pesquisas do setor, o índice médio de perdas nas lojas ficou em quase 2% no último ano. Para conter esse desperdício e melhorar os resultados, os grandes varejistas do país estão acelerando investimentos em tecnologias preventivas, modelos inovadores de redistribuição de insumos e no conceito de economia circular. A primeira grande medida adotada pelas redes envolve o uso de IA para realizar a previsão precisa de demandas e ajustar os estoques. A segunda estratégia é a estruturação de parcerias para doar alimentos fora do padrão comercial, mas que continuam próprios para o consumo. Já o terceiro pilar foca na transformação de sobras operacionais em compostagem ou no reprocessamento dos itens, garantindo um destino ambientalmente correto e reduzindo em muitos custos com descartes. O afogamento representa a segunda maior causa de morte acidental entre crianças de 1 a 4 anos de idade aqui no Brasil. Segundo dados da Sociedade Brasileira de Salvamento Aquático, 4 crianças perdem a vida todo dia no país por conta desse tipo de tragédia. Clinicamente definido como comprometimento respiratório por submersão ou imersão em líquido, o problema gera asfixia e falta de oxigênio no organismo, podendo evoluir para sequelas neurológicas graves. Para socorrer uma vítima de afogamento, o primeiro passo indispensável é retirá-la da água e checar a sua resposta a estímulos. Caso a criança esteja inconsciente e sem respirar, os socorristas devem acionar o serviço de emergência imediatamente e iniciar a reanimação cardiopulmonar. A agilidade nos primeiros socorros é determinante para salvar vidas e reduzir o risco de danos cerebrais permanentes, que podem incluir perdas de funções motoras e até paralisia. Durante muitos anos, acreditou-se que manter laços de amizade no ambiente corporativo poderia comprometer a produtividade e prejudicar as tomadas de decisões profissionais. No entanto, com a ascensão dos desafios ligados ao esgotamento mental e à retenção de talentos, esse antigo conceito vem mudando radicalmente nas corporações. Relações genuínas de confiança entre colegas passaram a ser vistas pelas empresas como uma valiosa vantagem competitiva para o negócio. Segundo especialistas em psicologia organizacional, o sentimento de pertencimento tornou-se um dos principais ativos emocionais do trabalhador moderno na busca por suporte. Relações saudáveis funcionam como amortecedor contra a pressão do dia a dia, reduzindo a sensação de isolamento vivida nos modelos de trabalho atuais. Equipes unidas tendem a ser mais colaborativas, criativas e eficazes na hora de solucionar conflitos internos, impactando diretamente os resultados gerais.
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3: As boas novas para você memorizar esta semana encontram-se em Provérbios 28:5. Os homens maus não entendem o juízo, mas os que buscam o Senhor entendem tudo. Vamos ler novamente as boas novas para você memorizar essa semana. Encontrou-se em Provérbios 28:5. Os homens maus não entendem o juízo, mas os que buscam ao Senhor entendem tudo. Estas são as boas novas de Deus para você memorizar esta semana aqui na sua BBN.

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1: Tema, um memorial diante de Deus. Texto bíblico, Provérbios capítulo 11, versículo 24. Assim diz a palavra do Senhor: a quem dá liberalmente, ainda se lhe acrescenta mais e mais. Ao que retém, mais do que é justo, ser-lhe-á em pura perda. Abraão deu um grande exemplo como dizimista, quando foi abençoado pelo sacerdote Melquisedeque. Mas com o passar do tempo, os cristãos negligenciaram esse mandamento de Deus. Quando nos convertemos de forma genuína, Deus restitui os anos que foram consumidos, mas o devorador só é destruído após a adoração ao Senhor com os nossos dízimos, os quais são para o provimento da obra de Deus. Sabemos que na igreja primitiva não existia um necessitado que não fosse provido pelo povo de Deus. Lemos em Malaquias 3, 10 e 11: trazei todos os dízimos à casa do tesouro, para que haja mantimento na minha casa. E provai-me nisto, diz o Senhor dos Exércitos, se eu não vos abrir as janelas do céu e não derramar sobre vós bênçãos sem medida. Por vossa causa repreenderei o devorador, para que não vos consuma o fruto da terra. A vossa vide no campo não será estéril, diz o Senhor dos Exércitos. Não seja salteador dos pertences do reino de Deus, pois a Bíblia é veemente neste assunto: quem não dizima está roubando a Deus. Transfira o seu problema financeiro para Deus, pois ele diz: provai-me nisto. É a única vez que Deus manda fazer prova dele, porque a sua palavra é lei para ele. Então, faça a prova. O livro de Ageu 1:6 relata o fato de pessoas negligentes com os pertences de Deus e que receberam um saco furado, pois as bênçãos de Deus têm estreita relação com a obediência à sua palavra. Há um memorial diante de Deus para os que temem e obedecem a ele. Ele tem compromisso com quem tem compromisso com a sua palavra. Permita que os seus celeiros sejam fartos. Que Deus queira abençoar a sua palavra ao seu coração, meu prezado ouvinte. Oremos ao Senhor. Nosso Deus, nós queremos te agradecer, porque sentimos que é um grande privilégio contribuir com o sustento da tua obra. Sabemos que o Senhor não precisa do nosso dinheiro, porque tu és o dono da prata e do ouro. Todas as coisas foram criadas por ti e a ti pertencem, mas tu nos dás o privilégio de ser co-participante da tua obra através dos dízimos e das ofertas. Ó Deus, que contribuamos não para recebermos bênçãos, mas em obediência à tua palavra e com alegria no coração. Nós oramos em nome de Jesus. Amém.
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Quando pensamos em Deus, dentre as muitas características que podemos lembrar, amor e justiça são as que mais se destacam. Por sua justiça como pecadores, mereceríamos a condenação eterna ao inferno. Mas por seu tão imenso amor, ele enviou seu único filho para morrer em nosso lugar na cruz. E agora, quando ele olha para cada um de seus filhos, ele não vê mais o pecado em nós. Assim, o sacrifício de Jesus por mim e por você. 1 Samuel 16, no verso 7 diz: Porque o Senhor não vê como vê o homem, pois o homem vê o que está diante dos olhos. Porém, o Senhor olha para o coração. Você tem certeza do que Deus vê quando ele olha para o seu coração? Ele ainda vê um pecador, ou ali ele encontra um remido, resultado do sacrifício de Jesus na cruz? Se você não tem convicção de como responder essa pergunta, acesse agora www.bbnradio.org e clique em Como Chegar ao Céu para saber mais sobre a salvação e vida eterna.

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1: Certa vez, alguém comentou: na internet, a gente navega ou naufraga? O que pode ser e é uma grande fonte de crescimento para nossa família, nossa vida, nosso trabalho, o nosso ministério também é capaz de nos destruir. O que antes exigia esforço, dinheiro e certo desembaraço, por exemplo, para entrar em uma loja e comprar uma revista pornográfica, hoje se reduz a dois comandos de voz ou toque à distância em algum dispositivo eletrônico. Tudo no anonimato, oculto e particular. Acesso fácil, rápido e moderno que oferece gratificação a desejos sexuais que podem ser satisfeitos sem envolvimento, sem dedicação, sem o trabalho de um relacionamento. O apóstolo Paulo chegou a prever dias assim. Ele descreveu os momentos em que nós vivemos hoje em 2 Timóteo capítulo 3, versículos 1 a 6, onde ele diz: nos últimos dias sobrevirão tempos difíceis, pois os homens serão traidores, atrevidos, enfatuados, mais amigos dos prazeres que amigos de Deus. Pois entre estes se encontram os que penetram sorrateiramente nas casas e conseguem cativar mulherinhas sobrecarregadas de pecados e conduzidas de várias paixões. Hoje queremos voltar nossa atenção para uma das qualidades de caráter da pessoa qualificada para liderar a família de Deus. O texto de 1 Timóteo 3 começa dizendo que se alguém aspira ao episcopado, excelente obra almeja. Deus não aceita nada menos que excelência nos obreiros por causa da excelência da obra. Mas há qualificações. É necessário, portanto, que essa pessoa seja irrepreensível, e agora ele diz, esposo de uma só mulher. Além de enfatizar o fato de que o líder da Igreja de Deus, como o pai de uma família, é uma figura masculina, é esposo de uma só mulher, o texto deixa claro que a primeira peneira que o jovem pastor Timóteo e seu colega Tito iriam usar na descoberta de novos líderes seria a fidelidade conjugal, algo que seria marcante na

justamente esta área de luta contra o pecado sexual. Quais seriam os passos, não garantias, mas passos em direção à pureza sexual? Podemos listar pelo menos quatro que recebem um destaque todo especial na palavra de Deus. Em primeiro lugar, reconhecer que a batalha pela pureza sexual começa justamente no coração. Jesus deixou claro que a batalha pela pureza tem como epicentro o coração humano. Qualquer que olhar para uma mulher com intenção impura, no coração, disse Jesus, já adulterou com ela. Mateus 5:28. A ênfase do texto não é o simples fato de ver uma pessoa atraente. Nesse caso, seria necessário sair do mundo. Nunca encararam outdoors, propagandas, revistas ou mais. A palavra olhar no texto está no tempo presente e sugere a ideia de fixar os olhos, continuar olhando. Com intenção impura, deixa a ideia ainda mais clara. Esse olhar tem como propósito curtir, contemplar e fantasiar. Como o pastor John MacArthur Jr. disse, não é o olhar cobiçoso que causa o pecado no coração, mas o pecado no coração que causa o olhar cobiçoso. O patriarca Jó sabia desse perigo e tomou providências contra ele, descrevendo o caráter dele em Jó 31, versículos 1, 9 e 12, diz: eu fiz aliança com meus olhos, como, pois, os fixaria eu numa donzela? Se o meu coração se deixou seduzir por causa de mulher, se andei à espreita à porta do meu próximo, seria fogo que consome até a destruição e desarraigaria toda a minha renda. Refletindo sobre isso, será que você vê a seriedade do pecado sexual e seus efeitos no coração? Está pronto para entrar em uma batalha que provavelmente continuará até o final da sua vida? Esse fato o desanima? Seja forte. Entre nesta batalha, mas não confie na sua própria força. Dependa do único capaz de nos dar a vitória, Jesus. Se a batalha é travada na esfera do coração, então a defesa também terá que ser edificada nele. Em primeiro lugar, então, nós reconhecemos que a batalha pela pureza começa no interior, onde eu sou quem eu sou, o coração. Em segundo lugar, um segundo passo para a vitória é repudiar o pecado sexual. Não é suficiente reconhecer que a batalha começa no coração. Precisamos odiar esse pecado, talvez mais que qualquer outro que enfrentamos. No mesmo contexto em que condena o olhar sensual, Jesus deixa algo muito claro. Se o teu olho direito te faz tropeçar, arranca-o e lança-o de ti, pois te convém que se perca um dos seus membros, e não seja todo o corpo lançado no inferno. E se a tua mão direita te faz tropeçar, corta-a e lança-a de ti, pois te convém que se perca um dos teus membros, e não vá todo o teu corpo para o inferno. Mateus 5, 29 e 30. Um dos sinais do novo nascimento e da nossa participação da nova aliança estabelecida pelo sangue de Jesus é uma nova sensibilidade diante do pecado. Ezequiel profetizou essa, uma das consequências da nova aliança, quando disse: tereis nojo de vós mesmos por causa das vossas iniquidades. Todo pecado é horrível, trágico, mas o pecado sexual é repugnante e catastrófico por pelo menos quatro razões. Primeiro, porque é uma ofensa contra a santidade de Deus e seu propósito para a sexualidade humana. Um homem e uma mulher que desfrutam da união sexual durante uma vida, como reflexo da glória de

0: de um Deus trino e uno. Segundo, porque é uma ofensa contra a imagem de Deus refletida no ser humano e contra irmãs em Cristo. Terceiro, é uma ofensa contra a família, contra pessoas a quem queremos bem. Diz Provérbios 6, o que adultera com uma mulher está fora de si. Só mesmo quem quer arruinar-se é que pratica tal coisa. Achará açoites e infâmia, e o seu opróbrio nunca se apagará. Quem tem ouvidos, ouça. Em quarto lugar, é uma ofensa contra o próprio homem, por causa do dano moral, emocional, espiritual e até físico que lhe causa. Meu amigo, você está se tornando cada vez menos sensível ao pecado sexual? Você se lembra da experiência do sapo na panela de água morna? Panela que vai se esquentando imperceptivelmente, pouco a pouco. A qualquer hora, o sapo poderia pular fora da panela, mas vai se acomodando, acomodando, até que seu sangue frio ferve e ele morre. Você percebe que está na panela da tentação sexual? Cada vez mais acostumado com ela? Será que as coisas que o envergonhavam no passado hoje não causam mais nenhum constrangimento em você? Se for o seu caso, é hora de clamar a Deus para outra vez repudiar, ficar repugnado com o pecado sexual. Reconhecer, em primeiro lugar, que começa tudo no coração. Repudiar o pecado sexual. Em terceiro lugar, renunciar a tudo que alimente a natureza carnal. Esse terceiro passo em direção à libertação do vício sexual envolve atitudes radicais, ou literalmente de raiz, para tratar do pecado. Lembrando do Sermão do Monte, quando Jesus trata do adultério interno, ele diz, se o teu olho direito te faz tropeçar, arranca-o e lança-o de ti. Se a tua mão direita te faz tropeçar, corta e lança de ti. Obviamente, Jesus não espera que façamos uma amputação literal, embora pelo menos um dos pais da igreja, Orígenes, tenha se castrado supostamente em cumprimento desse texto. Nesse caso, todos nós estaríamos cegos e manetas. Ao que tudo indica, esse ensino duro de Jesus destaca a seriedade do pecado, e principalmente o pecado sexual. Note que ele fala do olho direito e da mão direita. Por que essa especificação? Provavelmente representam o que temos de melhor. Para 85% dos homens, mulheres, o olho direito é o olho dominante, com o qual nós miramos, acertamos alvos, percebemos dimensões e permanecemos no caminho. A mão direita representa a nossa destreza, habilidade, capacidade e talento. Arrancar o olho direito ou a mão direita significa fazer qualquer sacrifício necessário para fugir do pecado, para cortar o pecado da nossa vida. Hoje podemos dizer que significa fazer o que for necessário para parar de olhar e parar de acessar conteúdo prejudicial para a nossa alma. A mesma orientação para renunciar radicalmente à tentação sexual tem eco em Romanos 13, versículos 13 e 14, que dizem assim, vivamos de modo decente, como quem vive de dia, não em orgias e bebedeiras, não em imoralidade sexual e depravação, não em discórdias e inveja, mas revestivos do Senhor Jesus Cristo. E não fiqueis pensando em como atender aos desejos da carne. A ideia é que devemos tomar passos premeditados para evitar o pecado sexual. Basta lembrar que o fato de ser tentado não significa cair em pecado. Mas a presença contínua da tentação conduz ao pecado quando começa a ser cogitado. O fato é que alguns momentos de prazer podem estragar uma vida de alegria. Outra vez comenta Pastor John MacArthur Jr., o coração adúltero planeja como se expor a estímulos sexuais. O coração piedoso planeja como evitar o pecado sexual. Você planeja evitar a tentação? Ou será que age de forma disfarçada e sutil, tentando expor-se àquilo que é sexualmente excitante? O último passo. Na batalha, na luta pela pureza sexual. Primeiro lugar, reconhecer que tudo começa no coração. Depois, repudiar o pecado, especialmente sexual. Renunciar, em terceiro lugar, a tudo que alimente a natureza carnal. Mas, em quarto lugar, renovar o coração. Podemos seguir todos os passos acima e ainda assim não chegar ao cerne da questão, que é uma questão do coração. A cura para o pecado sexual concentra-se no coração. À luz do ensino de Jesus no Sermão do Monte, precisamos tomar passos radicais para remover o que causa o pecado. Mas se formos honestos, não é o olho que nos faz pecar. Não é a mão que nos faz pecar. Estes não passam de instrumentos do corpo que podem ser usados para nos fazer mal. O que nos faz pecar é o coração, a essência do nosso ser. Então a solução de tratar o problema na sua raiz, nós precisamos fazer um transplante de coração. Entendo que é isso que a nova aliança em Cristo Jesus faz. Dar-vos-ei coração novo e porei dentro de vós espírito novo. Tirarei de vós o coração de pedra e vos darei coração de carne. A profecia da nova aliança em Ezequiel 36, 26. Esse transplante de coração é necessário porque a nossa velha natureza só produz sujeira. Porque de dentro, do coração dos homens é que procedem os maus desígnios, a prostituição. Ora, todos esses males vêm de dentro e contaminam o homem. Para receber um transplante de coração, nós precisamos virar as costas para o velho eu. O arrependimento e a fé que abraça Jesus Cristo como nosso único e suficiente Salvador. Isso traz o que a Bíblia chama de novo nascimento. Em verdade te digo que se alguém não nascer de novo, não pode ver o reino de Deus. João 3, 3. Mas a todos quantos o receberam, Jesus deu-lhes o poder de serem feitos filhos de Deus, a saber, aos que creem em seu nome. João 1, 12. Nós precisamos de um transplante de coração, mas também precisamos de transformação diária do nosso coração. Assim como alguém que recebe um transplante de órgão precisa tomar para o resto da sua vida remédios contra a rejeição, nós sabemos que a nossa carne milita contra o espírito e o espírito contra a carne. Por isso, precisamos renovar a mente diariamente. Rogo-vos, irmãos, disse o apóstolo Paulo, pelas misericórdias de Deus, que apresenteis os vossos corpos por sacrifício vivo, santo e agradável a Deus, que é o vosso culto racional, e não vos conformeis com este século, mas transformai-vos pela renovação da vossa mente, para que experimenteis qual seja a boa, agradável e perfeita vontade de Deus. A transformação diária, através de doses diárias da palavra de Deus, da pregação do evangelho para nós mesmos, a renovação da mente. Só assim que nós ganharemos vitória na luta contra a tentação sexual.
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E assim, ouvindo os hinos louvores abençoados que são transmitidos em nossa programação, você está ouvindo seu irmão e amigo Denis Cordeiro, e antes de encerrar a minha participação na programação de hoje, quero agradecer a Deus pela oportunidade de estarmos juntos, ouvindo sua palavra e crescendo no conhecimento da sua vontade. Se o Senhor permitir, amanhã nos encontraremos de novo para continuar buscando o alimento necessário para a nossa alma e também as diretrizes certas para seguirmos uma caminhada cristã vitoriosa. Enquanto isso, continue louvando a Deus na companhia da Rede de Rádio Difusão Bíblica. Que Deus continue abençoando a sua vida e um forte abraço.

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2: Publicada nova regra sobre trabalho em feriados no comércio. Dias frios reforçam a importância da lavagem nasal correta em crianças para prevenir complicações respiratórias. Pesca no inverno, o Instituto orienta sobre cuidados e estratégias para atividade durante a estação. O Ministério do Trabalho oficializou um novo acordo que altera o regramento para o trabalho no comércio durante os feriados no Brasil. Com a publicação da norma, a decisão individual do empregador deixa de ser suficiente para abrir os estabelecimentos nessas datas especiais. A partir de agora, o funcionamento de lojas e comércios dependerá obrigatoriamente de autorização prévia firmada em convenção coletiva entre os sindicatos. A exigência do acordo sindical, no entanto, não se aplica às categorias que já possuem permissão permanente em lei para funcionar durante os feriados. Setores essenciais como farmácias, postos de gasolina, padarias, hotéis, bares e restaurantes continuam operando normalmente sem necessidade de novas negociações. A portaria esclarece ainda que as novas diretrizes valem exclusivamente para os feriados, mantendo o trabalho aos domingos liberado. As baixas temperaturas típicas do inverno aumentam bastante os casos de gripes, resfriados e crises respiratórias na infância. A lavagem nasal surge como uma prática simples e altamente eficaz para remover o excesso de secreção, eliminar vírus e manter a mucosa devidamente hidratada. Especialistas destacam que o procedimento alivia a obstrução das vias aéreas e fortalece o sistema natural de defesa das crianças. Bebês de até 6 meses devem receber o procedimento deitados em pequenas quantidades de soro fisiológico. Já as crianças maiores podem ficar sentadas ou em pé, utilizando seringas ou garrafinhas compressíveis, mantendo a boca aberta e a cabeça inclinada durante a aplicação. A chegada das temperaturas baixas do inverno altera diretamente o comportamento dos peixes e exige adaptações técnicas dos pescadores. Como a temperatura da água cai, os animais desaceleram o metabolismo, gastam menos energia e passam a se alimentar com menor frequência nas águas rasas. Segundo o Instituto de Pesca de São Paulo, o segredo para ter sucesso na atividade durante a estação fria é praticar a pesca de precisão. Para encontrar os cardumes nos meses de frio, o uso de sonar é uma ferramenta indispensável na localização de estruturas submersas profundas. Espécies como traíra, pacu, dourado e carpa continuam ativas na água doce, enquanto o litoral do sudeste vive um período de fartura de peixes.
3: Previsão do tempo.
2: Quinta-feira, 23 de julho de 2026, em Curitiba e região metropolitana, dia nublado com possibilidade de garoa de manhã e aberturas de sol à tarde. À noite, o tempo passa a ser chuvoso, mínima 11, máxima 18. Em Cornélio Procópio e norte do Paraná, sol com muitas nuvens e períodos de céu nublado. Noite com pancadas de chuva, mínima 17, máxima 23. Em Taubaté e Vale do Paraíba, em São Paulo, sol com muitas nuvens e períodos de céu nublado. Noite com pancadas de chuva, mínima 13, máxima 25. Em Pirassununga e Centro-Leste Paulista, sol com muitas nuvens e pancadas de chuva à tarde e à noite, mínima 16, máxima 29. As informações são do Climatempo.
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Iniciamos juntos mais um horário na programação da nossa BBN, a rede de rádio difusão bíblica. Hoje é quinta-feira, dia 23 de julho, e eu sou seu amigo Mário Sérgio, vou lhe fazendo companhia. Vamos louvar a Deus e aprender da Bíblia Sagrada, e que Deus abençoe você, onde quer que esteja. Música.

0: 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Ouça agora esta verdade bíblica. Os escândalos na política e em meio àqueles que se dizem líderes do povo de Deus nos fazem suspeitar tanto das autoridades políticas como religiosas. A Bíblia, no entanto, nos apresenta Jesus como aquele que recebeu autoridade de Deus Pai. Em Mateus 28, Jesus diz que toda autoridade lhe foi dada tanto no céu como na terra. Em Mateus 11, Jesus diz, tudo me foi entregue por meu Pai. O evangelista João reitera esta verdade quando escreve, o Pai ama o Filho e todas as coisas tem confiado às suas mãos. Uma destas coisas que Jesus recebeu de Deus Pai foi a tarefa de julgar. Em João 5, lemos, o Pai a ninguém julga, mas ao Filho confiou todo o julgamento, a fim de que todos honrem o Filho do modo porque honram o Pai. Quem não honra o Filho não honra o Pai que o enviou. No verso 27, Jesus acrescenta, ele deu autoridade para julgar porque é o Filho do homem. Este título messiânico é usado para afirmar a natureza humana de Jesus e a forma como este revela a sua missão divina. Quando pela fé recebemos a Jesus como nosso Salvador e Senhor, estamos nos submetendo à sua autoridade e poder. Eu sou Eduardo Steibel e termino com uma palavra dos Salmos. O Senhor é bom e a sua misericórdia dura para sempre.
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0: Temer ao Senhor não significa ter medo dele como se fosse um tirano, mas ter reverência, respeito e submissão ao seu caráter santo e justo. Esse temor é o reconhecimento de quem é Deus, o Criador, Juiz e Redentor, e de quem somos nós diante dele, criaturas dependentes e necessitadas de sua graça. Quem teme a Deus evita o mal, e isso preserva de cair em caminhos que levam à ruína espiritual e eterna. Esse temor reverente nos leva à fé e à obediência a Cristo, que é a fonte da vida eterna. 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
3: Quanto custa ser um cristão nos dias de hoje? Quanto custa ser um cristão nos dias de hoje? Antes de chamar a multidão e os discípulos para lhes ensinar o caminho da cruz, Jesus Cristo havia anunciado o seu próprio sofrimento e morte. Por isso mesmo, ele foi repreendido por Pedro, mas a repreensão não foi aceita, e Pedro foi chamado de Satanás. Pedro foi um ser humano com boas intenções, mas controlado por uma filosofia mundana e não por uma filosofia divina. O mundo diz que precisamos ter dó de nós mesmos e salvar a nossa pele, custe o que custar. Deus diz que não devemos amar a nossa própria vida, mas amar aquele que nos deu a vida. Vejamos, Marcos 8, 32 a 33. E Pedro tomou a parte e começou a repreendê-lo. Mas ele, virando-se e olhando para os seus discípulos, repreendeu a Pedro, dizendo: retira-te de diante de mim, Satanás, porque não compreendes as coisas que são de Deus, mas as que são dos homens. Neste momento em que o mundo está mais uma vez em guerras, existem três tipos de pessoas. Aquelas que enxergam as guerras do ponto de vista humano, aquelas que enxergam as guerras do ponto de vista divino, e aquelas que conseguem enxergar as guerras do ponto de vista divino e humano. No início, Pedro só era mundano, mas ele cresceu e passou a enxergar o mundo e todos os seus acontecimentos de forma espiritual. 1 Pedro 2,11 diz: amados, peço-vos, como a peregrinos e forasteiros, que vos abstenhais das concupiscências carnais que combatem contra a alma, a nossa alma. Pedro chegou à conclusão de que a vida é passageira, e é, e que nós não pertencemos a este mundo. Isso é incontestável. Mais de 2 milhões de pessoas, ou 2 milhões de soldados, né? Já morreram na guerra da Ucrânia, nesses últimos 4, 5 anos. E apesar dessa realidade cruel, queremos viver sem pensar na morte, sem pensar no céu, sem pensar no inferno. mas a realidade sempre se impõe e não temos como fugir dela. Vamos morrer com guerra ou sem guerra, com pandemia ou sem pandemia, com doenças ou sem doenças. A verdade é que todos nós iremos morrer. Após repreender a filosofia mundana de Pedro, o chamando

Juntando-se a multidão com seus discípulos, disse-lhes: Se alguém quiser vir após mim, negue-se a si mesmo e tome a sua cruz e siga-me. Ele deixa bem claro que a vida cristã precisa ser um ato voluntário e não coercitivo. Se alguém quiser vir após mim, ninguém consegue ser um cristão verdadeiro senão por sua própria vontade. A vontade é condicional se alguém deseja vir após mim. Condicional. Se você realmente deseja viver por Jesus, preste atenção aos custos antes de pensar nos benefícios. É possível, sim, fazer parte do cristianismo, mas não fazer parte do discipulado cristão. Por isso, Jesus enfatiza o processo do nosso crescimento espiritual, cada um dos passos para o nosso crescimento espiritual. Primeiro, negue-se a si mesmo. Não quer dizer se odiar ou se desprezar. A expressão negue-se a si mesmo, que Jesus usou, literalmente quer dizer se desconectar de alguma pessoa, se desconectar de algum grupo, ou até mesmo se desconectar até de alguma ideia preconcebida que impede o seu crescimento espiritual. Aqui no caso, o nosso próprio eu, o nosso ego, com todas as suas vontades, ideias e desejos. Jesus usou aqui a mesma expressão que ele usou em relação a Pedro, quando disse, antes que o galo cante, três vezes me negarás. Realmente, por três vezes, Pedro fez de tudo para provar aos outros que ele não tinha nenhuma conexão com Jesus Cristo. Ele mentiu, ele jurou, finalmente ele blasfemou para provar que não tinha nenhuma conexão com Jesus Cristo. E assim também precisamos negar a nós mesmos, ou seja, nós não temos direito de propriedade sobre as nossas vidas, não somos dono do nosso próprio nariz. Jesus quer que neguemos a nossa autossuficiência, a nossa autoconfiança e principalmente o sentimento de que mandamos em nós mesmos. Quando a mãe de Moisés, Joquebede, o colocou em um cesto no rio Nilo, ela não estava negando o seu filhinho, mas sim, ela estava negando o direito que ela tinha sobre ele. Não foi um ato de desprezo para com o seu filho, mas um ato de amor. E assim também precisamos colocar o nosso eu nas mãos de Deus, abrir mão dele para o nosso próprio bem, mas também para a glória de Deus. Enquanto as nações não entram em acordo a respeito das guerras, eu tenho aconselhado as pessoas ansiosas a negarem a si mesmas e deixarem o seu destino nas mãos de Deus. Aqueles que querem manter controle de suas vidas estão sofrendo muito, muito mais do que aqueles que deram o controle nas mãos de Deus. Isso não quer dizer de forma alguma passividade diante dos problemas. Já sabemos que há um grande rombo nas contas públicas do nosso país e que teremos que pagá-lo no ano que vem. Mas sem desespero, sem violência, sem rebeldia. Isso quer dizer negar a si mesmo, confiando plenamente nos cuidados do nosso Deus. E o segundo passo, tome a sua cruz. Essa expressão foi uma verdadeira novidade para os discípulos. Por que será? Eles não entenderam absolutamente nada, pois até então a cruz era um símbolo vago e abstrato na mente daquelas pessoas. Hoje eu e você entendemos o significado da cruz melhor que os discípulos, mas alguns estão entendendo de forma errada. Estão dizendo que a cruz simboliza problemas, dificuldades, doenças e os perigos que passamos na vida. Nada disso, nada disso. O mundo inteiro tem problemas e nem por isso o mundo está carregando a sua cruz. A cruz aqui tem a ver com o nosso testemunho cristão, pois ela era um símbolo de vergonha, castigo, punição. Então a cruz é usada para nos humilhar, para nos purificar, para acabar com o nosso orgulho. Ou seja, toda situação

0: grande ou pequena, que Deus estiver permitindo para nos provar, precisa ser bem-vinda, por mais difícil que pareça. Portanto, a nossa cruz é algo bom e não ruim. Conheci uma pessoa que se ofendia com muita facilidade. Se alguém esquecesse o nome dela, se o banco devolvesse o cheque dela, se alguém a criticasse, se ela perdesse uma partida de futebol, se alguém a repreendesse, era o fim do mundo para ela. Muito sensível, você não acha? Agora Jesus está dizendo que carregar a nossa cruz é não se ofender, é não ficar triste, é aceitar de bom grado todos esses eventos que ocorrem em nossas vidas. Que diferença deste mundo, né? O mundo diz, não aceite, lute pelos seus direitos. Mas Jesus diz, se você realmente quer ser meu discípulo, negue-se a si mesmo e toma a sua cruz. E o terceiro passo para o discipulado é siga-me. Literalmente quer dizer obedeça-me. Antes da salvação, desobediência era o nome do jogo. Após a salvação, obediência passa a ser o novo nome do jogo. Simples assim. Jesus não espera a perfeição da nossa parte. Aleluia! Mas ele sabe que cada um de nós consegue obedecer mais do que estamos obedecendo. Amar uns aos outros, suportar uns aos outros, orar uns pelos outros, perdoar uns aos outros, não criticar, não falar mal, não ofender as pessoas, são alguns dos mandamentos que ele nos deixou. Interessantemente, esses três processos, negue-se a si mesmo, tome a sua cruz e siga-me, estão no presente contínuo, na língua original do texto. Ou seja, negando, tomando e seguindo, até o último dia de nossas vidas. João capítulo 6 mostra que após este ensinamento, a maioria das pessoas abandonou o Senhor Jesus Cristo, pois não quis abraçar o discipulado cristão. Elas queriam apenas a vida física e o pão material de Jesus, mas não os seus ensinamentos. Desde então, muitos dos seus discípulos tornaram para trás e já não andavam com ele. Quanto custa ser um cristão nos dias de hoje? Custa viver o que Jesus nos ensina. 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

A ressurreição de Cristo não é apenas um acontecimento do passado. Ela é uma realidade presente na vida de cada cristão. Quando colocamos nossa fé em Jesus, recebemos uma nova vida, marcada pela esperança, pela transformação e pela vitória sobre o pecado. Assim como Cristo venceu a morte, somos chamados a viver de maneira renovada, refletindo seu amor, sua santidade e seu poder em nosso dia a dia. A vida ressurreta de Cristo se manifesta em cada atitude de fé, perdão e obediência, mostrando ao mundo que Ele vive e continua agindo no meio do seu povo.

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2: Cuidados com a coluna faz procura por quiropraxia crescer quase 130% aqui no Brasil. Suco de beterraba, entendo os benefícios e qual a quantidade recomendada. Pesquisadores validam teste rápido de baixo custo que identifica superbactérias em poucas horas e otimiza isolamento em UTIs. A busca por tratamentos de quiropraxia registrou um crescimento expressivo aqui no Brasil, atingindo o maior volume da história na plataforma Get Ninjas. O aumento na demanda reflete uma mudança importante no comportamento dos brasileiros, que passaram a encarar a saúde da coluna de forma preventiva. A procura por profissionais especializados na área saltou mais de 128% no meio do ano, em comparação com o mesmo período do ano anterior. A dor lombar é atualmente a maior causa de incapacidade no mundo, afetando centenas de milhões de pessoas, segundo o OMS, Organização Mundial da Saúde. A projeção para as próximas décadas é de uma alta contínua nos casos globais por conta do envelhecimento populacional, do sedentarismo e das longas jornadas de trabalho sentado. No Brasil, estimativas indicam que um em cada três adultos convive rotineiramente com incômodos e desconfortos nessa região. Rico em antioxidantes, vitaminas e nitratos naturais, o suco de beterraba traz vários benefícios para o funcionamento do organismo. A bebida é fonte de vitaminas do complexo B, vitamina C, potássio, manganês e folato, nutriente importante para as células. Além disso, as substâncias da raiz são transformadas em óxido nítrico no corpo, ajudando no relaxamento e na dilatação dos vasos sanguíneos. Com a melhora da circulação, a bebida ajuda a aumentar a oxigenação dos tecidos corporais e preserva funções cerebrais ligadas à cognição. O aumento do fluxo de sangue também atua como um forte aliado para quem pratica atividades físicas de alta intensidade. Para garantir a eficácia durante os treinos, a recomendação é consumir o suco cerca de 2 a 3 horas antes de iniciar os exercícios. Pesquisadores da Faculdade de Medicina da USP desenvolveram uma estratégia inovadora e acessível para detectar a presença de superbactérias no intestino de pacientes internados em UTIs. O método utiliza um teste rápido imunocromatográfico capaz de entregar diagnósticos precisos em apenas 6 horas. A inovação reduz em até 60 horas o tempo de exame tradicional, permitindo tomadas de decisão ágeis e gerando significativa economia para os cofres públicos. A triagem rápida combate as chamadas enterobactérias resistentes a carbapenêmicos, apontadas pelo OMS como ameaças críticas à saúde global. Atualmente, o cultivo laboratorial convencional demora até 3 dias para liberar o resultado, o que força o isolamento preventivo desnecessário de vários pacientes. Essa espera prolongada gera desperdício de equipamentos de proteção, sobrecarrega as equipes hospitalares e causa desconforto aos internados.
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1: "23 de julho. Quem tem o filho tem a vida, quem não tem o filho de Deus não tem a vida. 1 João 5:12. A chance é agora. Os preparativos para a filmagem estavam em andamento na frente do complexo de edifícios de uma grande casa de repouso. O homem responsável me explicou que nesse local seria filmada uma das cenas de um filme de 1 hora e meia chamado A Segunda Chance. Eu respondi: posso lhe entregar isto para ler? E lhe dei um folheto com o título: você conhece a Jesus Cristo? Isso também trata de uma chance, acrescentei. Jesus Cristo é a única chance de os perdidos serem salvos do inferno e irem para o céu. O homem olhou para mim surpreso, mas ele e seus colegas aceitaram os folhetos. De fato, não há nenhuma outra chance de conhecer a Deus exceto por meio de Jesus Cristo, que disse de si mesmo: eu sou o caminho, João 14:6. Esta oferta deve ser aceita durante a vida, e Deus dá a todos tempo suficiente. Ele espera e fala conosco por meio da Bíblia e de seus mensageiros, por meio de doença ou experiências graves, às vezes terríveis. Eis que tudo isto é obra de Deus, 2 e 3 vezes para com o homem, para desviar a sua alma da perdição e o iluminar com a luz dos viventes. Jó 33:29-30. Quem perder essa chance não terá outra. Morremos somente uma vez, como bem se sabe, e depois da sepultura há somente o juízo de Deus. Nenhuma segunda chance para se acertar com Deus. Jesus Cristo disse: quem ouve a minha palavra e crê naquele que me enviou tem a vida eterna e não entrará em condenação. João 5:24. A porta da graça ainda está aberta, porém com a morte ela se fecha para sempre. Confira Hebreus 9:27.
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0: 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Essa graça é o favor não merecido que recebemos do Criador. 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Lemos em Tito, capítulo 3, no verso 11. 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
2: Bem-vindo ao programa Hora de Estudo Bíblico. Vamos continuar o nosso estudo sobre as visões do livro de Amós, no capítulo 7. Em nosso último programa, vimos a primeira visão, nos versículos 1 a 3. Foi a visão da praga de gafanhotos. Hoje nós veremos sobre a visão do fogo, nos versículos 4 a 6. Mas primeiramente, antes de começarmos o nosso estudo, vamos orar. Pai querido, obrigado por todos aqueles que uniram seus corações a nós, sustentando e fazendo este ministério possível. Agradecemos por suas orações e pelo seu amor. Queremos entregar este tempo de estudo em tuas mãos, Senhor. Abençoe esta mensagem, que todo louvor, glória e honra sejam dadas a ti. Nós oramos em nome de Jesus. Amém. Por favor, abra sua Bíblia em Amós, capítulo 7, versículos 4 a 6. O Senhor Deus assim me fez ver. Sublinha aí as palavras me fez ver. Elas aparecem no versículo 1, depois no versículo 4, no versículo 7 e novamente no capítulo 8, versículo 1. Essas palavras me fez ver confirma o fato de que Amós as recebeu, que Deus o fez ver. Vamos ler Amós, capítulo 7, versículos de 4 a 6. Assim me mostrou o Senhor Deus. Eis que o Senhor Deus clamava para contender com fogo. Este consumiu o grande abismo e também uma parte da terra. Então eu disse, Senhor Deus, cessa, eu te peço. Quem levantará Jacó? Pois é pequeno. E o Senhor se arrependeu disso. Nem isso acontecerá, disse o Senhor Deus. Nesta segunda visão, Amós viu Deus enviar outro juízo, mas este vem pelo fogo. Assim me mostrou o Senhor Deus. Eis que o Senhor Deus clamava para contender com fogo. Este consumiu o grande abismo e também uma parte da terra. A primeira visão mostrou Deus chamando criaturas insignificantes para julgar o pecado. Aqui, uma força grande, natural, criada por Ele, responde ao seu chamado. O Senhor Deus clamava para contender com fogo. Amós vê a terra em chamas e os riachos e rios secarem. O profeta de Deus nunca havia testemunhado uma seca tão severa. Isso move o profeta a orar novamente pelo seu povo, a ter compaixão por ele. Não é algo incomum Deus julgar com fogo. No capítulo 17 do Evangelho de Lucas, o nosso Senhor fez uma profecia tremenda, começando no versículo 26. Vamos ler. Ele disse, e como aconteceu nos dias de Noé, assim será também nos dias do Filho do Homem. Comiam, bebiam, casavam e davam-se em casamento, até o dia em que Noé entrou na arca, e veio o dilúvio, e os consumiu a todos. Como também, da mesma maneira, aconteceu nos dias de Ló. Comiam, bebiam, compravam, vendiam, plantavam e edificavam. Mas no dia em que Ló saiu de Sodoma, choveu do céu fogo e enxofre, e os consumiu a todos. Assim será no dia em que o Filho do Homem se há de manifestar. Agora, nesta declaração do Senhor, podemos encontrar tanto uma parte histórica como uma parte profética. Primeiro você pode observar, voltando na história, que Jesus Cristo testemunhou a veracidade dos registros de Gênesis, de que Sodoma e Gomorra foram destruídas pelo fogo. Ele disse: "No dia em que Ló saiu de Sodoma, choveu do céu fogo e enxofre, e os consumiu a todos." Isso é história. A parte profética está no versículo 30. Assim será no dia em que o Filho do Homem se há de manifestar. O apóstolo Pedro também fala sobre isso na segunda epístola, capítulo 3, versículo 7, quando ele faz a seguinte afirmação: "Mas os céus e a terra, que agora existem, pela mesma palavra, se reservam como tesouro e se guardam para o fogo, até o dia do juízo e da perdição dos homens ímpios." O que Pedro está dizendo aqui, em 2 Pedro 3,7, é que o dia virá em que Deus julgará o mundo pelo fogo. Ele diz que os céus e a terra que existem agora estão guardados para o fogo até o dia do juízo e da perdição dos homens ímpios.

poderia passar por um grande incêndio, um grande juízo, a partir do fogo líquido das entranhas da terra ou do sol. O Senhor Jesus disse que um juízo através do fogo aconteceu historicamente, e isso foi registrado no livro de Gênesis, capítulo 19, onde Moisés, escrevendo sob inspiração divina, no capítulo 19, versículos 23 e 24, disse: Saiu o sol sobre a terra, quando Ló entrou em Zoar. Então o Senhor fez chover enxofre e fogo do Senhor desde os céus sobre Sodoma e Gomorra. No começo do versículo 24 diz: Então. Esta palavra indica o tempo em que o Senhor fez chover enxofre e fogo sobre Sodoma e Gomorra. Se voltarmos ao versículo 23, lemos que saiu o sol sobre a terra, ou seja, é possível Deus ter lançado sobre a terra fogo e enxofre a partir do sol nascente. É provável que ele fez isso em Sodoma e Gomorra e as destruiu com fogo. Uma coisa é absolutamente certa: fogo e enxofre vieram do céu. Porque é isso que diz a palavra de Deus no versículo 24, desde os céus. A Bíblia diz em Hebreus que nosso Deus é um fogo consumidor, e através das Escrituras você pode ver os movimentos de Deus em fogo. Primeiro, Moisés na sarça ardente ouviu a voz de Deus. Segundo, os filhos de Israel, enquanto viajavam pelo deserto, tinham uma coluna de fogo durante a noite para guiá-los. Três, os três jovens hebreus, Sadraque, Mesaque e Abidinego, foram lançados na fornalha ardente, como registrado no livro de Daniel. Quando o rei olhou para dentro da fornalha, ele viu não três, mas sim quatro pessoas, e disse que o quarto homem era semelhante ao Filho de Deus. Com certeza, Deus estava presente no fogo. Portanto, sobre Sodoma e Gomorra, o fogo veio como juízo de Deus. Com os filhos de Israel, o fogo marcou o caminho de Deus no deserto. Com os três jovens hebreus, a presença de Deus estava com eles no fogo. Portanto, nosso Deus é um fogo consumidor. Deus pode enviar uma erupção vulcânica a qualquer momento ou pode fazer cair fogo sobre a terra. Isto é exatamente o que Amós viu na visão. Nós não temos detalhes exatos de como isso aconteceu, exceto que Amós deixa claro que este é um juízo de fogo. Ele diz no capítulo 7, versículo 4: Assim me mostrou o Senhor Deus. Eis que o Senhor Deus clamava para contender com fogo. Este consumiu o grande abismo e também uma parte da terra. Ou seja, aqui temos uma terra queimada, seca. O fogo que Amós viu era aparentemente um fogo sobrenatural do céu. Foi como o juízo que caiu sobre Sodoma e Gomorra. Foi o mesmo tipo de juízo que caiu sobre Nadab e Abiú em Levítico capítulo 10, onde vemos Deus julgar com fogo. Isso tudo aconteceu literalmente. O fogo que caiu do céu sobre Sodoma e Gomorra e sobre esses dois homens não foi uma erupção vulcânica. Podemos ver claramente que esse fogo veio do céu, e nosso Senhor previu uma série de juízos semelhantes quando ele retornar à terra. Na verdade, o que Amós viu não foi algo novo. Isso já havia acontecido há muito tempo e irá acontecer no futuro. Salmo 24:1 diz: Do Senhor é a terra e a sua plenitude, o mundo e aqueles que nele habitam. Deus é dono de sua criação e ele pode escolher o que fazer com cada parte dela. É seu direito. Amós atribuiu a seca à ação direta de Deus. Jeremias também associou uma calamidade semelhante com o juízo do Senhor. Vamos ler Jeremias capítulo 14, os primeiros 7 versículos. Mas por favor ouça isso atentamente. Versículos 1 e 2. A palavra do Senhor que veio a Jeremias a respeito da grande seca. Anda chorando Judá e as suas portas estão enfraquecidas. Andam de luto até o chão e o clamor de Jerusalém vai subindo. Você pode ver aqui que houve um juízo de fogo no versículo 1. É mencionado uma grande seca e no versículo 2 as pessoas tristes se sentaram no chão. Versículo 3 diz: E os seus mais ilustres enviam os seus pequenos a buscar água, vão às cisternas e não acham água, voltam com os seus cântaros vazios, envergonham-se e confundem-se e cobrem as suas cabeças. A terra estava seca, amigo. Versículo 3 até o final do versículo 5 diz: Voltam com os seus cântaros vazios, envergonham-se e confundem-se e cobrem as suas cabeças. Por causa da terra que se fendeu, porque não há chuva sobre a terra, os lavradores se envergonham e cobrem as suas cabeças.

0: porque até as servas no campo têm as suas crias e abandonam seus filhos, porquanto não há erva. O que tinha acontecido? Jeremias estava testemunhando uma grave seca que veio sobre a terra e levou a orar. Se você ler o capítulo 14 inteiro, os 22 versículos, você verá que isso realmente comoveu Jeremias. Isso tocou o seu coração e com grande tristeza e compaixão ele se ajoelhou e clamou a Deus em oração, intercedendo por seu povo. E isto é exatamente o que Amós faz aqui no capítulo 7. Aqui o encontramos orando, dizendo, Senhor Deus, cessa, eu te peço. O juízo que Amós viu era merecido, ele sabia disso. O povo havia pecado gravemente contra Deus, eles se recusaram a obedecer ao Senhor. No entanto, seu coração terno e compassivo clamou ao Senhor por misericórdia. O que Amós estava dizendo era, Senhor, os livra disso. Senhor, mostra misericórdia para com eles. E esta foi a segunda oração de intercessão que Amós fez. Agora não encontramos aqui um pedido de perdão como na primeira oração. No capítulo 7, versículo 2, Amós disse, Senhor, perdoa, rogo-te. Mas apesar de que aqui não temos um pedido de perdão pelos pecados, o resultado foi o mesmo. O Senhor se arrependeu e perdoou o seu povo. Como você pode ver, a intenção de Deus nunca foi de destruir Israel, mas trazê-los de volta para ele. E amigo, não é intenção de Deus destruir você e a mim. O Senhor corrige a quem ama, e o propósito do castigo divino é nos aproximar de Deus, nos levar ao lugar de obediência a Deus. Deus não castiga porque ele odeia. O castigo do Senhor sempre vem de um coração amoroso, embora seja difícil para nós entendermos. Na verdade, esta conclusão que alguns cristãos chegam é errada. Eles dizem ou pensam, Deus não me ama, se Deus cuidasse de mim, por que isso aconteceu comigo? Amigo, tudo o que acontece em nossas vidas é para o nosso bem. Houve certos momentos na minha vida onde eu senti o castigo de Deus. Eu sabia que Deus estava lidando comigo, e agora, quando eu olho para trás para essas experiências, eu agradeço ao Senhor por cada uma delas. Eu posso testemunhar de que cada uma delas, cada vez que a mão do Senhor desceu sobre mim para me disciplinar, foi para fazer de mim um homem melhor. Volto a dizer que Amós estava ciente de que o povo merecia o juízo de Deus, mas mesmo assim clamou a Deus por misericórdia. Isso mostra a compaixão que havia no coração deste pregador, algo que todos nós precisamos. Creio que às vezes nós, pregadores, falhamos na responsabilidade de alimentar o povo de Deus. Em vez de alimentá-los, nós os repreendemos, nós batemos neles. Em 1 Pedro, capítulo 5, há uma promessa para os pastores. E creio que essa promessa se aplica a todos os pastores, todos os professores e todos aqueles que têm responsabilidades na igreja local. Temos aqui cinco coroas mencionadas no Novo Testamento. E Pedro, escrevendo sobre inspiração do Espírito Santo, diz, aos presbíteros que estão entre vós, admoesto eu, que sou também presbítero com eles, e testemunha das aflições de Cristo, e participante da glória que se há de revelar. 1 Pedro 5:1. Essa é a responsabilidade do homem de Deus. Esse é o privilégio do ministro de Deus, não bater com a Bíblia na cabeça de seu povo, mas alimentá-los com a palavra de Deus. E quando o povo de Deus é alimentado com a palavra de Deus, eles vão crescer. Pedro continua sua carta dizendo, apacentai o rebanho de Deus que está entre vós, tendo cuidado dele, não por força, mas voluntariamente, nem por torpe ganância, mas de ânimo pronto, nem como tendo domínio sobre a herança de Deus, mas servindo de exemplo ao rebanho. Que promessa maravilhosa! Que promessa maravilhosa para cada um de nós, ministros da palavra de Deus. Amós era esse tipo de pregador. Ele pregou alimentando o povo de Deus com a palavra de Deus, nunca com amargura, com animosidade, com a atitude de fazer as pessoas sentirem que ele era mais santo do que eles. Ele pregou sabendo que merecia um juízo, mas sempre lembrando que eles precisavam do amor e da compaixão do pregador. Por isso ele pôde clamar a Deus e pedir misericórdia para a nação de Israel. Lemos isso no capítulo 7, versículos 4 a 6. Este é o tipo de ministro de Deus que eu quero ser. Deus sabe disso. Esse é o desejo do meu coração. Se você é um pastor e está me ouvindo agora, eu quero dizer a você, meu irmão, ministro do Senhor, que este é o tipo de ministro que você também deveria ser. Você deve ser um homem de compaixão, preocupado com as pessoas, não julgando as pessoas. Nós não somos juízes dos outros? Devemos alimentá-los com a palavra de Deus? Estamos aqui para dar a mensagem da palavra de Deus, mas sempre com compaixão, sempre com amor, sempre com um peso no coração por eles. Nós ensinamos e pregamos para mudar vidas? Esse é o propósito de toda pregação? Eu não ensino e prego apenas para a mente das pessoas, eu prego a palavra de Deus para que haja uma mudança em seu comportamento. A minha experiência é de que alguém que está escutando este programa hoje irá mudar o seu comportamento como resultado do nosso ensino da palavra de Deus. Essa é a minha oração, e eu creio que isso irá acontecer nos corações e nas vidas de algumas pessoas. Eu estou alimentando-os com a palavra de Deus e creio que Deus vai fazer uma mudança real na vida de cada uma delas. Irmão, você que é pastor, creio que esse é o seu privilégio, mas também é sua responsabilidade. Seja um bom estudante da palavra de Deus. Gaste tempo estudando a palavra de Deus. Alimente o seu povo com a palavra de Deus. E quando o Senhor Jesus voltar, haverá uma coroa esperando por você. Eu creio que Amós terá a sua. Ele cria que este era o seu chamado. Ele pregou e fez isso fielmente. Ele pregava com toda a sua força e com todo o seu poder. Ele pregou duro contra o pecado, mas ele fez isso com amor em seu coração. E enquanto ele pregava, ele clamou ao Senhor e orou por cada pessoa a quem ele pregou. Amós foi um bom ministro do Senhor. Esse é o tipo de ministro do Senhor que eu quero ser. Esse é o tipo de ministro que as pessoas precisam. É o professor da escola dominical que precisamos. Bom, o nosso tempo por hoje está acabando. Eu sou grato a Deus pelo privilégio de compartilhar as Escrituras com você, querido amigo, e espero que a palavra de Deus tenha sido uma grande bênção para a sua vida. Em nosso próximo estudo, vamos ver a próxima visão que Amós teve. É a visão do prumo, nos versículos 7, 8 e 9. Essa será a terceira visão nesta série das visões de Amós, as coisas que Deus lhe mostrou e ele comunicou para o povo. Agora, amigo, se você está ouvindo hoje e ainda não é salvo, se você nunca aceitou a Cristo Jesus como seu Salvador, eu tenho certeza que você conhece a mensagem do Evangelho. Você deve ter ouvido em algum lugar ou algum dia. A minha oração é que você abra o seu coração, que você deixe o seu coração propenso a receber a Cristo Jesus como seu Salvador pessoal. E se você já é um filho de Deus através da fé em Cristo Jesus, mas hoje você está agindo como os filhos de Israel, desobedecendo a Deus, se afastando dele, eu quero lhe dizer que a mão da ira de Deus virá sobre você, se é que ainda não chegou. Portanto, confesse seus pecados e abandone-os. Volte para a comunhão com Deus e desfrute das bênçãos que a obediência cristã nos proporciona. Eu oro nesse sentido. Obrigado, Pai, por este momento, obrigado por este tempo que temos estudando a tua palavra. Que este estudo possa ter sido bênção e edificação na vida do teu povo. Eu oro em nome de Jesus. Amém. Obrigado por acompanhar o programa de hoje. Vamos continuar o estudo do livro de Amós no nosso próximo encontro. Que Deus o abençoe e até lá.
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2: Publicada a nova regra sobre trabalho em feriados no comércio. Dias frios reforçam a importância da lavagem nasal correta em crianças para prevenir complicações respiratórias. Pesca no inverno. O Instituto orienta sobre cuidados e estratégias para atividade durante a estação. O Ministério do Trabalho oficializou um novo acordo que altera o regramento para o trabalho no comércio durante os feriados no Brasil. Com a publicação da norma, a decisão individual do empregador deixa de ser suficiente para abrir os estabelecimentos nessas datas especiais. A partir de agora, o funcionamento de lojas e comércios dependerá obrigatoriamente de autorização prévia firmada em convenção coletiva entre os sindicatos. A exigência do acordo sindical, no entanto, não se aplica às categorias que já possuem permissão permanente em lei para funcionar durante os feriados. Setores essenciais como farmácias, postos de gasolina, padarias, hotéis, bares e restaurantes continuam operando normalmente sem necessidade de novas negociações. A portaria esclarece ainda que as novas diretrizes valem exclusivamente para os feriados, mantendo o trabalho aos domingos liberado. As baixas temperaturas típicas do inverno aumentam bastante os casos de gripes, resfriados e crises respiratórias na infância. A lavagem nasal surge como uma prática simples e altamente eficaz para remover o excesso de secreção, eliminar vírus e manter a mucosa devidamente hidratada. Especialistas destacam que o procedimento alivia a obstrução das vias aéreas e fortalece o sistema natural de defesa das crianças. Bebês de até 6 meses devem receber o procedimento deitados em pequenas quantidades de soro fisiológico. Já as crianças maiores podem ficar sentadas ou em pé, utilizando seringas ou garrafinhas compressíveis, mantendo a boca aberta e a cabeça inclinada durante a aplicação. A chegada das temperaturas baixas do inverno altera diretamente o comportamento dos peixes e exige adaptações técnicas dos pescadores. Como a temperatura da água cai, os animais desaceleram o metabolismo, gastam menos energia e passam a se alimentar com menor frequência nas águas rasas. Segundo o Instituto de Pesca de São Paulo, o segredo para ter sucesso na atividade durante a estação fria é praticar a pesca de precisão. Para encontrar os cardumes nos meses de frio, o uso de sonar é uma ferramenta indispensável na localização de estruturas submersas profundas. Espécies como traíra, pacu, dourado e carpa continuam ativas na água doce, enquanto o litoral do sudeste vive um período de fartura de peixes.
3: Previsão do tempo.
2: Quinta-feira, 23 de julho de 2026, em Curitiba e região metropolitana, dia nublado com possibilidade de garoa de manhã e aberturas de sol à tarde. À noite, o tempo passa a ser chuvoso, mínima 11, máxima 18. Em Cornélio Procópio e norte do Paraná, sol com muitas nuvens e períodos de céu nublado. Noite com pancadas de chuva, mínima 17, máxima 23. Em Taubaté e Vale do Paraíba, em São Paulo, sol com muitas nuvens e períodos de céu nublado. Noite com pancadas de chuva, mínima 13, máxima 25. Em Pirassununga e Centro-Leste Paulista, sol com muitas nuvens e pancadas de chuva à tarde e à noite, mínima 16, máxima 29. As informações são do Climatempo.
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4: As boas novas para você memorizar esta semana encontram-se em Provérbios 28:5. Os homens maus não entendem o juízo, mas os que buscam o Senhor entendem tudo. Vamos ler novamente as boas novas para você memorizar esta semana. Encontram-se em Provérbios 28:5. Os homens maus não entendem o juízo, mas os que buscam ao Senhor entendem tudo. Estas são as boas novas de Deus para você memorizar esta semana aqui na sua BBN.

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Era desprezado e o mais rejeitado entre os homens. Homem de dores e que sabe o que é padecer. E como um de quem os homens escondem o rosto, era desprezado, e dele não fizemos caso. Isaías 53, 3. Quando contemplamos a atuação de Jesus, vemos como ele rejeitou decididamente o caminho do sucesso. Seus milagres foram grandes bênçãos na vida das pessoas, mas ele insistia que não contassem o fato a outros para que a bênção não degenerasse em sucesso. Bênção é algo divino, sucesso é humano. A bênção permanece, o sucesso desaparece. Você teve sucesso no seu negócio? Pôde juntar fortuna? Construiu casas? E por que o seu coração é tão frio? Porque na verdade teve sucesso, mas não teve bênção. Teve sucesso nos seus esforços morais? É uma pessoa correta que não faz mal a ninguém? Então certamente você é uma pessoa bem vista pelos outros, mas não por Deus. Pois sua palavra diz: todas as nossas justiças são como o trapo da imundícia. A nossa justiça desaparece como neve ao sol, mas a justiça que vale diante de Deus permanece eternamente. Você tem sucesso ou bênção? Sua justiça é seu piedoso eu diante de Deus, ou Jesus Cristo que verteu seu sangue por você é a sua justiça?

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A longanimidade de Deus revela sua paciência e misericórdia para com a humanidade. Em vez de executar imediatamente o juízo, Deus concede tempo para que as pessoas se arrependam e se voltem para Ele. Como ensina 2 Pedro 3:9, o Senhor é paciente, não querendo que ninguém pereça, mas que todos cheguem ao arrependimento. Essa paciência não é sinal de demora ou fraqueza, mas a expressão do seu amor e da sua graça, convidando-nos a responder ao seu chamado enquanto há oportunidade.

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É com alegria, querido ouvinte, que damos início a mais um programa Sabedoria para o Coração. O título da nossa mensagem de hoje é De Mãos Atadas, Parte 1. E estudaremos 2 Reis, capítulo 2, versos 19 a 25, e também o capítulo 4, versos 1 e 2. Vários anos atrás, recebi um artigo sobre um incidente que um pastor registrou. Inicialmente achei muito esquisito, mas depois de ter pensado um pouco, percebi que não era tão esquisito assim. Esse ocorrido se passou na Rússia antes da queda da Cortina de Ferro. Esse autor, o pastor e vários outros pastores estavam de viagem pelo nordeste da Rússia em busca de novas oportunidades para a instalação de uma estação de rádio cristã. Em uma das cidades onde pararam, o comissário, que é uma espécie de prefeito, os conduziu numa caminhada. Ele não sabia que eram pastores, sabia apenas que eram americanos. E, evidentemente, ele queria comunicar alguma mensagem para esses turistas americanos. Quando caminhavam em direção ao centro da cidade, ele lhes disse que os cidadãos tinham orgulho da igreja deles e os convidou para entrar e vê-la de perto. Ao se aproximarem da igreja, os pastores ficaram bastante surpresos ao verem uma belíssima construção branca com aquelas famosas torres em formato de cebola bastante comuns na Rússia. Ao entrarem, perceberam que o saguão de entrada era bastante parecido com os das igrejas do Ocidente, tendo portas que conduziam ao templo. Contudo, quando abriram as portas e entraram no templo, ficaram boquiabertos. O templo tinha perdido qualquer semelhança a um local de adoração a Deus. Desde o chão ao teto, estavam pendurados vários poleiros repletos de galinhas chocadeiras. O comissário gesticulou com os braços e disse: "A nossa igreja é a chocadeira mais elegante de toda a região." Daí ele olhou para os americanos e anunciou: "Deus não é real, mas galinhas são." A biografia de Eliseu começa agitada com vários acontecimentos. Logo de início, nos deparamos com 6 histórias que levam menos de 5 minutos para ler. Cada uma delas é um esboço que busca comunicar simplesmente que Deus é real, que Deus está envolvido nas lutas, provações, vitórias e realizações cotidianas do crente. Deus está vivo e vai muito bem. Podemos afirmar com ousadia que todo crente pode testemunhar de uma maneira ou de outra do poder, intervenção e tempo preciso do agir de Deus. Talvez tenha sido através de alguma situação dificílima ou um acontecimento desagradável, um relacionamento que terminou, uma tarefa complicada ou ainda através do diagnóstico desanimador de um médico. Todo crente pode testificar do maravilhoso fato de que as mãos de Deus estiveram envolvidas mesmo quando as suas mãos estavam atadas. Apesar de eu geralmente destacar algumas verdades no final de nossos estudos, hoje resolvi mencioná-las logo no início de nossa série biográfica em Eliseu. Permita-me salientar alguns pontos que devemos sempre manter em mente, especialmente quando encaramos situações adversas. Primeiro, quando Deus está no controle, planos não devem se transformar em caos. Talvez você já tenha ouvido o velho ditado: "Não fique aí parado, faça alguma coisa." Bom, às vezes o que o céu nos diz é: "Não faça nada, fique aí parado e espere." Em outras palavras, depender do Senhor significa confiar no seu agir a seu tempo. Segundo, quando Deus está no controle, confiança não deve se transformar em culpa. O apóstolo Paulo escreveu à igreja de Corinto e a nós que os acontecimentos registrados no Antigo Testamento sobre a história de Israel foram escritos para o nosso ensino, para que não repitamos o mesmo pecado de descrença. Para dizer a verdade, quando encaramos uma situação que parece ser impossível, especialmente quando nos vemos de mãos atadas durante uma tragédia, nossa reação tende a ser exatamente a mesma da nação de Israel. Deixe-me dar um exemplo disso. Abra sua Bíblia em Êxodo 14. Acredite ou não, um capítulo

filhos vinham atrás deles e temeram muito. Então os filhos de Israel clamaram ao Senhor. A primeira reação é caos, pânico. Para ser honestos, se estivéssemos no meio desse grupo de pessoas que não tem para onde correr, montanhas de um lado, o mar na frente e o exército egípcio atrás, teríamos dito: "Ih, já era, estamos perdidos." Esse é o momento de ficar com medo, de entrar em pânico. A segunda reação, que resulta da primeira, é culpa. Veja o verso 11. Eles então disseram a Moisés: "Será por não haver sepulcros no Egito que nos tiraste de lá para que morramos aqui neste deserto? Por que nos trataste assim, fazendo-nos sair do Egito?" A terceira reação é o veredito. Todos decidem se desesperar. Veja o verso 12. "Não é isso que te dissemos no Egito? Deixe-nos para que sirvamos os egípcios? Pois melhor nos fora servir aos egípcios do que morrermos no deserto." O povo avalia a situação, processa os dados e o resultado é duas opções: ou voltar para o Egito e viver como escravos novamente, ou morrer. Então eles dizem: "Moisés, nossa análise chegou à seguinte conclusão: é morte ou escravidão." Eles nunca pensaram que Deus poderia ter uma terceira opção. Que tal águas abrindo ao meio e o povo atravessando o mar em seco, e em seguida os egípcios morrendo afogados atrás dos israelitas? Alguém aí gosta dessa ideia? Meu amigo, suas mãos estão atadas agora? Você anda oscilando entre medo, culpa e desespero? Você disse para Deus que tem uma ou duas opções apenas? De fato, pode ser que Deus queira que você atravesse o Mar Vermelho a nado ou que construa um bote. Mas Ele garante que quando você chegar ao lar, Ele não terá que pedir desculpas porque algo o pegou de surpresa. Nosso problema é que quando estamos de mãos atadas, dizemos: "Senhor, andei analisando aqui a situação e só existe um jeito de o Senhor resolver este problema." Apesar de ser muito mais fácil falar do que fazer isso, existe algo em nossa vida como crentes que substitui medo por confiança, que remove a culpa. E, conforme amadurecemos em nosso relacionamento com Jesus Cristo, isso nos impede de ficar amargurados contra Deus e as demais pessoas. E esse algo é o seguinte: conhecer, amar e descansar em nosso Deus soberano, gracioso e sábio. Ele mesmo disse lá no Salmo 46:10: "Aquietai-vos e sabei que eu sou Deus." Até onde Deus sabe, existe algo tranquilizador em conhecê-lo. Estudar e adorar a Deus transforma pânico em confiança tranquila. Então, ao invés de pensar nas cinco maneiras como Deus o tem decepcionado, pense nas cinco maneiras como você pode conhecer seu poderoso Deus melhor. Vamos agora para a história de Eliseu em 2 Reis, começando no capítulo 2. É aqui que o profeta pega o manto de seu mentor, após Elias ter sido levado para o céu numa carruagem em meio a um redemoinho. Eliseu acaba de assumir a posição de principal porta-voz de Deus e imediatamente se depara com algumas situações complicadas, algumas impossibilidades. Da perspectiva humana, suas mãos estão atadas. Vamos ver como Deus age em seu favor. A primeira impossibilidade com que Eliseu se depara é a necessidade de purificação na nação de Israel por meio de uma intervenção divina. Veja 2 Reis 2, versos 19 a 22. Os homens da cidade disseram a Eliseu: "Eis que é bem situada esta cidade, como vê o meu senhor, porém as águas são más e a terra é estéril." Ele disse: "Trazei-me um prato novo e ponde nele sal." E lhe o trouxeram. Então saiu ele ao manancial das águas e deitou o sal nele. E disse: "Assim diz o Senhor, tornei saudáveis estas águas, já não procederá daí morte nem esterilidade." Ficaram, pois, saudáveis aquelas águas até o dia de hoje, segundo a palavra que Eliseu tinha dito. A maioria dos estudiosos bíblicos afirma que o milagre aconteceu na única fonte de água próxima a Jericó. Ela brota pertinho do pé de um morro na cidade antiga e até hoje corre pela planície de Jericó. Agora, o milagre não esteve no sal, não foi resultado de alguma

0: a reação química. O sal era simplesmente um símbolo de preservação em meio à corrupção e decomposição. Com esse milagre, Eliseu está pregando um sermão sobre a necessidade de purificação divina. O povo de Jericó e a nação inteira precisavam de purificação de Deus. Eles seriam preservados apenas por intervenção de Deus. É interessante descobrir em 2 Crônicas 13 que o trono de Davi foi estabelecido para sempre com uma aliança de sal. Então, o sal pode ter sido usado neste milagre simbolicamente como um lembrete de que a nação precisava não somente de purificação vinda de Deus, mas também para indicar que ainda estava sob a responsabilidade da aliança de Deus, o qual permanecia no controle de seu reino. A propósito, essa fonte solitária de água ainda corre em Jericó hoje, com água saborosa e fresca. A fonte recebeu o nome de a Fonte de Eliseu. A segunda impossibilidade que Eliseu encara está ligada à rebelião da nação de Israel à palavra do Senhor. Veja agora 2 Reis 2, versos 23 a 24. Então subiu dali a Betel. Indo ele pelo caminho, uns rapazinhos saíram da cidade e zombavam dele e diziam-lhe, sobe, calvo, sobe, calvo. Virando-se ele para trás, viu-os e os amaldiçoou em nome do Senhor. Então duas ursas saíram do bosque e despedaçaram 42 deles. Dali foi ele para o Monte Carmelo, de onde voltou para Samaria. Agora, você já deve ter ouvido muitas piadinhas sobre essa passagem, não é? Geralmente, os carecas apelam a esse texto em tom de brincadeira para dizer, está vendo? Cuidado com as piadinhas sobre carecas, hein? Obviamente, essa passagem é muito mais séria do que isso. Deixe-me destacar alguns detalhes que explicam sua seriedade. Primeiramente, é importante saber que a narrativa se passa do lado de fora da cidade de Betel. Durante os ministérios de Elias e Eliseu, Betel tinha se tornado o centro do culto a Baal em Israel. Em segundo lugar, esses rapazinhos eram, na verdade, homens jovens. O termo hebraico usado para falar dos rapazinhos, naar, é empregado no decorrer do Antigo Testamento em referência a jovens casados. Esses rapazes tinham idade suficiente para serem responsabilizados por suas ações diante de Deus. O que esses rapazes fazem com Eliseu é um insulto. A gravidade do insulto se deve ao fato de eles estarem falando não de sua aparência física, mas de seu ofício como profeta de Yahvé. Note novamente a primeira parte do verso 23, onde eles dizem, sobe, sobe. A maioria dos estudiosos que consultei acredita que a referência é ao fato de Elias ter subido, ou supostamente subido, trasladado para o céu. Para os adoradores de Baal, é claro, a ida de Elias foi, na verdade, um alívio. Agora eles mandam Eliseu, o substituto de Elias, subir também, ou seja, vá embora daqui também você, Eliseu. Os insultos desses rapazes foram muito mais sérios do que meras piadinhas. E a gravidade de seu pecado aparece no verso 24, onde lemos que duas ursas despedaçaram 42 deles. Em outras palavras, havia mais do que 42, quem sabe talvez uns 100 homens, que saíram para insultar em massa o profeta de Yahvé. Eles o seguem e gritam cada vez mais alto. Essa aqui é uma quadrilha cujo objetivo final pode muito bem ser o de ferir o profeta. Conforme um autor colocou, foram necessárias duas ursas para proteger Eliseu de um possível linchamento. Enquanto o sal na água solidificou a liderança de Eliseu sobre os israelitas tementes a Deus, duas ursas anunciariam aos idólatras descrentes que Eliseu era o profeta de Yahvé naqueles dias. O capítulo 4 começa com ainda outra situação difícil para Eliseu, mais uma impossibilidade. A viúva de um profeta lhe conta sobre sua necessidade desesperadora de ajuda. Veja 2 Reis 4, verso 1. Certa mulher das mulheres dos discípulos dos profetas clamou a Eliseu, dizendo, meu marido, teu servo, morreu, e tu sabes que ele temia ao Senhor. É chegado o credor para levar os meus dois filhos para lhe serem escravos. Pare aqui por um instante. Coloque-se no lugar de Eliseu. ele não tem dinheiro algum. Conforme o sistema legal de Israel, a esposa e os filhos de devedores se tornavam servos do credor por até 7 anos. Os profetas geralmente viviam juntos numa comunidade, perto um do outro, e se ajudavam entre si com roupa, comida e outras necessidades. Eles eram pessoas pobres, especialmente vivendo numa época em que os profetas de Deus formavam uma minoria desprezada. Nem mesmo os outros profetas puderam ajudar essa viúva desamparada. Segundo o Targum, escritos aramaicos datados de antes de Cristo, essa viúva era a esposa do profeta Obadias, o mesmo Obadias que escreveu o livro profético do Antigo Testamento. Flávio Josefo, historiador judeu do século I depois de Cristo, registra que ela era a esposa de Obadias e que Obadias, antes de morrer, tomara emprestado dinheiro a fim de alimentar os profetas que escondera de Jezabel nas cavernas. Já estudamos esse acontecido em 1 Reis. Portanto, tudo indica que essa era a esposa piedosa de um profeta piedoso que morreu inesperadamente. Sua morte foi tão repentina que Obadias não teve a oportunidade de colocar seus negócios financeiros em ordem. Na época não havia seguradoras, então sua esposa e filhos estão em perigo de se tornarem servos até que a dívida seja paga. A viúva então conta sua situação a Eliseu. Esperaria que o profeta dissesse: "Dona, me desculpe, mas olha, não tem jeito, você está numa situação complicada e não posso fazer nada." Gostaria de destacar dois pensamentos sobre impossibilidades antes de prosseguirmos adiante. O primeiro é: até mesmo os crentes mais compromissados com Cristo, às vezes, passam por momentos de grande teste. Uma das acusações do diabo é: se você fosse um crente melhor, isso não estaria acontecendo com você agora. Se andasse mais perto de Deus, essa situação vergonhosa e dolorosa que ameaça seu lar e vida jamais teria acontecido. O indivíduo que pensa dessa maneira ou fala dessa forma se une aos conselheiros de Jó. Meu amigo, certifique-se de que você não se transformará num conselheiro de Jó para si mesmo. O segundo pensamento é o seguinte: com maior frequência, as respostas de Deus só aparecem quando experimentamos os momentos mais desesperadores. Conforme lemos no Salmo 46:1, Deus é socorro bem presente na tribulação. Perceba que o verso não diz que Deus é socorro antes da tribulação, mas presente na tribulação. Você sente a urgência nessa história? Observe mais uma vez o final do verso 1 e veja os detalhes. Coloque-se no lugar dessa viúva. Meu marido, teu servo, morreu, e tu sabes que ele temia ao Senhor. É chegado o credor para levar os meus dois filhos para lhe serem escravos. O verso transmite a ideia de que o credor está de pé do lado de fora da casa da viúva, esperando o pagamento. Seus filhos estão lá dentro da casa chorando. E a viúva suplica a Eliseu: Eliseu, você tem alguma palavra do Senhor? Veja o verso 2. Eliseu lhe perguntou: que te hei de fazer? Diz-me que é o que tens em casa. Ela respondeu: tua serva não tem nada em casa, senão uma botija de azeite. Vamos parar aqui e continuar esse estudo em nosso próximo encontro. Permita-me concluir com 3 aplicações que nos ajudam a saber que quando nossas mãos estão atadas, nossos corações ainda podem triunfar. Primeiro, dificuldades servem para desenvolver nossa confiança em Deus. Segundo, aqueles dispostos a confiar verão no fim o poder de Deus sendo revelado. E terceiro, quando a solução de Deus é revelada, nossa reação final é louvor. O próprio apóstolo Paulo encarou impossibilidades em seu ministério. Um dos registros mais claros de suas impossibilidades se encontra lá em 2 Coríntios capítulo 4. Ele começa escrevendo a partir do verso 7: temos, porém, este tesouro em vasos de barro, para que a excelência do poder seja de Deus e não de nós. Em tudo somos atribulados, porém não angustiados, perplexos, porém não desanimados, perseguidos, porém não desamparados, abatidos, porém não destruídos, levando sempre no corpo o morrer de Jesus, para que também a sua vida se manifeste em nosso corpo. Porque nós que vivemos, somos sempre entregues à morte por causa de Jesus, para que também a vida de Jesus se manifeste em nossa carne mortal, de modo que em nós opera a morte, mas em vós a vida. Tendo, porém, o mesmo espírito da fé, como está escrito, eu cri, por isso é que falei. Também nós cremos, por isso também falamos, sabendo que aquele que ressuscitou o Senhor Jesus também nos ressuscitará com Jesus e nos apresentará convosco. Porque todas as coisas existem por amor de vós, para que a graça, multiplicando-se, torne abundantes as ações de graças por meio de muitos, para a glória de Deus. Preste atenção agora na esperança de Paulo, na sua perspectiva em meio às impossibilidades. Por isso não desanimamos, pelo contrário, mesmo que o nosso homem exterior se corrompa, contudo o nosso homem interior se renova de dia em dia, porque a nossa leve e momentânea tribulação produz para nós eterno peso de glória, acima de toda comparação. Não atentando nós nas coisas que se veem, mas nas que se não veem, porque as que se veem são temporais, e as que se não veem são eternas. Essa é a perspectiva correta em meio às impossibilidades, e é o que nos dá esperança em meio às impossibilidades. Em nosso próximo estudo, continuaremos nessa mesma passagem. Hoje nós vimos três impossibilidades com que Eliseu se deparou. A primeira foi a necessidade de purificação na nação de Israel por meio de uma intervenção divina. A segunda impossibilidade que Eliseu encarou estava ligada à rebelião da nação de Israel à palavra de Deus. E a terceira, a viúva de um profeta lhe contou sobre sua necessidade desesperadora de ajuda. Em nosso próximo encontro, falaremos sobre a quarta impossibilidade com que Eliseu se depara. Eliseu encarará escassez, morte e um desejo não realizado. Em seguida, a quinta e sexta impossibilidades aparecerão em rápida sucessão, e ambas estarão ligadas à comida. A quinta situação revolverá em torno de comida envenenada. E a sexta e última impossibilidade com que Eliseu se deparará revolverá em torno de falta de comida. Aprenderemos que quando ficamos calados e Deus trabalha em nós, haverá pouca dificuldade para reconhecer o poder do agir de Deus. Também aprenderemos que quando nos falta força e Deus trabalha através de nós, não há dúvidas quanto a quem leva o crédito. E também aprenderemos uma terceira lição. Apesar de a solução de Deus ser temporária, as lições aprendidas servirão para a vida inteira. Quero concluir com uma oração retirada do livro Vale de Visão, um livro de orações e devocionais dos puritanos. Ore comigo a oração Deus Honrado. Ó Deus, louvor é dado a Ti, e rendê-lo é o mais nobre de meus exercícios. Todas as criaturas são devedoras desse louvor, pois todas as Tuas obras manifestam Teus atributos e cumprem Teus propósitos. O mar, a terra seca, o frio do inverno, o calor do verão, a luz da manhã, a sombra da noite, todos são plenos de Ti, e Tu os concedes a mim ricamente para desfrutá-los. Tu és o Rei dos Reis e o Senhor dos Senhores. Segundo o Teu prazer, impérios se levantam e caem. Todas as Tuas obras Te louvam e Teus santos Te bendizem. Permita-me estar entre os Teus santos, imitá-los em caráter e condição, sentar-me com eles aos pés de Jesus. Que a minha religião esteja sempre enraizada na Tua palavra, meu entendimento informado por Ti, minhas afeições santas e celestiais, meus motivos simples e puros, e meu coração nunca errado diante de Ti. Livra-me das trevas naturais de minha própria mente, das corrupções do meu coração, das tentações às quais sou exposto, das ciladas diárias que me cercam. Estou em constante perigo enquanto nesta vida. Que Teu olhar protetor esteja sobre mim e minha defesa, salva-me do poder de meus inimigos mundanos e espirituais e de todos os males aos quais tenho me exposto. até que o dia da vida rai, que haja comunhão irrestrita com Jesus. Até que tudo venha à fruição, que eu desfrute do penhor da minha herança e das primícias do Espírito. Até que eu termine minha caminhada com alegria, que eu busque com diligência, em todo lugar manifestando os recursos do crente, e adornando a tua doutrina, meu Deus, em todas as coisas. Esse é de fato, Senhor Deus, o nosso desejo, te servir e te glorificar com as nossas vidas, com tudo quanto temos, com tudo quanto somos. Te louvamos, ó Deus, pelo privilégio que temos de ser úteis na tua obra e ser usados por ti para cumprir os teus propósitos. Essa é a nossa oração em nome de Jesus. Amém.
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2: Congresso da Sociedade Internacional de Trombose e Hemostasia 2026. Estudo de fase 3 reforça potencial de nova terapia para hemofilia A. Instagram TV marca retorno da Meta à sala de casa no rastro do YouTube. Maior aplicativo do mundo para pacientes bariátricos alcança 500.000 de usuários e revoluciona o acompanhamento pós-operação. A fabricante farmacêutica Novo Nordisk revelou dados promissores do ensaio clínico de fase 3 Frontier 4 durante o Congresso da Sociedade Internacional de Trombose e Hemostasia. Os resultados atestam a segurança e eficácia de longo prazo do medicamento experimental Denecimig na prevenção de episódios hemorrágicos em pessoas com hemofilia A. A nova terapia subcutânea mimetiza a ação do fator 8 no organismo e permite aplicações com frequências semanais, quinzenais ou mensais. Durante as análises clínicas com centenas de pacientes de várias idades, a substância demonstrou uma expressiva redução nas taxas de sangramento e baixíssima incidência de reações adversas. Grande parte das crianças e dos adultos que participaram do estudo não apresentou nenhum episódio de sangramento ao longo de todo o período em que receberam o tratamento preventivo. A facilidade de uso da caneta aplicadora também recebeu uma avaliação extremamente positiva entre os usuários monitorados. A Meta lançou nos Estados Unidos um aplicativo do Instagram pensado para Smart TVs e para o Roku, com foco em vídeos longos e na horizontal. A empresa quer levar o Instagram para a sala de casa. A aposta tenta escapar da saturação dos vídeos curtos e, ao mesmo tempo, encostar no modelo de quem domina o consumo de vídeo longo na internet, o YouTube, que é do Google. A mudança também retoma uma ideia que a empresa já tentou no passado, quando ainda se chamava Facebook. A Meta já tentou entrar nos vídeos para serem vistos na TV com o Facebook Watch, que chegou a contratar criadores e até transmitir jogos, mas não vingou. O aplicativo BariLife, criado pela Sociedade Brasileira de Cirurgia Bariátrica e Metabólica, acaba de alcançar a marca histórica de 500.000 de usuários cadastrados em todo o país. A ferramenta digital se consolida como a maior plataforma do mundo voltada exclusivamente ao suporte de pessoas operadas, oferecendo acompanhamento permanente para combater o avanço da obesidade. Com a participação de quase 2 mil cirurgiões e 1.000 profissionais multidisciplinares, o aplicativo conecta pacientes e médicos numa grande rede de assistência. A plataforma traz recursos essenciais para a segurança dos usuários, como a carteirinha digital do paciente bariátrico, que reúne o histórico clínico e auxilia em atendimentos de emergência por todo o Brasil. O sistema também envia lembretes para ingestão de vitaminas, organiza consultas e monitora a evolução do peso ao longo do tempo. Além disso, a tecnologia utiliza a geolocalização para permitir que o paciente encontre especialistas credenciados e entre em contato via WhatsApp, facilitando o suporte contínuo durante as viagens.
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3: As boas novas para você memorizar esta semana encontram-se em Provérbios 28:5. Os homens maus não entendem o juízo, mas os que buscam o Senhor entendem tudo. Vamos ler novamente as boas novas para você memorizar esta semana. Encontram-se em Provérbios 28:5. Os homens maus não entendem o juízo, mas os que buscam ao Senhor entendem tudo. Estas são as boas novas de Deus para você memorizar esta semana aqui na sua BBN.

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0: Olá, bem-vindo à nossa mensagem de esperança e encorajamento Pão Diário. Hoje eu vou ler o texto de Wayne Cooler com o título Hora de Festejar, baseado no texto bíblico de Lucas capítulo 15. Nossa antiga igreja realizava batismos no rio. Após o culto de domingo, entrávamos em nossos carros e íamos a um parque da cidade, no qual vizinhos jogavam bola e crianças brincavam no parquinho. Éramos causadores de um espetáculo e tanto, caminhando até a beira do rio, onde muitas vezes o sol é quente, mas a água é muito fria. De pé na água gelada, eu repetia as escrituras e imergia os batizandos, num ato maravilhoso e tangível do amor de Deus. Quando emergiam molhados dos pés à cabeça, ouviam-se os gritos e palmas. Subindo à margem, amigos e familiares envolviam os recém-batizados em abraços, todos encharcados. Em seguida, lanchávamos juntos. Os vizinhos nem sempre compreendiam o que estava acontecendo, mas sabiam que era uma celebração. A história do filho pródigo, contada por Jesus no Evangelho de Lucas 15, revela que sempre que alguém volta para casa, ou seja, para Deus, é motivo de celebração. Sempre que alguém diz sim ao convite de Deus, é hora de celebrar. Quando o filho que havia abandonado o pai voltou, o pai imediatamente insistiu em dar-lhe boas roupas, um anel brilhante e sapatos novos. Ele disse, matem o novilho gordo, faremos um banquete e celebremos. Uma festa enorme e exuberante, incluindo quem participasse da folia, era uma forma adequada de festejar. Querido amigo, você já presenciou transformação e cura? Como seria a celebração disso? Pense sobre isso. Eu sou Clarice Fogaça e essa foi a nossa mensagem do dia.
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Dentro de mais alguns instantes vai chegar Lincoln Oliveira, trazendo mais um programa Palavras de Louvor, com o estudo do Dr. Donald Hubbard. Deus tem falado muito conosco e hoje não vai ser diferente. Ele vai falar através de mais uma edição deste ótimo programa da nossa BBN, a Rede de Rádio Difusão Bíblica.

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0: ao programa Palavras de Louvor. Esse programa é baseado nos estudos do Dr. Donald Hubbard, pastor e professor da Bíblia. Nós agradecemos a Deus pelo privilégio de, nos próximos minutos, apresentar a você verdades contidas na Palavra de Deus e suas aplicações para os nossos dias. Vamos então a mais um estudo no programa Palavras de Louvor. Apresentação: Lincoln Oliveira.
1: Quando estava dando os primeiros passos na fé cristã, queria muito me envolver com evangelismo pessoal para abordar as pessoas de porta em porta e nas esquinas, falando sobre Jesus Cristo, mas não me sentia preparado para isso. E assim fui fazer um curso de evangelismo que me preparou para enfrentar as objeções que as pessoas levantam para se tornarem cristãs e como essas objeções podem ser respondidas. Lembro-me que uma das objeções que nosso professor mencionou é que, ao abordar certas pessoas, elas dizem que há muitos hipócritas na igreja, e ele sugeriu que respondêssemos que a pessoa deveria ingressar na igreja e acrescentar mais um hipócrita. Estive pensando sobre isso durante alguns anos e não tenho muita certeza se essa seria o tipo de resposta mais adequada. O ponto que quero enfatizar em nosso estudo de hoje é que muita gente está atenta ao que os cristãos creem e como se comportam de forma diferente disso em situações diversas. Isso dá margem a uma acusação de hipocrisia. O que é um hipócrita, afinal? Um hipócrita é alguém que finge ser alguém que ele realmente não é. Na verdade, a palavra hipócrita tem sua derivação na palavra ator, alguém que representa no palco uma caracterização de uma realidade que não existe. Finalmente, a palavra começou a ser usada nos dias de Jesus, assim como é hoje. Estamos estudando, em Marcos capítulo 7, o encontro de Jesus com os escribas e fariseus. Os escribas e fariseus observaram que os discípulos de Jesus estavam comendo sem lavar as mãos, isto é, estavam com as mãos cerimonialmente impuras. Chamamos essas práticas de cerimônias tradicionais e queremos enfatizar que os escribas e fariseus eram governados pela lei oral, chamada de tradições dos anciãos, em Marcos capítulo 7, verso 3. Essa lei oral era chamada assim porque era transmitida de uma geração para outra. Estava relacionada com os rituais e regulamentos que envolviam a lei de Deus, que, com o passar do tempo, adquiriu igual valor à lei de Deus no Velho Testamento. Esses regulamentos determinavam como a lei de Deus deveria ser observada. Dessa forma, para os escribas e fariseus, a obediência apropriada à tradição dos anciãos era a mesma coisa que obedecer a Deus. As pessoas poderiam lavar as mãos como um cirurgião, mas ainda assim estariam com as mãos impuras se não fizessem da forma correta. Não se tratava de higiene pessoal, mas um caso de obediência às tradições dos anciãos. Quando Jesus começou seu ministério, ele entrou em conflito com os escribas e fariseus porque Jesus ensinou que as observâncias externas não eram tão importantes, mas sim aquilo que está dentro do coração e que se expressa no exterior. A atitude da mente e do coração se reveste de muita importância. Devido ao conflito dos escribas e fariseus com Jesus, eles ficaram altamente desconfiados e estavam buscando uma oportunidade para acusá-lo. Em Marcos capítulo 7, verso 5, Jesus recebe a seguinte pergunta: "Por que não andam os teus discípulos conforme a tradição dos antigos, mas comem o pão com as mãos por lavar?" Na visão deles, e eles eram absolutamente inflexíveis sobre isso, uma pessoa não poderia alegar comunhão com Deus se não obedecesse à tradição dos anciãos. Jesus não veio para obedecer à tradição dos anciãos, mas para ser o Cristo de Deus. Os escribas e fariseus rejeitaram essa alegação da parte de Jesus por sua suposta violação do sábado e também da atitude de Jesus com relação à tradição dos anciãos. A questão que os fariseus e escribas fizeram a Jesus em Marcos 7:5 deu a Jesus a oportunidade de uma ofensiva. Jesus usou uma linguagem direta e afiada, chamando-os de hipócritas. Ele citou Isaías 29:13, porque o Senhor

hipócritas. Mas como chegaram àquele ponto? Como as pessoas se tornam religiosos hipócritas? O Senhor Jesus foi à raiz do problema e disse o que estava acontecendo. Aquilo que acontecia naqueles dias também ocorre hoje conosco, pois os mesmos fatores que atuavam naquele tempo podem ser responsáveis pela criação dos hipócritas modernos. Como uma pessoa se torna um hipócrita religioso? Jesus disse, antes de tudo, que isso se faz ao se externalizar uma religião como um substituto à santidade pessoal e à justificação. Esses escribas e fariseus tinham as palavras corretas nos lábios, mas as atitudes estavam longe de Deus. Por isso, quanto a eles, a forma exterior se tornou mais importante que a fé interior e assim desonravam a Deus. O ato cerimonial tornou-se mais importante que a atitude espiritual. Quanto a eles, enquanto um indivíduo estivesse cumprindo os rituais de forma correta, ele poderia ser declarado justo diante de Deus, sem importar o que estivesse dentro de seu coração. Isso provocou uma condenação feroz contra Jesus. Ao citar Isaías 29:13, Jesus chamou a atenção para o fato de que havia uma grande disparidade entre o que as pessoas diziam e como elas viviam ou criam. A saber, se com a tua boca confessares ao Senhor Jesus e em teu coração creres que Deus o ressuscitou dentre os mortos, serás salvo. Paulo nos lembra disso em sua epístola aos Romanos, capítulo 10, verso 9. Os escribas e fariseus e aqueles que os seguiam certamente honravam a Deus com seus lábios. Eles eram grandes religiosos, mas seus corações estavam longe de Deus. E era isso que Jesus estava dizendo. Eles se perderam na compreensão completa desse assunto, pois afinal, aquilo que um homem expressa em seu exterior é muito do que ele tem em seu interior, como Jesus vai nos dizer mais tarde nesse capítulo. Agora, gostaria de lhe informar que isso ainda hoje é muito comum entre nós. Devemos ficar atentos a esse tipo de tradição que amarra o presente ao passado em termos de rituais, mas não toca nas atitudes do coração. É muito importante entendermos que a hipocrisia religiosa é baseada na fé que é externalizada no desempenho religioso que se torna substituto de nossa santidade e justiça pessoal. Não importa o que um homem diz quando vai à igreja. Ele pode até cantar muito bem os hinos. Ele pode até carregar um halo de santidade sobre a cabeça e, mesmo assim, nos 6 dias da semana, ser um homem terrível em seu trabalho ou em casa. Seu comportamento verdadeiro indica que ele é egoísta e jamais passou pelo novo nascimento através da fé em Jesus Cristo. De acordo com o que Jesus disse, aquele homem honra a Deus com os lábios no domingo, mas seu coração está longe de Deus. Quantos de nós, vez por outra, agimos com hipocrisia? É claro que isso atinge a todos nós, não é mesmo? Mas o que é importante aqui é que entendamos que Jesus disse que a verdadeira fé é uma questão de coração e o que um homem crê em seu coração é o que ele viverá em sua vida. Não importa o que dizem os lábios, se seu coração não estiver correto diante de Deus, não poderá ser justificado diante dele, não importa o ritual que esteja realizando. Veja então que os hipócritas religiosos são aqueles que externalizam a religião, que passam a vida fingindo serem algo que realmente não são. Eles enfatizam ritos religiosos externos e rituais como substitutos da santidade pessoal, da justiça e da fé salvadora em Jesus Cristo. Há uma coisa a mais nesse texto em que Jesus denuncia os escribas e fariseus. A hipocrisia religiosa não está apenas naqueles que externalizam a religião, mas também naqueles que humanizam a adoração. Vou tentar esclarecer

0: o máximo possível com a ajuda do Espírito Santo o que significa humanizar a adoração. Vamos voltar à passagem em Marcos 7. Em sua adoração, eles não estavam interessados em obedecer aos mandamentos de Deus. Ouça o que Jesus disse em Marcos capítulo 7, verso 7. Em vão, porém, me honram ensinando doutrinas que são mandamentos de homens, porque, deixando o mandamento de Deus, retendes a tradição dos homens, como lavar dos jarros e dos copos, e fazeis muitas outras coisas semelhantes a estas. Em sua adoração, na verdade, eles não ouviram aos mandamentos de Deus, mas em vez disso, ensinavam como verdadeiros os ensinos dos homens. Os escribas e fariseus chamavam essas tradições de leis dos anciãos, mas Jesus chamou aquilo pelo que realmente era. Ele chamou de tradições humanas. Ele prosseguiu falando suas próprias tradições e depois as chamou de suas tradições. Aqueles escribas e fariseus não estavam preocupados com o que Deus dizia, ao invés disso, eles estavam preocupados com a opinião dos homens. Por isso, eles adoravam aos homens e não a Deus. Eles humanizaram sua adoração e, tristemente, eles fizeram tudo isso enquanto pensavam que estavam adorando a Deus. Jesus, ao citar Isaías, disse que a adoração daqueles homens era vã. Se o que Deus é e diz não é importante, então a adoração a Deus se torna vazia. Os escribas e fariseus agiam com movimentos e tal adoração jamais tocou seus corações. Isso era o que acontecia com eles. Será que isso hoje também é verdade com relação a nós? Posso lhe pedir um favor hoje aqui no programa? Se for possível, por que você não convida as pessoas que você ama? As pessoas por quem você sente um peso espiritual e compartilha com elas sobre nosso programa e os ensinos diários que Deus pode trazer-lhes. Espero que hoje ainda você pegue seu telefone e ligue para alguém. Vamos orar. Somos gratos, Senhor, pelo Teu amor que nos envolve. Ó Pai, ajude-nos a viver uma vida autêntica de santidade e temor a Ti. Ajude-nos a falar aos outros de Jesus. Esta é a nossa oração, em nome de Jesus. Amém.
1: Fica por aqui mais um Palavras de Louvor, um programa baseado nos estudos do Dr. Donald Hubbard e apresentado por Lincoln Oliveira. Esperamos que o estudo de hoje tenha servido para fazê-lo crescer em seu relacionamento com Deus. Esperamos contar com a sua audiência em nossa próxima edição. Até lá, e que Deus lhe abençoe.

Em Jó 42:10, vemos um momento marcante da restauração de Jó. Deus mudou sua sorte quando ele orou por seus amigos. Mesmo tendo sido ferido pelas palavras deles, Jó escolheu interceder em vez de guardar ressentimento. Esse texto ensina que um coração disposto a perdoar e a orar pelos outros reflete a vontade de Deus e abre espaço para sua obra restauradora. A oração de Jó demonstra que a graça de Deus transforma não apenas as circunstâncias, mas também o coração daquele que confia nele plenamente.

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0: Perfil do câncer infanto-juvenil. Meninos são maioria nos diagnósticos e leucemia lidera casos em ambos os gêneros. Dois maiores inimigos dos rins são conhecidos e o terceiro vem crescendo. Dicas para transformar a rotina de limpeza e criar uma casa mais saudável. Um levantamento do Serviço de Oncologia Pediátrica do Hospital Santa Marcelina revela que mais de 58% dos pacientes atendidos na instituição são homens. O estudo, em parceria com a Associação Tuca, mostra que a leucemia linfoblástica aguda é o tipo de câncer mais frequente, tanto entre meninos quanto entre meninas em São Paulo. Esses dados confirmam os padrões observados nas estatísticas nacionais e ajudam a direcionar melhor o atendimento médico especializado. Segundo o Instituto Nacional do Câncer, o Brasil deve registrar milhares de novos casos anuais da doença, sendo a leucemia o diagnóstico predominante na infância. Especialistas ressaltam a importância da identificação precoce ao notar sintomas como febre constante, dores ósseas, manchas na pele e cansaço em excesso sem causa aparente. Quando a doença é identificada logo no início e tratada com protocolos modernos em centros especializados, as chances de cura podem ultrapassar o patamar de 80%. A doença renal crônica progride de forma bastante silenciosa e atinge cerca de 10% da população adulta do país. O diabetes e a hipertensão arterial continuam sendo os dois principais vilões do bom funcionamento dos rins ao longo da vida. No entanto, o crescimento do excesso de peso vem surgindo como um terceiro fator capaz de acelerar a perda da função renal. O excesso de glicose no sangue agride de forma lenta os vasos sanguíneos responsáveis pela filtragem de toxinas no organismo. Paralelamente, a pressão alta força a estrutura renal, enquanto a perda de função dos rins também descontrola a pressão arterial. O aumento dos índices de obesidade agrava a situação ao sobrecarregar o órgão e gerar processos inflamatórios contínuos no corpo. O conceito de moradia saudável tem impulsionado a busca por produtos de limpeza naturais e hipoalergênicos entre os consumidores. Segundo dados de uma pesquisa recente, 77% das pessoas priorizam a saúde ao escolher itens de higienização do lar. Especialistas apontam que reduzir a exposição a químicas agressivas e petroquímicos é fundamental para proteger crianças, idosos e também os pets no dia a dia. Entre as principais recomendações para tornar a rotina mais segura está o uso de fórmulas biodegradáveis de origem vegetal na cozinha e na lavanderia. Dar preferência a sabões hipoalergênicos para roupas e louças evita reações na pele e impede a contaminação direta dos alimentos consumidos. Além disso, a montagem de um kit de limpeza enxuto e multifuncional simplifica as tarefas do dia a dia e diminui bastante o acúmulo de embalagens plásticas.
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2: 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Os homens maus não entendem o juízo, mas os que buscam o Senhor entendem tudo. 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
2: Olá, aqui é o pastor Wagner Antônio de Araújo. Esta é a série Grandes Temas da Bíblia. Para Deus não há mortos, mas vivos. Todos vivem diante dele. Assim está escrito: ora, Deus não é Deus de mortos, mas de vivos, porque para ele vivem todos. Lucas, capítulo 20, verso 38. Esse texto bíblico tira muitas dúvidas de nossos corações. Ele foi dito por Jesus Cristo aos saduceus, grupo de rabinos judaicos que não acreditava em vida após a morte. Um contrassenso. Mas era assim que enxergavam o futuro. Jesus Cristo, então, cita o título de Deus: Deus de Abraão, Deus de Isaque e Deus de Jacó. E conclui dizendo: ele é Deus desses patriarcas porque eles vivem. Deus não é Deus de mortos. A morte física não é o fim da vida. Nós não mergulhamos no eterno nada. Nós não entramos para um estágio eterno de sono perpétuo, jamais. Após a nossa morte, o nosso ser real continua vivo, não mais entre nós, mas do lado de lá. E do lado de lá, há só dois lugares para onde poderemos ir: ou para junto de Deus, no céu, ou para longe do Senhor, no inferno. Não há quem fique por aqui e nem há quem reencarne, pois está escrito que aos homens foi ordenado morrerem uma só vez, vindo depois disso o juízo. Também não há espaço para o ensinamento do sono temporário de cada um de nós até o dia da ressurreição. Logo que falecermos, estaremos despertos e ativos. O ladrão que rogou a Jesus que se lembrasse dele no futuro, porque talvez pensasse que iria morrer e dormir, recebeu de Jesus a promessa de que naquela mesma tarde teria um encontro no paraíso. A nossa ida e despertamento do outro lado é imediata. Deus não é Deus de gente adormecida, mas de gente viva. Em Apocalipse encontramos as almas dos que foram mortos pelo testemunho de Jesus debaixo do altar. Eles estavam vivos, orando e buscando a Deus. Logo, não há sono algum. Prezado ouvinte, você viverá para sempre, quer queira, quer não queira. A grande questão é: onde viverá a eternidade? Onde se encontrará? Só há um meio de ir para junto de Deus, num lugar maravilhoso e perfeito. A maneira é arrepender-se de seus pecados e lançar a sua confiança exclusiva em Jesus Cristo, que morreu na cruz para pagar o preço de nossos pecados. Se você confiar em Cristo e entregar a sua vida a Ele, terá a vida eterna e não entrará mais em condenação, mas terá passado da morte para a vida. E logo que fechar os seus olhos para este mundo, acordará do outro lado, na presença de Jesus e dos salvos. Que Deus abençoe a sua vida. Amém.
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Nós sempre somos desafiados a viver para o Senhor Jesus Cristo. E nós vamos apresentar daqui a pouco mais um programa, Razão para Viver, com o pastor Fernando Bóquio. Deus é bom e vai falar comigo e com você também, em mais um programa Razão para Viver, daqui a pouco, aqui na nossa BBN. 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
4: As palavras parecem saltar da página de um livro que li há alguns anos atrás. A frase era: o cristianismo é supremamente o campeão da pureza. Teoricamente, é claro que sim, isso é verdade. Não há poder como o poder de Jesus Cristo para tornar o homem e a mulher puros. Mas esse poder não é automático, por mais que tenhamos promessas de Deus, como aquela encontrada em 1 Coríntios capítulo 10, versículo 13, que diz: não sobreveio a vocês tentação que não fosse comum aos homens, e Deus é fiel. Ele não permitirá que vocês sejam tentados além do que podem suportar. Mas, quando forem tentados, Ele lhes providenciará um escape para que o possam suportar. Foi há muitos e muitos anos atrás, quando ingressei no exército, que entendi de perto e de forma pessoal a realidade dessas palavras. Eu aprendi através da experiência como o Senhor sempre provê um escape para que possamos suportar as tentações. Mas deixe-me dizer algo, não foi nada fácil. Essa citação veio de um livro que foi publicado no mesmo ano em que eu terminei meu serviço militar e fui dispensado. E não posso deixar de mencionar a relação que existe entre essa citação e a minha experiência. O cristianismo é supremamente o campeão da pureza. Sem Deus seria impossível. Desde então, passaram-se muitas décadas e algumas coisas nunca mudam. Ainda vivemos em um mundo impuro e Deus ainda nos chama a cultivar a pureza. Em mais de 40 anos de ministério, eu já vi a batalha ferrenha pela pureza sexual deixar as marcas em inúmeras vidas. Mas eu posso atestar por experiência pessoal, tão bem quanto muitos outros, que no poder de Deus dá para vencer essa batalha. Para nos ajudar com essa perspectiva sobre a pureza, eu quero ler na Nova Versão Internacional as palavras de Paulo aos Tessalonicenses. 1 Tessalonicenses, capítulo 4, versículos de 1 ao 8. Quanto ao mais, irmãos, já os instruímos acerca de como viver a fim de agradar a Deus e, de fato, assim vocês estão procedendo. Agora lhes pedimos e exortamos no Senhor Jesus que cresçam nisso cada vez mais. pois vocês conhecem os mandamentos que lhes demos pela autoridade do Senhor Jesus. A vontade de Deus é que vocês sejam santificados. Abstenham-se da imoralidade sexual. Cada um saiba controlar o próprio corpo de maneira santa e honrosa, não com a paixão de desejo desenfreado, como os pagãos que desconhecem a Deus. Neste assunto, ninguém prejudique a seu irmão, nem dele se aproveite. O Senhor castigará todas essas práticas, como já lhes dissemos e asseguramos, porque Deus não nos chamou para a impureza, mas para a santidade. Portanto, aquele que rejeita estas coisas não está rejeitando o homem, mas a Deus, que lhes dá o seu Espírito Santo. O cristianismo é supremamente o campeão da pureza. Eu pesquisei a palavra campeão e encontrei o significado: um advogado militante, um defensor. Então eu reli a frase com essa definição: o cristianismo é supremamente um advogado militante, um defensor da pureza. Viver uma vida pura é uma questão de escolha. Eu amo dizer isso a alguns amigos íntimos que são teólogos, que sempre me lembram de que somente Deus pode tornar um homem puro. Eu digo a eles que as palavras de Romanos capítulo 6 são direcionadas aos cristãos e não a Deus. Ofereçam seus membros como instrumentos de justiça diante de Deus. Não ofereçam seus membros como instrumentos de injustiça ao pecado. Apresentem-se a Deus. Ordens: forte, direto, claro, simples, mas duro. Uma ordem para os cristãos se apresentarem como vasos de honra e puros a Deus. Um dos maiores problemas que temos são as fortes tentações que marcham contra a nossa pureza. Dr. Peter Sorokin, um russo chanceler e professor de sociologia da Universidade de Harvard, em 1961, escreveu um livro chamado A Revolução Sexual Americana. Nesse livro, ele diz: existe uma preocupação crescente entre nossos escritores a respeito do esgoto social, das casas quebradas de pais desleais e seus filhos não amados, o quarto da prostituta, um bordel.

Estão inundadas por um oceano sem fim, um terrível estímulo visual apelando para a mais baixa natureza sexual. Lojas de produtos eróticos estão agora em todas as cidades de nosso país e na maioria das cidades ao redor do mundo. Filmes pornográficos estão disponíveis gratuitamente na internet. Eles estão disponíveis em muitos dos maiores e, poderíamos dizer, dos melhores hotéis do país se você pagar o preço. Chegamos ao fundo do poço com a pornografia infantil. Vidas que foram ceifadas para o prazer de olhos pornográficos. Quando tudo isso é comparado com a palavra de quatro letras que foi permitida entrar no roteiro do filme E o Vento Levou, de 1939, e criou na época um escândalo. E agora, diante de tudo isso, vemos o quanto estamos perdidos. Não estamos dizendo que até as décadas de 40, 50 ou 60 éramos puros como a neve. Nunca fomos puros. O problema é que agora é descarado, sem vergonha alguma. A emoção mais estranha hoje é a vergonha. Não ficamos mais chocados com as coisas, tudo é normal. Para minha surpresa, estudando a história, e eu amo estudar a história, eu descobri que a era mais parecida com esse século que vivemos foi o primeiro século depois de Cristo. Então, quando eu leio a verdade da era do Novo Testamento, eu leio de uma perspectiva bem parecida com a nossa. Eu cito isso de muitas fontes confiáveis. Veja. É dito que os judeus preferem morrer a cometer assassinato, idolatria ou adultério, mas divórcio era tragicamente fácil naquela época. A lei deuteronômica dizia que um homem poderia se divorciar de sua esposa se ele achasse, abre aspas, alguma impureza ou alguma coisa vergonhosa, fecha aspas, nela. A dificuldade era definir o que é uma coisa vergonhosa. Os rabinos mais rigorosos consideravam o adultério e somente o adultério essa coisa vergonhosa. Mas o ensinamento mais liberal dizia que se a esposa estragasse o jantar, colocando muito sal na comida, se ela saísse de casa com a cabeça descoberta, se ela conversasse com um homem na rua, se ela falasse diretamente com os pais do seu marido, na presença dele, se ela fosse murmuradora, uma mulher cuja voz pudesse ser ouvida no vizinho, o divórcio era permitido. Era previsto que a visão mais liberal do mandamento prevalecesse. Sêneca uma vez disse, mulheres foram casadas para serem divorciadas e divorciadas para serem casadas. Em Roma, os anos eram identificados pelos nomes dos cônsules, mas era dito que as mulheres de classe identificavam os anos pelos nomes de seus maridos. Juvenal cita uma mulher que teve 8 maridos em 5 anos. A moralidade estava morta no primeiro século. Na Grécia, a imoralidade sempre esteve em alta. Demóstenes, há muito tempo atrás, escreveu: nós temos as prostitutas para o prazer, temos as amantes para as necessidades físicas do dia a dia e temos as esposas para cuidar dos filhos e para serem fiéis guardiães do lar. Outro homem escreve, havia um pecado que se espalhou como câncer na Grécia e finalmente invadiu Roma, o desejo pelo mesmo sexo. Percebemos surpresos o quanto o mundo antigo era infestado disso. Até mesmo um grande homem como Sócrates praticava isso. O diálogo de Platão, Simpósio, sempre foi visto como uma das maiores obras sobre o amor no mundo. Mas o assunto não é um amor natural, mas anormal. 14 dos 15 imperadores romanos tinham essa preferência. Quando Nero era imperador, ele castrou um menino chamado Sporus.

0: casou-se com ele. Em uma cerimônia completa de casamento e em procissão, levou o menino para o seu palácio e o teve como sua esposa. Com uma inacreditável naturalidade, Nero casou-se com um homem chamado Pitágoras e o chamava de seu marido. Quando Nero foi morto e Otto chegou ao trono, uma das primeiras coisas que fez foi tomar esporos. Muito mais tarde, o nome do imperador Adriano é para sempre associado com um jovem bitínio. Ele viveu com o jovem e, quando este morreu, ele o deificou, imortalizando-o, espalhando estátuas dele por todo o mundo. Se Paulo voltasse hoje, ele não se surpreenderia. Ele viveu em tempos assim. A sociedade em que vivia era assim. Ele foi salvo dela. Então, quando pegamos nosso Novo Testamento e lemos carta após carta, não saímos de um cenário puritano e caímos em um cenário hipócrita. Olhamos para dentro de um mundo que é bem como o nosso, sem vergonha e descarado com a impureza. Mas tinha uma diferença. A igreja era pura. A igreja era pura. Oh, não significa que ali só havia pessoas perfeitas. Nunca houve alguém perfeito, somente Jesus Cristo. Mas o que eu quero dizer é que a igreja manteve um senso de pureza, uma posição rígida que a diferenciava. Na verdade, a igreja sobrevive em uma sociedade que está curvada no próprio inferno. Então não deveríamos ficar surpresos quando lemos palavras fortes sobre pureza sexual na carta escrita por Paulo aos Tessalonicenses, depois de ter passado 6 semanas com eles. Não deveríamos ficar surpresos quando encontramos em seus próprios escritos que o que ele disse deveria agora ser praticado e obedecido. Eles não só deveriam fazer o que Paulo mandou, mas ir além, fazer a mais. De outra maneira, quem conseguiria ver a diferença entre a igreja e o mundo? Vance Havner estava certo quando disse: a igreja se tornou tão mundana e o mundo tão eclesiástico que você mal pode dizer a diferença entre os dois. Abra sua Bíblia em 1 Tessalonicenses capítulo 4. Por favor, Paulo teve tempo para pensar sobre o que ele disse e ele, como um bom professor, instruiu a igreja fielmente. Ele era um apóstolo talentoso. E como um representante de Deus em um mundo decadente, Paulo deu seu coração aos Tessalonicenses, uma cidade grega ao norte de Atenas, ao norte de Corinto. E ao pensar durante meses que se seguiriam àquilo que ele tinha ensinado, ele decidiu escrever uma carta para dizer a eles: não se tornem como as cidades do sul. Não imitem o estilo de vida dos gregos, sejam diferentes dos romanos. Não sejam como os líderes políticos ao seu redor, sejam diferentes. Vocês levam o nome de Jesus Cristo, vivam assim. Então, ele diz em 1 Tessalonicenses capítulo 4, versículo 1: quanto ao mais, irmãos, já os instruímos acerca de como viver a fim de agradar a Deus, e, de fato, assim vocês estão procedendo. Eu acho que enquanto liam a carta, eles relembraram daqueles dias quando sentaram com Paulo e aprenderam como deveriam andar. Tinham pouco tempo de vida no Senhor. Como poderiam saber como se esvaziar do estilo de vida que tinham no passado e abraçar um novo modo de viver? Versículo 1: agora lhes pedimos e exortamos no Senhor Jesus que cresçam nisso cada vez mais. Você e eu sabemos que quando Deus escreve seu livro, ele não coloca as palavras somente para encher os espaços nas linhas. As palavras são cuidadosamente escolhidas até chegarem na ordem que estão na frase. E quando Deus permite que Paulo use a frase, cresçam nisso cada vez mais, ele sabia bem o que estava fazendo. Em outras palavras, o estilo de vida não é somente para ser um estilo de vida puro, mas deve crescer ainda mais em pureza, mais e mais se destacando em pureza, como um papel branco em fundo preto, exceder na pureza. Tendo tido todo o tempo para pensar no assunto, diz o apóstolo: estou convencido, agora que escrevo a vocês, que vocês devem exceder nisso. Versículos 2 e 3. Pois vocês conhecem os mandamentos que lhes demos pela autoridade do Senhor Jesus. A vontade de Deus é que vocês sejam santificados. Santificado, palavra séria, tem uma conotação estranha nos dias de hoje. É usada erroneamente e abusada e confundida. Significa ser separado para Deus. Outra palavra seria distinto. A vontade de Deus, sua distinção. O fato de que vocês não são como os gregos e romanos. O fato de vocês serem diferentes. Essa é sua distinção. A vontade de Deus, literalmente, que vocês se abstenham da imoralidade sexual. A sociedade daqueles dias, assim como a sociedade de hoje, olhava para a imoralidade com indiferença e com favor. Temos aqui um daqueles raros momentos, e eu repito a palavra raro, raros momentos no Novo Testamento em que somos instruídos a nos abster totalmente de algo. Total abstinência. Leia de novo o versículo 3. A vontade de Deus é que vocês sejam santificados. Abstenham-se da imoralidade sexual. Dr. Robert Thomas, em seu ótimo livro, escreveu: santidade cristã, diz Paulo, requer total abstinência das porneias. Porneias, a palavra grega que significa fornicação, imoralidade sexual. A palavra pornografia vem daí. A palavra requer uma definição ampla aqui, incluindo todos os tipos de pecados sexuais entre machos e fêmeas. Agora, o apóstolo não apenas nos deixa um mandamento, ele também nos dá um conselho positivo e depois um negativo. Leia sua Bíblia no versículo 4, o conselho positivo. Veja comigo. Cada um saiba controlar o próprio corpo de maneira santa e honrosa. Por favor, observe a característica individual do versículo. Cada um saiba. Você não pode controlar o desejo sexual dos outros, mas você também não é uma vítima dos seus desejos. O conselho positivo é: aprenda como controlar seu corpo. Possuir significa controlar. Vaso significa corpo. Aprenda como viver com o seu corpo de uma maneira que você o controle. Saiba como fazer isso. A teologia evangélica fala muito pouco sobre o corpo. Isso não é interessante? Falamos muito sobre a alma, observamos muitas coisas sobre o espírito dentro da humanidade, mas é falado relativamente pouco sobre o corpo. Entretanto, quando eu estudo o Novo Testamento, eu encontro versículos como em Romanos capítulo 12, dizendo que tenho que, veja comigo, apresentar meu corpo como sacrifício vivo, santo e agradável a Deus, que é meu culto racional. Meu corpo, não a minha alma, não o meu espírito. Meu corpo é para ser apresentado a Deus. Romanos capítulo 6 diz que eu tenho que oferecer os membros do meu corpo, meus olhos, meus ouvidos, meus órgãos, minha pessoa, como instrumentos de justiça a Deus e não como injustiça ao pecado. O texto fala sobre o meu corpo. 1 Coríntios capítulo 6 diz que meu corpo é membro de Cristo. Versículo 15. Meu corpo é o templo do Espírito Santo, no versículo 19. Meu corpo é para glorificar a Deus, versículo 20. Os desejos do meu corpo, o que me caracteriza, as atividades de minha carne. Nossa tendência é pensar que pecado é pecado e, independentemente do que aconteça, pecado tem o mesmo impacto sobre o corpo. Errado. 1 Coríntios capítulo 6, versículo 18 diz isso. Fujam da imoralidade sexual. Ouçam isso. Todos os outros pecados que alguém comete fora do corpo os comete. Mas quem peca sexualmente peca contra o seu próprio corpo. Eu não sei todas as ramificações de 1 Coríntios capítulo 6, versículo 18. Mas eu te afirmo que existem algumas. Algumas são consequências distintas, outras são pagamentos distintos, que você paga como resultado da carnalidade sexual, coisa que você não paga com outros pecados. Existe um pecado contra o corpo que é conectado com a imoralidade de uma forma diferente de outros pecados, ou Deus não teria permitido que Paulo fizesse tal distinção. Citando novamente o russo não cristão Sorokin, pelo uso das drogas, o viciado tenta aliviar suas tensões dolorosas e tenta experimentar o mais intenso dos prazeres carnais. Quanto mais alguém cede ao uso das drogas, mais a pessoa é emaranhada pelos tentáculos da droga. Quanto mais ela usa, mais substancialmente a droga muda a personalidade total do viciado. Vício sexual não é uma exceção à regra. A dedicação de alguém em busca de prazeres sexuais significa um crescimento do desejo sexual, que afeta o poder de outros fatores, determinando sua atividade total, radicalmente mudando todo o sistema de forças que governa o comportamento humano. Temos muitos textos tratando do assunto cientificamente e, como vimos em nosso estudo, tudo isso já era mencionado e ensinado na Bíblia. Paulo fala que Deus diz que cada um saiba como possuir seu próprio corpo em distinção e honra. Como amigo, como um conselheiro, imploro a você que entre em acordo com a pureza. Ou nos posicionamos seriamente em favor da pureza, ou devemos parar de nos referir a nós mesmos como cristãos. Este é um assunto muito sério, por isso devemos dar atenção especial a estas orientações importantes de Deus para nós.
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0: Empresas afetadas por tarifaço terão acesso a socorro de 18 bilhões e meio de reais. CNI mantém projeção de alta de 2% do PIB para este ano. Recordes de frio em 2026 acendem alerta para impactos do inverno na saúde mental. Anunciada a criação do Plano Brasil Soberano 3 para socorrer empresas nacionais prejudicadas por barreiras comerciais externas. O pacote libera 18 bilhões e meio de reais em linhas de crédito com taxas de juros subsidiadas para proteger o setor produtivo. A iniciativa coincide com o início da cobrança da tarifa adicional de 25% imposta pelos Estados Unidos sobre exportações do Brasil. Os recursos liberados serão divididos entre aportes do Tesouro Nacional e do Banco Nacional de Desenvolvimento Econômico e Social, BNDES. As verbas podem ser destinadas para capital de giro, compra de maquinário, investimentos em tecnologia e busca de novos mercados. As taxas de juros começam em 3% ao ano para projetos estratégicos, garantindo suporte direto às indústrias atingidas pelo cenário internacional. A Confederação Nacional da Indústria manteve em 2% a estimativa de crescimento do PIB brasileiro para este ano. Segundo o relatório divulgado nesta quarta-feira, a economia nacional deve avançar de forma moderada, impulsionada pelo desempenho da indústria extrativa e do agro. Por outro lado, a entidade alertou que as taxas de juros elevadas, a inflação persistente e os custos altos de produção continuam travando uma recuperação mais forte. Em relação ao desempenho industrial, a CNI revisou para cima a expansão do setor, puxada principalmente pelo avanço na produção de petróleo e pela construção civil. No agro, as previsões também foram elevadas, graças às estimativas de uma nova safra recorde de soja no país. No entanto, a indústria de transformação segue pressionada pelo aumento das importações de produtos estrangeiros e pelas instabilidades geopolíticas decorrentes de conflitos no exterior. O rigoroso inverno registrado em 2026 tem acendido um sinal de alerta para além dos problemas respiratórios habituais. A queda acentuada nas temperaturas pode afetar diretamente a saúde mental, favorecendo o surgimento do transtorno afetivo sazonal e o agravamento até de quadros de depressão. Cidades paulistas e catarinenses têm registrado marcas históricas abaixo de zero, o que contribui para a alteração do bem-estar emocional da população brasileira. Especialistas explicam que o frio intenso reduz a exposição solar, diminuindo a produção de hormônios essenciais para o humor, como a serotonina e a melatonina. Além disso, o isolamento social e a diminuição das atividades físicas em ambientes fechados tendem a aumentar a sensação de desânimo, fadiga e irritabilidade. A perda de interesse por tarefas diárias e alteração no sono são sinais claros de que o corpo está reagindo às mudanças climáticas da estação.
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0: A salvação é o maior presente que Deus ofereceu à humanidade por meio do nosso Senhor Jesus Cristo. Segundo a Bíblia, todos os seres humanos se afastaram de Deus por causa do pecado, mas, em seu amor, Ele enviou Jesus para trazer reconciliação e vida eterna. Em João 3,16, aprendemos que Deus amou o mundo de tal maneira que deu seu Filho unigênito, para que todo aquele que nele crê não pereça, mas tenha a vida eterna. A salvação não é conquistada por obras ou méritos humanos, ela é recebida pela fé em Cristo. Na cruz, Jesus levou sobre si os nossos pecados, oferecendo perdão e um novo começo. E por meio da sua ressurreição, ele venceu o pecado e a morte, garantindo a esperança para todos os que creem nele. Assim, a salvação em Cristo nos traz perdão, transformação de vida e a promessa de viver eternamente com Deus.
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2: Estudamos a oração de Salomão na dedicação do templo que ele construiu para Deus. Em 2 Crônicas capítulo 5, versículo 13 e capítulo 7, versículo 3, você encontra a declaração: porque ele é bom, porque a sua benignidade dura para sempre. Essa verdade é ilustrada na resposta de Deus à oração de Salomão, encontrada no capítulo 7, versículos 12 a 22. Observe a promessa a Israel no versículo 14. E se o meu povo, que se chama pelo meu nome, se humilhar e orar e buscar a minha face e se converter dos seus maus caminhos, então eu ouvirei dos céus e perdoarei os seus pecados e sararei a sua terra. A promessa é seguida pela garantia de que os olhos de Deus estão abertos e seus ouvidos atentos às orações oferecidas no templo. Esta é uma promessa feita para aqueles que se encontram em calamidades devastadoras por causa de seus pecados. Para a maioria das nações e na maioria das nossas vidas, esses tempos virão porque, como Salomão nos lembra, em oração, não há homem que não peque. Mantenha o foco do versículo 14 em mente. Ela é dirigida ao povo de Deus que pecou. Se eles se humilharem, orarem, buscarem a face de Deus e se converterem de seus maus caminhos, então Deus ouvirá dos céus e perdoará seus pecados. Quando isso acontecer, Deus começará a curar aqueles em nossa esfera de influência e além. Os cristãos frequentemente culpam nossa sociedade, governo ou nação pela imoralidade e pecado que trazem o julgamento de Deus. Pedro disse em sua primeira carta, no capítulo 4, versículo 17, já é tempo que comece o julgamento pela casa de Deus. Vamos colocar nossa própria casa, família ou igreja em ordem e ver o que Deus pode fazer para corrigir nossa nação.
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1: Todas as vezes que estamos realizando alguma coisa, uma obra, uma atividade, nós queremos ter certeza do resultado desse nosso trabalho. Nós gostaríamos de ter o que se chama uma avaliação de resultado. Por exemplo, você quer ter certeza que todo o seu trabalho pesado, os recursos, o tempo, a energia investida, chegou em algum lugar. E o povo de Israel também queria ver resultados quando começou a construir, ou melhor dizendo, reconstruir o templo. Eles queriam ter certeza de que estavam sendo abençoados, que Deus estava feliz com o trabalho que eles estavam realizando. E Deus levanta um profeta chamado Zacarias, cuja função era oferecer uma mensagem de encorajamento. Ele era contemporâneo, assim como Ageu, e eles ministram no mesmo período, e o Zacarias tem a seguinte certeza em mente: o povo deveria completar a obra de reconstrução. Esse era o primeiro passo para que eles pudessem, então, vislumbrar a consumação dos projetos de Deus sobre a terra. E o encorajamento de Zacarias vem por meio de visões e de sermões. Nós poderíamos dizer que ele apresenta 8 visões e 4 sermões, e 2 temas principais são apresentados no seu livro. O que acontece é que ao longo de 12 anos ou mais, essa tarefa de reconstrução do templo foi sendo parcialmente realizada. E Deus agora levanta esse servo, esse porta-voz da sua mensagem, para encorajar o povo a não parar no meio do caminho. Assim como todos nós, a pior coisa que pode acontecer é uma obra inacabada. E o que acontece é que Zacarias, ao invés de exortá-los, por exemplo, à ação, ele vem com palavras de correção. Porque Zacarias tem o objetivo de levá-los a agir, mas lembrando que a ação tinha implicações no futuro. Ele não queria apenas lidar com as questões do presente. Aliás, há um pensamento muito sábio que diz que antes de você se engajar no começo, você deve pensar no fim. Tenha o fim em mente, tenha o futuro em mente. Muitas coisas que nós começamos hoje sem considerar o futuro acabam tendo desdobramentos muito diferentes daqueles que nós desejaríamos. E me parece que Zacarias tem esse objetivo, não apenas de levá-los imediatamente a uma ação com um discurso fortemente emotivo. Pelo contrário, ele quer censurar essa apatia e desinteresse, tendo em vista aquilo que estava disponível para eles lá adiante, lá no futuro, se continuassem perseverando na obra de reconstrução do templo. Então o templo deveria ser reconstruído. E deveria ser reconstruído porque um dia a glória do Messias, o escolhido de Deus, habitaria naquele lugar. No entanto, essa bênção futura estava condicionada à obediência presente. É aqui que me parece que muitas vezes nós ficamos pelo caminho. Nós queremos a bênção de Deus aqui e agora, e esquecemos que algumas vezes a bênção de Deus tem implicações para o futuro. E o que nós devemos fazer no presente é obedecer. Primeiro você deve viver uma vida de obediência, para então você desfrutar das bênçãos futuras que Deus tem para oferecer. Pelo menos essa era a mensagem que Deus estava oferecendo ao povo de Judá. O povo não deveria meramente construir uma estrutura física, não apenas, por assim dizer, assentar pedras, mas eles deveriam considerar que estavam tecendo um futuro. E aí sim, com essa motivação no coração, eles poderiam colocar mãos à obras, retomar o projeto de reconstrução, tendo em vista que um dia o Messias viria ao encontro deles. Na primeira parte do livro, naquilo que nós chamamos de as 8 visões de Zacarias, nós temos mais uma vez um convite ao arrependimento E depois temos, propriamente dito, as oito visões, do versículo 7 do primeiro capítulo e o versículo 8, e do versículo 9 ao versículo 15 do capítulo 6, nós temos então a chamada coroação de Josué. Do capítulo 7 ao capítulo 8, nós temos uma discussão sobre jejuns. Isso está dentro das mensagens ou sermões que Zacarias apresenta. E a última parte do livro é dividida em dois aspectos. O primeiro tema seria a rejeição do Messias e o segundo tema, o reinado do Messias. Podemos dizer, então, que nós temos questões na primeira parte, problemas e predições na última parte. Então, as questões apresentadas na primeira parte, os problemas que são lidados nos sermões e as predições em relação ao futuro. O texto fala claramente sobre os projetos de Deus em relação ao seu povo. Dentro do livro nós encontramos este texto maravilhoso em que a palavra de Deus diz assim: Assim diz o Senhor, voltarei para Sião e habitarei no meio de Jerusalém, e Jerusalém chamar-se-á Cidade da Verdade, e o nome do Senhor dos Exércitos, o Monte Santo. E ainda, alegra-te muito, ó filha de Sião, exulta, ó filha de Jerusalém, eis que vem a ti o teu rei. Ele é justo e traz salvação. Ele é humilde e vem montado sobre um jumento, sobre um jumentinho, filho de jumenta. Uma visão panorâmica do livro de Zacarias pode ser a seguinte: dentro dessas visões, oito visões, quatro mensagens, dois temas fundamentais, ele fala dos planos de Deus para o seu povo, o povo da aliança, o povo com quem Deus tem um pacto. Nos primeiros oito capítulos, eles apresentam um reforço de ânimo sobre esse remanescente, a fim de que eles possam levar a termo a construção do templo. E os últimos seis capítulos foram escritos já próximo do término do templo e passam a apontar para a vinda do Messias de Israel. Zacarias, ele se move da dominação

Aliás, ele, durante a noite, vai recebendo essas informações de Deus. O anjo fala com ele e apresenta as interpretações de suas visões e alguns símbolos aparentemente não são explicados. No entanto, as visões que ele tem se mesclam com a obra do Messias, nos chamados dois adventos, primeira vinda do Messias e a segunda vinda do Messias, assim como encontramos o mesmo tipo de recurso literário em outros profetas do Antigo Testamento. As primeiras cinco visões falam do conforto, as três últimas visões falam de juízo. O texto fala de cavaleiro entre as murtas e diz que Deus, ele reconstruiria Sião e reconstruiria o seu povo. Também temos a visão de quatro chifres e os artífices. Isso é uma descrição dos opressores de Israel que seriam julgados. Fala de um homem medindo com um cordel de medir. Fala da proteção de Deus e como Deus glorificaria Jerusalém. Fala ainda da purificação de Josué. Neste caso, Josué é um sumo sacerdote. É a primeira vez que um sumo sacerdote recebe uma coroação. Certamente apontando para o fato de que Israel seria purificado e que o seu rei viria com um renovo. Ainda ele fala de um castiçal de ouro e o Espírito de Deus que capacita o governante Zorobabel e Josué. Fala de um rolo flutuante que descreve o pecado nacional. Você já imaginou um texto flutuando com os pecados das pessoas? Deveria ter sido algo assustador. No entanto, fala a respeito da remoção do pecado nacional. E ainda a respeito de uma mulher num cesto. Quer dizer que o pecado nacional seria julgado. Fala a respeito de quatro carros, que o juízo de Deus desceria sobre as nações. E fala da coroação de Josué, antecipando a vinda do renovo, que seria rei e sacerdote. Exatamente nessa imagem, demonstrando coroa e mostrando o ministério sacerdotal. Nas quatro mensagens nós encontramos perguntas e respostas que são apresentadas. E os temas importantes são aqueles temas que dizem respeito à rejeição do Messias na sua primeira vinda e posteriormente falando do estabelecimento do reino do Messias na sua segunda parte. O livro nos mostra os desafios de nos engajarmos, se podemos falar de um aspecto prático. O livro nos fala de nos engajarmos com a obra de Deus de maneira efetiva. Nós não devemos apenas começar bem alguma coisa, nós devemos terminar bem aquilo que começamos. É importante ainda lembrar que dentro deste livro nós encontramos uma descrição de profunda tristeza em relação ao arrependimento que o povo teria escatologicamente por aquilo que fariam com o Messias. Veja, há um tipo de tristeza que é legítimo. Por alguma razão, as pessoas passaram a celebrar apenas a alegria. Se fala de alegria, se encoraja a alegria, mas a Bíblia nos ensina que quando estamos nos afastando dos propósitos de Deus, nós devemos sim cultivar um sentimento de profunda tristeza. Mas não uma tristeza que se desemboque em algum tipo de remorso, como por exemplo Judas sentiu. A Bíblia nos diz que Judas teve profundo remorso por ter traído a Jesus e acabou tirando a própria vida. Isso porque o remorso, ele apenas nos deixa profundamente entristecidos, mas não nos leva em direção a Deus. O que precisamos é de uma tristeza santa, que mostre toda a nossa incapacidade, a nossa falha e os nossos pecados, mas que nos leve até a presença de Deus, que nos aproxime de Deus. A mensagem passa a nos apresentar que quando respondemos em arrependimento, nós podemos ter certeza de que amanhã será melhor do que hoje. O povo recebeu a mensagem do profeta Zacarias, e Deus continuou trabalhando no meio deles, e todas as vezes que alguém responde positivamente a mensagem de Deus, essa pessoa pode ter certeza que, ainda que no presente momento você não veja saída, não veja uma resposta, o que fazer? Nós devemos obedecer a Deus. Se você, nesse momento, está vivendo uma situação difícil, de dúvidas, de questionamentos, não vê saída e você desejaria tanto desfrutar das bênçãos de Deus, o que você deve fazer é obedecer. Na dúvida, seja obediente. Na dúvida, obedeça a Deus. E Deus se encarregará de, no seu devido tempo, no tempo apropriado, abençoar você e os seus descendentes. 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

A missão de Jesus Cristo foi revelar o amor do Pai e trazer salvação à humanidade. 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Sua missão continua por meio da Igreja, que anuncia o Evangelho e testemunha ao mundo que Cristo é o único caminho para a salvação.

0: Chegou o momento de orarmos pela nossa nação.
1: Admoesto-te, pois, antes de tudo, que se façam deprecações, orações, intercessões e ações de graças por todos os homens, pelos reis e por todos os que estão em eminência, para que tenhamos uma vida quieta e sossegada em toda piedade e honestidade. Porque isto é bom e agradável diante de Deus nosso Salvador, que quer que todos os homens se salvem e venham ao conhecimento da verdade.
2: As situações, as pessoas, as coisas de um modo geral, as instituições jamais serão capazes de interferir no amor de Deus por nós. Serão praticamente anulados pelo poder de Deus, porque Deus é eficaz e cuida de nós. É bom que nós tenhamos essa perspectiva, uma vez que nós temos de Deus o cuidado e Ele, como Criador, também é um cuidador. E quando lemos em Romanos 8:35, quem nos separará do amor de Cristo? A tribulação, a angústia, a perseguição, ou a fome, a nudez, ou o perigo, ou a espada. Isso engloba as situações de modo geral que afligem a mente humana, não é? As pessoas têm medo de ficarem desamparadas, elas têm medo de guerra, elas têm medo de perseguição, seja ideológica ou religiosa. Mas o fato é que, mesmo sabendo que vidas foram dizimadas na guerra, Satanás não teve poder sobre as almas dessas pessoas. E quando pensava que estava no domínio total da situação, foi quando se evidenciou que Deus é quem tem o controle, que é Ele que cuida, e se evidenciou o melhor, que com a cessação da existência nesta carne aqui, começa a vida eterna. Satanás não tem domínio sobre a vida eterna, ele não tem como interferir nisso. Então, se as nossas esperanças em Cristo se resumem apenas a essa vida, somos mais infelizes, de acordo com a Bíblia. Nós temos uma eternidade com Deus intocável. Ele vai enxugar toda lágrima e Ele vai cobrar toda gota de sangue inocente. Maravilhoso Deus, recebe a nossa gratidão por causa disso. Sabemos, Deus, que podemos contar contigo. Sabemos que Tu és o nosso conforto, Tu és a nossa esperança e Tu não tens, Senhor, feito nada que seja nocivo para nós. Muito obrigado, Deus, porque somos tratados de uma maneira maravilhosa e Tu não levaste em conta o nosso tempo de ignorância. Muito obrigado, Deus, pelo Teu amor derramado na vida de nós brasileiros. Te agradecemos por aumentar o número dos salvos todos os dias. Te louvamos com o coração cheio de alegria. Em nome de Jesus, o nosso Senhor, o fazemos. Amém.

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2: Entenda a dispensa de entrevista para inscrição no Cadastro Único. Decreto adia exigência de CNPJ para autônomos e produtores rurais. Justiça manda a Prefeitura de São Paulo liberar Uber Moto. Simplificadas temporariamente as regras do Cadastro Único para os cidadãos que moram sozinhos em todo o Brasil. A partir de agora, a realização da entrevista domiciliar deixa de ser obrigatória para validar a inscrição desse grupo de famílias chamadas unipessoais. Com a nova medida, a falta da visita presencial na residência não impedirá o cadastro, a atualização ou recebimento de recursos. Benefícios essenciais como o Bolsa Família e o Benefício de Prestação Continuada, o BPC, continuarão garantidos aos cidadãos de forma regular. Essa flexibilização das normas vale até julho do ano que vem, momento em que a entrevista voltará a ser exigida, salvo exceções que venham a ser regulamentadas. Oficializado o adiamento por mais 6 meses da obrigatoriedade de inscrição no CNPJ para trabalhadores autônomos e produtores rurais. A medida, publicada por decreto oficial, concede um prazo extra de adaptação para quem precisa emitir documentos fiscais e recolher a CBS, que é a Contribuição sobre Bens e Serviços. Com a mudança na regulamentação, as exigências que entrarão em vigor no meio do ano foram transferidas para 1º de janeiro de 2027. O período adicional foi concedido para que a Receita Federal conclua a criação de um sistema de cadastro simplificado para o contribuinte pessoa física. Essa nova plataforma digital deve ser lançada até novembro, funcionando de forma parecida ao modelo já utilizado pelo microempreendedor individual. A regra é voltada para quem exerce atividade econômica contínua e possui faturamento anual superior ao limite estabelecido para nanoempreendedores. O Tribunal de Justiça de São Paulo determinou que a Prefeitura credencie a Uber para operar a modalidade de moto por aplicativo na capital paulista. A decisão da 16ª Vara da Fazenda Pública estabeleceu prazo de 48 horas para o cumprimento da medida sob pena de multa diária. A juíza responsável pelo caso rejeitou as alegações burocráticas apresentadas pela administração municipal para proibir a circulação do serviço de transporte na cidade. O transporte de passageiros em moto por aplicativo estava proibido no município desde 2023 por decreto assinado pela prefeitura. Na ocasião, a gestão alegou altos índices de acidentes e a necessidade de proteger a integridade dos cidadãos. A empresa de tecnologia recorreu à justiça com base na Política Nacional de Mobilidade Urbana, sustentando a legalidade da prestação do serviço em todo o Brasil. Anunciada a criação do Plano Brasil Soberano 3 para socorrer empresas nacionais prejudicadas por barreiras comerciais externas. O pacote libera 18 bilhões e meio de reais em linhas de crédito com taxas de juros subsidiadas para proteger o setor produtivo. A iniciativa coincide com o início da cobrança da tarifa adicional de 25% imposta pelos Estados Unidos sobre exportações do Brasil.
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3: As boas novas para você memorizar esta semana encontram-se em Provérbios 28, 5. Os homens maus não entendem o juízo, mas os que buscam o Senhor entendem tudo. Vamos ler novamente as boas novas para você memorizar esta semana. Encontram-se em Provérbios 28, 5. Os homens maus não entendem o juízo, mas os que buscam ao Senhor entendem tudo. Estas são as boas novas de Deus para você memorizar esta semana aqui na sua BBN.

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0: 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Ouça agora esta verdade bíblica. Os escândalos na política e em meio àqueles que se dizem líderes do povo de Deus nos fazem suspeitar tanto das autoridades políticas como religiosas. A Bíblia, no entanto, nos apresenta Jesus como aquele que recebeu autoridade de Deus Pai. Em Mateus 28, Jesus diz que toda autoridade lhe foi dada tanto no céu como na terra. Em Mateus 11, Jesus diz, tudo me foi entregue por meu Pai. O evangelista João reitera esta verdade quando escreve, o Pai ama o Filho e todas as coisas tem confiado às suas mãos. Uma destas coisas que Jesus recebeu de Deus Pai foi a tarefa de julgar. Em João 5, lemos, o Pai a ninguém julga, mas ao Filho confiou todo o julgamento, a fim de que todos honrem o Filho do modo porque honram o Pai. Quem não honra o Filho não honra o Pai que o enviou. No verso 27, Jesus acrescenta, ele deu autoridade para julgar porque é o Filho do homem. Este título messiânico é usado para afirmar a natureza humana de Jesus e a forma como este revela a sua missão divina. Quando pela fé recebemos a Jesus como nosso Salvador e Senhor, estamos nos submetendo à sua autoridade e poder. Eu sou Eduardo Steibel e termino com uma palavra dos Salmos. O Senhor é bom e a sua misericórdia dura para sempre.
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que você mais admira nesta vida? Frequentemente há uma desconexão entre o que nossa alma diz acreditar e onde realmente depositamos nosso prazer e confiança. Os seres humanos são adoradores por natureza. Se o coração não estiver preenchido pelo Deus verdadeiro, inevitavelmente criará ou adotará outros deuses. A idolatria humana é geralmente impulsionada pela autoconfiança e a competição. Ambos deslocam Deus do centro de nossas vidas. Por isso temos que sondar a própria alma para que assim possamos reconhecer a nossa necessidade de salvação. Volte-se para Cristo hoje e deixe que Ele ocupe o trono do seu coração. Só Ele pode satisfazer plenamente a sede da sua alma e libertá-lo da escravidão dos ídolos. Se quiser conversar a respeito disso, escreva-nos uma mensagem para o e-mail rede@bbnmedia.org.

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1: Querido amigo, hoje o nosso objetivo é concluirmos o estudo de Apocalipse. Tendo já examinado o texto desse livro tão impactante, hoje vamos destacar algumas ênfases e recordar as maneiras pelas quais devemos interpretá-lo. Vamos estudar e refletir sobre o livro todo, de uma maneira geral, observando desse modo global, e para isso damos o seguinte título para essa nossa reflexão: Considerações Finais sobre as Revelações Divinas. Eu repito, esse é o título para esse último programa da série, para o último programa em Apocalipse. Considerações Finais sobre as Revelações Divinas. O texto, então, é Apocalipse 1:1 a Apocalipse 22:21. Querido amigo, o maior perigo no estudo de Apocalipse é darmos atenção a assuntos de menor importância, desviando-nos do foco que João teve ao receber do Senhor essas visões. Devemos lembrar que esse livro é uma revelação de Jesus Cristo. E a minha pergunta é a seguinte: o que é que você vê, qual a imagem que inunda sua mente e seus olhos quando você lembra de Jesus? Ele é um bebê numa manjedoura? Ele é um meigo pastor? Ou ele é um homem ensanguentado na cruz? Nenhuma dessas figuras está completamente errada, mas todas elas estão desatualizadas. Sabe por quê? Porque Jesus hoje está exaltado e glorioso. A majestade de Jesus deve nos inspirar, deve nos fortalecer e deve nos levar à adoração. Querido amigo, quando refletimos de modo geral sobre o Apocalipse, é possível extrairmos como princípio esta frase que nos ajuda a aplicar o livro às nossas vidas. Somente aquele que experimentou a graça de Deus pode alegrar-se pelo registro das revelações divinas. Eu repito, essa é a frase que sintetiza esse programa final. Somente aquele que experimentou a graça de Deus pode alegrar-se pelo registro das revelações divinas. E ao observarmos essas revelações divinas de um modo geral, encontramos 7 verdades que nos alegram, para as quais devemos atentar. A primeira verdade sobre as revelações divinas mostra a natureza do Apocalipse. Querido amigo, o Apocalipse significa guerra. Houve uma batalha no passado, Jesus venceu a morte, venceu o Hades e expulsou Satanás do céu. Há uma batalha no presente, Jesus é o nosso protetor, pois o diabo enfurecido, como um tirano derrotado, ele veio para a terra com grande ira porque ele sabe que o seu tempo é curto. Mas haverá também uma batalha no futuro. Jesus obterá retumbante e derradeira vitória, pois o Apocalipse começa com os cristãos sofrendo grande tribulação, mas termina com os cristãos triunfantes. O Apocalipse começa com Satanás perseguindo os cristãos, mas termina com Satanás amarrado durante 1000 anos. A segunda verdade sobre as revelações divinas que nos alegram mostra os mitos sobre o Apocalipse. Os mitos correntes sobre Jesus enganam. De algum modo, chegamos a ver Jesus como um ancião de barbas brancas, brando, simpático, amoroso, que raramente altera sua voz acima de um sussurro e está sempre sorrindo. Alguns não conseguem ver Jesus como um juiz sério, vitorioso, justo, que não perdoa o não arrependido. O Apocalipse ajuda a corrigir essa mistificação distorcida. O Apocalipse ajuda a refutar a mística popular de que o Deus do Antigo Testamento era um Deus de ira, mas o Deus do Novo Testamento, não, ele é um Deus amoroso que perdoa todos. Em nenhum lugar da Bíblia a ira de Deus é mostrada mais claramente do que no livro do Apocalipse. O Apocalipse revela, sim, um Jesus real, um cordeiro que morre por amar, mas um leão potente e vitorioso contra seus inimigos. Essa visão, ao invés de causar especulação, deveria nos levar à inspiração, à confiança, à admiração, à gratidão, à adoração. Por isso, temos uma terceira verdade também sobre essas revelações divinas que nos alegram, porque essas revelações mostram o paralelo entre o início e o fim. Assim como Gênesis é o livro dos começos, o Apocalipse é o livro da consumação. Os temas introdutórios que surgem no Gênesis são concluídos totalmente no Apocalipse. Primeiro, no Gênesis encontramos a criação dos céus e da terra. No Apocalipse encontramos a transformação para o novo céu e para a nova terra. Segundo, no Gênesis vemos que o diabo inicia o seu reinado. No Apocalipse, o diabo é lançado no lago de fogo. Terceiro, no Gênesis vemos que o pecado entrou no mundo. No Apocalipse, o pecado é totalmente banido. Quarto, no Gênesis, o homem escondeu-se de Deus. No Apocalipse, Deus procura o homem para se revelar. Quinto, no Gênesis, a criação foi amaldiçoada. No Apocalipse, toda a maldição foi retirada. Sexto, no Apocalipse, o homem perde o acesso à vida eterna. Sexto, no Gênesis, o homem perde o acesso à árvore da vida. No Apocalipse, o acesso à árvore da vida é restaurado. Sétimo, no Gênesis, o homem é expulso do jardim do Éden. No Apocalipse, o homem é recebido de volta ao paraíso. Oitavo, no Gênesis, a morte entra no mundo. No Apocalipse, a morte é removida para todo sempre. Nono, no Gênesis, vemos as bodas do primeiro Adão.

deu errado, não. Você escutou certo. O livro de Gênesis sofre uma perseguição grande junto com o Apocalipse. Sofre uma rejeição por parte daqueles que não amam a palavra de Deus. O Apocalipse é atacado, levando os homens a desacreditarem da realidade das suas visões, na dificuldade dos seus símbolos e na promessa da volta de Jesus. Mas a rejeição do Gênesis é bem específica, pois através de cientistas e críticos modernos, as narrativas do Gênesis são rejeitadas, são tidas como mitológicas. Mas deixe-me fazer uma pergunta. Você imagina por que o diabo ataca especificamente esses livros? É que os dois livros proclamam a sua derrota, proclamam a vitória de Cristo. Querido amigo, desde o Gênesis até o Apocalipse, Jesus é visto e Jesus é o grande vencedor. Chegamos então à quarta verdade, uma quarta verdade sobre as revelações divinas que nos alegram, porque elas mostram o relacionamento do Apocalipse com as demais escrituras. Como dissemos anteriormente, o Apocalipse é a conclusão de toda a mensagem bíblica. Assim como Gênesis é o livro dos começos, o livro de Apocalipse é o livro da consumação. É no Apocalipse que temos a clara e objetiva informação de que Jesus é o centro da história, pois ele mesmo disse: "Eu sou o Alfa e o Ômega, o primeiro e o último, o princípio e o fim." Esse Jesus glorioso que o Apocalipse nos mostra foi mencionado e retratado nos demais livros bíblicos. Dos 404 versículos de Apocalipse, conforme a sua contagem, 265 deles estão relacionados com aproximadamente 550 versículos de outros textos bíblicos. Só alguns exemplos para ajudar a comprovar esse relacionamento. Apocalipse 1:6 é exatamente igual a Êxodo 19:6. Apocalipse 1:7 com Daniel e Zacarias. Apocalipse 1:14 com Daniel capítulo 7, capítulo 10. Apocalipse 1:15 com Daniel 10 e com Ezequiel capítulo 1. Apocalipse 1:16 com Isaías 11, com Isaías 49. Apocalipse 1:17 com Isaías 44:6, com Isaías 48:12. Apocalipse 1:18 com Isaías 38:10. Apocalipse 12:14 com Daniel 12:7. Apocalipse 13 com Daniel 7:8. Apocalipse 18 com Jeremias 51. Na verdade, todo Apocalipse com o sermão escatológico de Jesus em Mateus 24, Marcos 13 e Lucas 21. Ora, com esses exemplos podemos perceber e confirmar que o Apocalipse é o cumprimento definitivo das demais escrituras sagradas. E aí então chegamos à quinta e antepenúltima verdade sobre as revelações divinas que nos mostram quatro diferentes interpretações do Apocalipse. Como nós mencionamos nos programas iniciais, diante desse livro tão especial, os vários estudiosos se detêm para estudá-lo, eles chegam a interpretá-lo de diversas maneiras. Eles nos apresentam pelo menos quatro maneiras de se interpretar esse livro que traz a palavra profética do Senhor para nós. Temos então, em primeiro lugar, a interpretação idealista ou espiritual. Para essa interpretação, o Apocalipse retrata de forma simbólica a grande luta entre o mal e o bem. No livro, nessa maneira de interpretar, não temos nenhuma profecia sobre eventos históricos específicos. Temos agora uma segunda maneira de interpretar, que é a preterista ou passada. Quem apoia esta posição entende que o Apocalipse pertence ao primeiro século, isto é, contém metáforas que refletem o contexto daquela situação, daquela circunstância. Considera os eventos ali narrados como fatos ocorridos

0: durante o período do Império Romano, só. Em terceiro lugar, temos a interpretação histórica. O Apocalipse nos concede um esboço panorâmico de toda a história da Igreja, desde o primeiro século até a segunda vinda do Senhor Jesus. Com base nessa maneira de interpretar, então, o livro é uma profecia da história do reino de Deus, desde a primeira até a segunda vinda de Jesus Cristo. Essa é a interpretação histórica. Mas temos em quarto lugar a interpretação futurista, que vê no Apocalipse como um panorama de acontecimentos futuros que retratam as diferentes etapas no final dos tempos. Isso é uma profecia dos tempos finais, uma descrição dos planos redentivos divinos para os dias finais. Mas há dois tipos de futuristas. Os que sustentam que as cartas às sete igrejas representam sete etapas, isso é, sete períodos da história da Igreja até o seu arrebatamento. E também os que sustentam que os capítulos 2 e 3 não são proféticos, pois escrevem as igrejas dos dias de João. A partir do capítulo 4, sim, é que começam as predições. E aqui, então, chegamos à sexta verdade dessas revelações divinas, que nos mostram, então, diferentes posições sobre o milênio no Apocalipse. O milênio, uma passagem citada apenas no capítulo 20 do livro de Apocalipse, tem trazido muitas divisões. E nós temos também, pelo menos, três importantes divisões de interpretação com relação a essa passagem muito interessante do capítulo 20, versículos 1 a 6. Nós temos, em primeiro lugar, o pós-milenismo, isto é, o reinado de Cristo de mil anos começará com a divulgação mundial do Evangelho e a conversão da maioria da humanidade. O milênio se trata de um período de paz e segurança resultante do avanço do Evangelho. Os pós-milenistas normalmente adotam a interpretação preterista ou histórica do Apocalipse. Nós temos uma outra maneira de olhar para o Apocalipse, que é o amilenismo. O milênio tem um sentido ideal ou espiritual. Embora creiam na segunda vinda de Cristo, entendem que não haverá um reino terrestre de Cristo de mil anos de duração. Alguns entendem que tudo o que está acontecendo no tempo presente já é o milênio. Os amilenistas normalmente adotam a interpretação idealista ou espiritual do Apocalipse. Mas temos ainda, com relação ao milênio, os que creem no pré-milenismo, isso é, o milênio acontecerá literalmente após a segunda vinda do Senhor Jesus. Nesse período, Cristo reinará com seus santos enquanto Satanás estará preso. Esse período será inaugurado pela segunda vinda de modo dramático ou cataclísmico. Uma grande tribulação imediatamente anterior precederá o milênio, sendo que esta fará ressaltar ainda mais os efeitos do milênio, um período de paz. Perto do final do milênio, Satanás será solto por um breve tempo. Haverá uma luta violenta, sangrenta, e depois Satanás e seus demônios serão vencidos e lançados no lago de fogo, que é o inferno. Ocorrerá a ressurreição dos cristãos para reinarem com Cristo e a ressurreição dos ímpios para o julgamento. Os pré-milenistas normalmente adotam a interpretação futurista do Apocalipse. E a partir daqui, então, nós temos uma diferença, e essa diferença se dá com relação à grande tribulação, e essa é a sétima verdade sobre as revelações divinas no Apocalipse. Com relação aos conceitos tribulacionistas, temos duas importantes correntes. Os pré-milenistas, pré-tribulacionistas, argumentam que há dois povos de Deus, Israel e a Igreja, com dois programas distintos. Entendem que a Igreja será arrebatada antes da grande tribulação. E após a grande tribulação, Jesus voltará para estabelecer o seu reino centralizado em Jerusalém, restabelecendo inclusive o templo e o sistema sacrificial. Embora hajam outros detalhes, são esses os mais importantes desses pré-milenistas pré-tribulacionistas. Mas temos também os pré-milenistas pós-tribulacionistas, que entendem que a igreja vai passar pela tribulação, mas vai suportá-la pela graça e pela força de Deus. Segundo essa posição, há distinção entre tribulação e ira de Deus. A tribulação será imposta pelos não cristãos e pelo diabo contra a igreja, mas a ira de Deus cairá sobre os ímpios. Os santos de Deus estarão preservados nelas. Outros detalhes que compõem esse posicionamento são colocados, mas não são importantes. Esses são suficientes para percebermos as diferenças entre essas duas posições. Por isso, nós podemos chegar agora a uma conclusão. Nós temos essas verdades importantes e devemos conhecê-las, pois elas fazem parte do plano de Deus para nos encontrarmos com o Senhor Jesus. Elas fazem parte do preparo que devemos ter para nos encontrarmos com o Senhor Jesus. Diante da certeza da vinda do Senhor Jesus, vale a pena relembrarmos as palavras dele mesmo. Acautelai-vos por vós mesmos, para que nunca vos suceda que o vosso coração fique sobrecarregado com as consequências da orgia, da embriaguez e das preocupações desse mundo, para que aquele dia não venha sobre vós repentinamente como um laço. Querido amigo, o meu desejo é que você esteja preparado para se encontrar com o Senhor Jesus. Estude essas posições, reflita sobre o Apocalipse e se prepare para esse grandioso e glorioso encontro. Que o Senhor te abençoe, um grande abraço e até o próximo programa com os métodos de estudo bíblico.
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0: Perfil do câncer infanto-juvenil. Meninos são maioria nos diagnósticos e leucemia lidera casos em ambos os gêneros. Dois maiores inimigos dos rins são conhecidos e o terceiro vem crescendo. Dicas para transformar a rotina de limpeza e criar uma casa mais saudável. Um levantamento do Serviço de Oncologia Pediátrica do Hospital Santa Marcelina revela que mais de 58% dos pacientes atendidos na instituição são homens. O estudo, em parceria com a Associação Tuca, mostra que a leucemia linfoblástica aguda é o tipo de câncer mais frequente, tanto entre meninos quanto entre meninas em São Paulo. Esses dados confirmam os padrões observados nas estatísticas nacionais e ajudam a direcionar melhor o atendimento médico especializado. Segundo o Instituto Nacional do Câncer, o Brasil deve registrar milhares de novos casos anuais da doença, sendo a leucemia o diagnóstico predominante na infância. Especialistas ressaltam a importância da identificação precoce ao notar sintomas como febre constante, dores ósseas, manchas na pele e cansaço em excesso sem causa aparente. Quando a doença é identificada logo no início e tratada com protocolos modernos em centros especializados, as chances de cura podem ultrapassar o patamar de 80%. A doença renal crônica progride de forma bastante silenciosa e atinge cerca de 10% da população adulta do país. O diabetes e a hipertensão arterial continuam sendo os dois principais vilões do bom funcionamento dos rins ao longo da vida. No entanto, o crescimento do excesso de peso vem surgindo como um terceiro fator capaz de acelerar a perda da função renal. O excesso de glicose no sangue agride de forma lenta os vasos sanguíneos responsáveis pela filtragem de toxinas no organismo. Paralelamente, a pressão alta força a estrutura renal, enquanto a perda de função dos rins também descontrola a pressão arterial. O aumento dos índices de obesidade agrava a situação ao sobrecarregar o órgão e gerar processos inflamatórios contínuos no corpo. O conceito de moradia saudável tem impulsionado a busca por produtos de limpeza naturais e hipoalergênicos entre os consumidores. Segundo dados de uma pesquisa recente, 77% das pessoas priorizam a saúde ao escolher itens de higienização do lar. Especialistas apontam que reduzir a exposição a químicas agressivas e petroquímicos é fundamental para proteger crianças, idosos e também os pets no dia a dia. Entre as principais recomendações para tornar a rotina mais segura está o uso de fórmulas biodegradáveis de origem vegetal na cozinha e na lavanderia. Dar preferência a sabões hipoalergênicos para roupas e louças evita reações na pele e impede a contaminação direta dos alimentos consumidos. Além disso, a montagem de um kit de limpeza enxuto e multifuncional simplifica as tarefas do dia a dia e diminui bastante o acúmulo de embalagens plásticas.
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2: As boas novas para você memorizar esta semana encontram-se em Provérbios 28:5. Os homens maus não entendem o juízo, mas os que buscam o Senhor entendem tudo. 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Encontram-se em Provérbios 28:5. Os homens maus não entendem o juízo, mas os que buscam ao Senhor entendem tudo. Estas são as boas novas de Deus para você memorizar esta semana aqui na sua BBN.

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1: Há uma grande e infinita razão para viver. A vida é uma dádiva de Deus, dada por Ele a cada um de nós gratuitamente como um presente. Não há valor que possa comprá-la, não há ciência que possa criá-la, e nem poder que possa mantê-la além dos limites que seu doador estabeleceu. Existe, porém, uma conjunção de forças malignas dispostas a convencer-nos do contrário. O diabo, o mundo e a carne desejam nos levar a crer que dar fim a tão grandiosa dádiva da vida é uma atitude digna e corajosa por parte de quem já não encontra uma razão para continuar a viver. É bom que pensemos seriamente no modo pelo qual este reino de trevas tem tentado nos convencer desta terrível falácia. Uma das principais estratégias usadas pelo reino das trevas a fim de convencer uma pessoa a desistir de viver está em fazê-la contemplar sua existência de uma forma completamente isolada da realidade que a cerca. Fazer com que nos sintamos abandonados é o caminho mais curto para o vazio e desespero que passará então a ocupar um terreno fértil para o sentimento de autocomiseração. O passo seguinte será nos convencer que não há solução para o problema que fomos convencidos de ser a causa de nosso infortúnio. A perda das perspectivas quanto a uma solução eficaz, ou mesmo da existência de algo ou alguém que possa nos ajudar, faz com que nos recusemos a receber qualquer forma de auxílio. Afinal, por que aceitar auxílio se estou convencido que não há solução para mim? Uma vez instalado o caos, as trevas procurarão apagar qualquer vestígio da presença do Criador em nossa mente e coração. Convencidos que a vida não possui o valor que antes a ela atribuíamos, passamos a ignorar as muitas provas do amor de Deus, nos tornando incapazes de perceber como Deus, em sua infinita sabedoria, conhece cada detalhe de nossa constituição. Isso ocorre ao mesmo tempo em que passamos a nos sentir em relação às pessoas que nos cercam, como se não passássemos de um indesejado fardo a atrapalhar e envergonhar aqueles que amamos. O pensamento de que todos ficarão melhor quando partirmos passa a servir como combustível a fim de que passemos de meros pensamentos ao planejamento de como daremos cabo a uma vida inútil e vergonhosa. O pecado já nos convenceu que nossa partida representará um benefício a todos que nos conhecem. Infelizmente, neste estágio, o egoísmo já envenenou de tal forma a mente e o coração que nos tornamos incapazes de perceber o gosto amargo de seu veneno. O eu está plenamente entronizado no coração e ele não aceitará de forma alguma perder seu cobiçado posto, mesmo que isto custe a própria vida. Caro amigo, espero que você tenha percebido o enorme engano em que se envolveu ao acolher em sua mente o pensamento quanto a tirar sua própria vida. Tais pensamentos fazem parte de um plano diabólico, a fim de mostrar a Deus que você o despreza, mesmo acima de sua própria existência. Não é contra você que Satanás luta, é contra Deus e tudo que ele representa. Ao usar os desejos de seu coração pecaminoso contra você mesmo, Satanás está lhe fornecendo uma razão aparentemente justa para levar adiante seu plano. Cabe a você, e somente a você, interromper este ciclo maligno de desespero e destruição. Mas como? Dando ouvidos à verdade da palavra de Deus. Porque eu bem sei os pensamentos que tenho a vosso respeito, diz o Senhor. Pensamentos de paz e não de mal, para vos dar o fim que esperais. Então me invocareis, ireis e orareis a mim, e eu vos ouvirei, e buscar-me-eis e me achareis, quando me buscardes com todo o vosso coração. Deus é a grande e infinita razão para viver.

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Jesus Cristo nunca quebrou e nunca quebrará uma promessa. E é exatamente por isso que podemos ter segurança naquilo que ele nos diz, no Evangelho de João, capítulo 11, nos versos 25 e 26. Eu sou a ressurreição e a vida. Quem crê em mim, ainda que esteja morto, viverá. E todo aquele que vive e crê em mim, nunca irá morrer. Cristo, Filho de Deus, morreu na cruz para nos salvar. E a nossa esperança, essa promessa, nos garante que se confiarmos nossas vidas a Ele, a morte física neste mundo não será o fim. E assim como Ele, ressuscitaremos um dia. E dali em diante, para vivermos no paraíso para toda a eternidade. Por isso, querido ouvinte, se você nunca deu um passo de fé confiando sua vida a Jesus, faça isso ainda hoje. E tenha a maravilhosa esperança e paz de que é no paraíso com Deus onde você passará a eternidade. 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
1: Bem-vindo ao programa Hora de Estudo Bíblico. Vamos continuar o nosso estudo sobre as visões do livro de Amós, no capítulo 7. Em nosso último programa, vimos a primeira visão, nos versículos 1 a 3. Foi a visão da praga de gafanhotos. Hoje nós veremos sobre a visão do fogo, nos versículos 4 a 6. Mas, primeiramente, antes de começarmos o nosso estudo, vamos orar. Pai querido, obrigado por todos aqueles que uniram seus corações a nós, sustentando e fazendo este ministério possível. Agradecemos por suas orações e pelo seu amor. Queremos entregar este tempo de estudo em tuas mãos, Senhor. Abençoe esta mensagem, que todo louvor, glória e honra sejam dadas a ti. Nós oramos em nome de Jesus. Amém. Por favor, abra sua Bíblia em Amós, capítulo 7, versículos 4 a 6. O Senhor Deus assim me fez ver. Sublinha aí as palavras me fez ver. Elas aparecem no versículo 1, depois no versículo 4, no versículo 7 e novamente no capítulo 8, versículo 1. Essas palavras me fez ver confirma o fato de que Amós as recebeu, que Deus o fez ver. Vamos ler Amós, capítulo 7, versículos de 4 a 6. Assim me mostrou o Senhor Deus. Eis que o Senhor Deus clamava para contender com fogo. Este consumiu o grande abismo e também uma parte da terra. Então eu disse, Senhor Deus, cessa, eu te peço. Quem levantará Jacó? Pois é pequeno. E o Senhor se arrependeu disso. Nem isso acontecerá, disse o Senhor Deus. Nesta segunda visão, Amós viu Deus enviar outro juízo, mas este vem pelo fogo. Assim me mostrou o Senhor Deus. Eis que o Senhor Deus clamava para contender com fogo. Este consumiu o grande abismo e também uma parte da terra. A primeira visão mostrou Deus chamando criaturas insignificantes para julgar o pecado. Aqui, uma força grande, natural, criada por ele, responde ao seu chamado. O Senhor Deus clamava para contender com fogo. Amós vê a terra em chamas e os riachos e rios secarem. O profeta de Deus nunca havia testemunhado uma seca tão severa. Isso move o profeta a orar novamente pelo seu povo, a ter compaixão por ele. Não é algo incomum Deus julgar com fogo. No capítulo 17 do Evangelho de Lucas, o nosso Senhor fez uma profecia tremenda, começando no versículo 26. Vamos ler. Ele disse, e como aconteceu nos dias de Noé, assim será também nos dias do Filho do Homem. Comiam, bebiam, casavam e davam-se em casamento, até o dia em que Noé entrou na arca, e veio o dilúvio, e os consumiu a todos. Como também, da mesma maneira, aconteceu nos dias de Ló. Comiam, bebiam, compravam, vendiam, plantavam e edificavam. Mas no dia em que Ló saiu de Sodoma, choveu do céu fogo e enxofre, e os consumiu a todos. Assim será no dia em que o Filho do Homem se há de manifestar. Agora, nesta declaração do Senhor, podemos encontrar tanto uma parte histórica como uma parte profética. Primeiro, você pode observar, voltando na história, que Jesus Cristo testemunhou a veracidade dos registros de Gênesis, de que Sodoma e Gomorra foram destruídas pelo fogo. Ele disse, no dia em que Ló saiu de Sodoma, choveu do céu fogo e enxofre, e os consumiu a todos. Isso é história. A parte profética está no versículo 30. Assim será no dia em que o Filho do Homem se há de manifestar. O apóstolo Pedro também fala sobre isso na segunda epístola, capítulo 3, versículo 7, quando ele faz a seguinte afirmação. Mas os céus e a terra que agora existem, pela mesma palavra, se reservam como tesouro e se guardam para o fogo até o dia do juízo e da perdição dos homens ímpios. O que Pedro está dizendo aqui, em 2 Pedro 3,7, é que o dia virá em que Deus julgará o mundo pelo fogo. Ele diz que os céus e a terra que existem agora estão guardados para o fogo até o dia do juízo e da perdição dos homens ímpios. Agora, nós podemos provar este ponto cientificamente. Nós sabemos que nas entranhas da terra há fogo líquido. toda erupção vulcânica é um testemunho da existência desse fogo líquido. Sabemos que o Sol é composto de átomos. Isso certamente quer dizer fogo a todo vapor, no seu maior calor e maior intensidade. E se a nossa pequena Terra, girando em torno do Sol e girando em seu eixo, apenas desviasse seu curso um pouquinho e ficasse mais perto do Sol, iríamos derreter com o calor do Sol. Portanto, isso mostra que não apenas é possível, mas provável que a Terra poderia passar por um grande incêndio, um grande juízo, a partir do fogo líquido das entranhas da Terra ou do Sol. O Senhor Jesus disse que um juízo através do fogo aconteceu historicamente, e isso foi registrado no livro de Gênesis, capítulo 19, onde Moisés, escrevendo sob inspiração divina, no capítulo 19, versículos 23 e 24, disse: Saiu o sol sobre a terra, quando Ló entrou em Zoar. Então o Senhor fez chover enxofre e fogo do Senhor desde os céus sobre Sodoma e Gomorra. No começo do versículo 24 diz: Então. Esta palavra indica o tempo em que o Senhor fez chover enxofre e fogo sobre Sodoma e Gomorra. Se voltarmos ao versículo 23, lemos que saiu o sol sobre a terra, ou seja, é possível Deus ter lançado sobre a terra fogo e enxofre a partir do sol nascente. É provável que ele fez isso em Sodoma e Gomorra e as destruiu com fogo. Uma coisa é absolutamente certa: fogo e enxofre vieram do céu. Porque é isso que diz a palavra de Deus, no versículo 24, desde os céus. A Bíblia diz em Hebreus que nosso Deus é um fogo consumidor, e através das Escrituras você pode ver os movimentos de Deus em fogo. Primeiro, Moisés na sarça ardente ouviu a voz de Deus. Segundo, os filhos de Israel, enquanto viajavam pelo deserto, tinham uma coluna de fogo durante a noite para guiá-los. Três, os três jovens hebreus, Sadraque, Mesaque e Abidinego, foram lançados na fornalha ardente, como registrado no livro de Daniel. Quando o rei olhou para dentro da fornalha, ele viu não três, mas sim quatro pessoas, e disse que o quarto homem era semelhante ao Filho de Deus. Com certeza, Deus estava presente no fogo. Portanto, sobre Sodoma e Gomorra, o fogo veio como juízo de Deus. Com os filhos de Israel, o fogo marcou o caminho de Deus no deserto. Com os três jovens hebreus, a presença de Deus estava com eles no fogo. Portanto, nosso Deus é um fogo consumidor. Deus pode enviar uma erupção vulcânica a qualquer momento ou pode fazer cair fogo sobre a terra. Isto é exatamente o que Amós viu na visão. Nós não temos detalhes exatos de como isso aconteceu, exceto que Amós deixa claro que este é um juízo de fogo. Ele diz no capítulo 7, versículo 4: Assim me mostrou o Senhor Deus. Eis que o Senhor Deus clamava para contender com fogo. Este consumiu o grande abismo e também uma parte da terra. Ou seja, aqui temos uma terra queimada, seca. O fogo que Amós viu era aparentemente um fogo sobrenatural do céu. Foi como o juízo que caiu sobre Sodoma e Gomorra. Foi o mesmo tipo de juízo que caiu sobre Nadab e Abiú em Levítico capítulo 10, onde vemos Deus julgar com fogo. Isso tudo aconteceu literalmente. O fogo que caiu do céu sobre Sodoma

profeta de Deus. Jeremias também associou uma calamidade semelhante com o juízo do Senhor. Vamos ler Jeremias capítulo 14, os primeiros 7 versículos. Mas por favor ouça isso atentamente. Versículos 1 e 2. A palavra do Senhor que veio a Jeremias a respeito da grande seca. Anda chorando Judá e as suas portas estão enfraquecidas. Andam de luto até o chão e o clamor de Jerusalém vai subindo. Você pode ver aqui que houve um juízo de fogo no versículo 1. É mencionado uma grande seca e no versículo 2 as pessoas tristes se sentaram no chão. Versículo 3 diz: e os seus mais ilustres enviam os seus pequenos a buscar água. Vão às cisternas e não acham água. Voltam com os seus cântaros vazios. Envergonham-se e confundem-se e cobrem as suas cabeças. A terra estava seca, amigo. Versículo 3 até o final do versículo 5 diz: voltam com os seus cântaros vazios, envergonham-se e confundem-se e cobrem as suas cabeças. Por causa da terra que se fendeu, porque não há chuva sobre a terra, os lavradores se envergonham e cobrem as suas cabeças, porque até as servas no campo têm as suas crias e abandonam seus filhos, porquanto não há erva. O que tinha acontecido? Jeremias estava testemunhando uma grave seca que veio sobre a terra e levou a orar. Se você ler o capítulo 14 inteiro, os 22 versículos, você verá que isso realmente comoveu Jeremias. Isso tocou o seu coração e com grande tristeza e compaixão ele se ajoelhou e clamou a Deus em oração, intercedendo por seu povo. E isto é exatamente o que Amós faz aqui no capítulo 7. Aqui o encontramos orando, dizendo: Senhor Deus, cessa, eu te peço. O juízo que Amós viu era merecido, ele sabia disso. O povo havia pecado gravemente contra Deus, eles se recusaram a obedecer ao Senhor. No entanto, seu coração terno e compassivo clamou ao Senhor por misericórdia. O que Amós estava dizendo era: Senhor, os livra disso. Senhor, mostra misericórdia para com eles. E esta foi a segunda oração de intercessão que Amós fez. Agora, não encontramos aqui um pedido de perdão como na primeira oração. No capítulo 7, versículo 2, Amós disse: Senhor, perdoa, rogo-te. Mas apesar de que aqui não temos um pedido de perdão pelos pecados, o resultado foi o mesmo. O Senhor se arrependeu e perdoou o seu povo. Como você pode ver, a intenção de Deus nunca foi de destruir Israel, mas trazê-los de volta para Ele. E amigo, não é intenção de Deus destruir você e a mim. O Senhor corrige a quem ama, e o propósito do castigo divino é nos aproximar de Deus, nos levar ao lugar de obediência a Deus. Deus não castiga porque ele odeia. O castigo do Senhor sempre vem de um coração amoroso, embora seja difícil para nós entendermos. Na verdade, esta conclusão que alguns cristãos chegam é errada. Eles dizem ou pensam: Deus não me ama, se Deus cuidasse de mim, por que isso aconteceu comigo? Amigo, tudo o que acontece em nossas vidas é para o nosso bem. Houve certos momentos na minha vida onde eu senti o castigo de Deus. Eu sabia que Deus estava lidando comigo, e agora, quando eu olho para trás para essas experiências, eu agradeço ao Senhor por cada uma delas. Eu posso testemunhar de que cada uma delas, cada vez que a mão do Senhor desceu sobre mim para me disciplinar, foi para fazer de mim um homem melhor. Volto a dizer que Amós estava ciente de que o povo merecia o juízo de Deus, mas mesmo assim clamou a Deus por misericórdia. Isso mostra a compaixão que havia no coração deste pregador, algo que todos nós precisamos. Creio que às vezes nós, pregadores, falhamos na responsabilidade de alimentar o povo de Deus. Em vez de alimentá-los, nós os repreendemos, nós batemos neles. Em 1 Pedro, capítulo 5, há uma promessa para os pastores. E creio que essa promessa se aplica a todos os pastores, todos os professores e todos aqueles que têm responsabilidades na igreja local. Temos aqui 5 coroas mencionadas no Novo Testamento. E Pedro, escrevendo sobre inspiração do Espírito Santo, diz: aos presbíteros que estão entre vós, admoesto eu, que sou também presbítero com eles, e testemunha das aflições de Cristo, e participante da glória que se há de revelar. 1 Pedro 5:1. Essa é a responsabilidade do homem de Deus. Esse é o privilégio do ministro de Deus, não bater com a Bíblia na cabeça de seu povo, mas alimentá-los com a palavra de Deus. E quando o povo de Deus é alimentado com a palavra de Deus, eles vão crescer.

0: ser. Pedro continua sua carta dizendo: apacentai o rebanho de Deus que está entre vós, tendo cuidado dele, não por força, mas voluntariamente, nem por torpe ganância, mas de ânimo pronto, nem como tendo domínio sobre a herança de Deus, mas servindo de exemplo ao rebanho. Que promessa maravilhosa! Que promessa maravilhosa para cada um de nós, ministros da palavra de Deus! Amós era esse tipo de pregador. Ele pregou alimentando o povo de Deus com a palavra de Deus, nunca com amargura, com animosidade, com a atitude de fazer as pessoas sentirem que ele era mais santo do que eles. Ele pregou sabendo que mereciam um juízo, mas sempre lembrando que eles precisavam do amor e da compaixão do pregador. Por isso ele pôde clamar a Deus e pedir misericórdia para a nação de Israel. Lemos isso no capítulo 7, versículos 4 a 6. Este é o tipo de ministro de Deus que eu quero ser. Deus sabe disso. Esse é o desejo do meu coração. Se você é um pastor e está me ouvindo agora, eu quero dizer a você, meu irmão, ministro do Senhor, que este é o tipo de ministro que você também deveria ser. Você deve ser um homem de compaixão, preocupado com as pessoas, não julgando as pessoas. Nós não somos juízes dos outros. Devemos alimentá-los com a palavra de Deus. Estamos aqui para dar a mensagem da palavra de Deus, mas sempre com compaixão, sempre com amor, sempre com um peso no coração por eles. Nós ensinamos e pregamos para mudar vidas. Esse é o propósito de toda pregação. Eu não ensino e prego apenas para a mente das pessoas, eu prego a palavra de Deus para que haja uma mudança em seu comportamento. A minha experiência é de que alguém que está escutando este programa hoje irá mudar o seu comportamento como resultado do nosso ensino da palavra de Deus. Essa é a minha oração, e eu creio que isso irá acontecer nos corações e nas vidas de algumas pessoas. Eu estou alimentando-os com a palavra de Deus e creio que Deus vai fazer uma mudança real na vida de cada uma delas. Irmão, você que é pastor, creio que esse é o seu privilégio, mas também é sua responsabilidade. Seja um bom estudante da palavra de Deus. Gaste tempo estudando a palavra de Deus. Alimente o seu povo com a palavra de Deus. E quando o Senhor Jesus voltar, haverá uma coroa esperando por você. Eu creio que Amós era a sua. Ele cria que este era o seu chamado. Ele pregou e fez isso fielmente. Ele pregava com toda a sua força e com todo o seu poder. Ele pregou duro contra o pecado, mas ele fez isso com amor em seu coração. E enquanto ele pregava, ele clamou ao Senhor e orou por cada pessoa a quem ele pregou. Amós foi um bom ministro do Senhor. Esse é o tipo de ministro do Senhor que eu quero ser. Esse é o tipo de ministro que as pessoas precisam. É o professor da escola dominical que precisamos. Bom, o nosso tempo por hoje está acabando. Eu sou grato a Deus pelo privilégio de compartilhar as Escrituras com você, querido amigo, e espero que a palavra de Deus tenha sido uma grande bênção para a sua vida. Em nosso próximo estudo, vamos ver a próxima visão que Amós teve. É a visão do prumo, nos versículos 7, 8 e 9. Essa será a terceira visão nesta série das visões de Amós, as coisas que Deus lhe mostrou e ele comunicou para o povo. Agora, amigo, se você está ouvindo hoje e ainda não é salvo, se você nunca aceitou a Cristo Jesus como seu Salvador, eu tenho certeza que você conhece a mensagem do Evangelho. Você deve ter ouvido em algum lugar ou algum dia. A minha oração é que você abra o seu coração, que você deixe o seu coração propenso a receber a Cristo Jesus como seu Salvador pessoal. E se você já é um filho de Deus através da fé em Cristo Jesus, mas hoje você está agindo como os filhos de Israel, desobedecendo a Deus, se afastando dele, eu quero lhe dizer que a mão da ira de Deus virá sobre você, se é que ainda não chegou. Portanto, confesse seus pecados e abandone-os. Volte para a comunhão com Deus e desfrute das bênçãos que a obediência cristã nos proporciona. Eu oro nesse sentido. Obrigado, Pai, por este momento, obrigado por este tempo que temos estudando a tua palavra. Que este estudo possa ter sido bênção e edificação na vida do teu povo. Eu oro em nome de Jesus. Amém. Obrigado por acompanhar o programa de hoje. Vamos continuar o estudo do livro de Amós no nosso próximo encontro. Que Deus o abençoe e até lá.
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E com a graça de Deus, encerramos juntos mais um horário na programação da nossa BBN, a Rede de Rádio Difusão Bíblica. Eu sou seu amigo Mário Sérgio, ele trouxe uma excelente programação. Juntos nós louvamos a Deus, juntos nós aprendemos da Bíblia Sagrada. E eu convido você a continuar ouvindo mais, para que Deus possa falar ao seu coração. E que Deus abençoe você, onde quer que esteja. Música.

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0: Empresas afetadas por tarifaço terão acesso a socorro de 18 bilhões e meio de reais. CNI mantém projeção de alta de 2% do PIB para este ano. Recordes de frio em 2026 acendem alerta para impactos do inverno na saúde mental. Anunciada a criação do Plano Brasil Soberano 3 para socorrer empresas nacionais prejudicadas por barreiras comerciais externas. O pacote libera 18 bilhões e meio de reais em linhas de crédito com taxas de juros subsidiadas para proteger o setor produtivo. A iniciativa coincide com o início da cobrança da tarifa adicional de 25% imposta pelos Estados Unidos sobre exportações do Brasil. Os recursos liberados serão divididos entre aportes do Tesouro Nacional e do Banco Nacional de Desenvolvimento Econômico e Social, BNDES. As verbas podem ser destinadas para capital de giro, compra de maquinário, investimentos em tecnologia e busca de novos mercados. As taxas de juros começam em 3% ao ano para projetos estratégicos, garantindo suporte direto às indústrias atingidas pelo cenário internacional. A Confederação Nacional da Indústria manteve em 2% a estimativa de crescimento do PIB brasileiro para este ano. Segundo o relatório divulgado nesta quarta-feira, a economia nacional deve avançar de forma moderada, impulsionada pelo desempenho da indústria extrativa e do agro. Por outro lado, a entidade alertou que as taxas de juros elevadas, a inflação persistente e os custos altos de produção continuam travando uma recuperação mais forte. Em relação ao desempenho industrial, a CNI revisou para cima a expansão do setor, puxada principalmente pelo avanço na produção de petróleo e pela construção civil. No agro, as previsões também foram elevadas, graças às estimativas de uma nova safra recorde de soja no país. No entanto, a indústria de transformação segue pressionada pelo aumento das importações de produtos estrangeiros e pelas instabilidades geopolíticas decorrentes de conflitos no exterior. O rigoroso inverno registrado em 2026 tem acendido um sinal de alerta para além dos problemas respiratórios habituais. A queda acentuada nas temperaturas pode afetar diretamente a saúde mental, favorecendo o surgimento do transtorno afetivo sazonal e o agravamento até de quadros de depressão. Cidades paulistas e catarinenses têm registrado marcas históricas abaixo de zero, o que contribui para a alteração do bem-estar emocional da população brasileira. Especialistas explicam que o frio intenso reduz a exposição solar, diminuindo a produção de hormônios essenciais para o humor, como a serotonina e a melatonina. Além disso, o isolamento social e a diminuição das atividades físicas em ambientes fechados tendem a aumentar a sensação de desânimo, fadiga e irritabilidade. A perda de interesse por tarefas diárias e a alteração no sono são sinais claros de que o corpo está reagindo às mudanças climáticas da estação.
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Portanto, não temeremos, ainda que a terra se mude e ainda que os montes se transportem para o meio dos mares. Salmo 46, verso 2. Muito boa tarde a você nesta quinta-feira, 23 de julho. Eu sou Lincoln Oliveira e é muito bom ter a sua companhia conosco aqui na BBN.

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0: Seja muito bem-vindo ao programa Oração em Família de hoje. Eu sou Lincoln Oliveira e antes de orarmos juntos como família da fé, ouça esta meditação bíblica trazida por Marco Ferreira. Marco.
1: Olá, querido ouvinte da BBN. Hoje eu quero te convidar a entrar comigo em um lugar sagrado. Um lugar onde a alma de Jesus foi provada, onde as lágrimas molharam o chão e onde a vontade do Pai venceu o medo da dor. Esse lugar é o Jardim da Aflição, o Getsêmani. Ali, o Filho de Deus se prostrou em oração, dizendo: Pai, se possível, passa de mim este cálice. Todavia, não seja como eu quero, mas como tu queres. O Getsêmani representa os momentos mais profundos da nossa caminhada cristã. Quando estamos cercados pela dor, sozinhos na fé, e somos chamados a decidir entre a nossa vontade e a vontade de Deus. Talvez você esteja passando por um jardim assim, o da perda, da dúvida, da enfermidade ou da espera. Mas saiba, é nesse jardim que Deus trabalha o nosso coração, fortalece nossa fé e nos prepara para cumprir o propósito dele. Nesta série de devocionais, vamos caminhar juntos por 6 reflexões no Jardim da Aflição. O primeiro jardim, o Jardim da Decisão, onde aprendemos a escolher a vontade de Deus. O segundo jardim, a solidão da oração, quando precisamos permanecer fiéis, mesmo sozinhos. O terceiro jardim, o cálice amargo, o momento de aceitar o que Deus permite. O quarto jardim, o sono dos discípulos, um alerta contra a indiferença espiritual. O quinto jardim, a submissão perfeita, a força que vem da obediência. E o sexto jardim, do jardim, a preparação para a vitória que vem depois da entrega. O meu desejo é que, ao longo desses momentos, o Espírito Santo fale ao seu coração, desperte sua fé e te leve a uma entrega mais profunda. Porque o mesmo Jesus que orou no Getsêmani também venceu a cruz. E hoje vive para te sustentar no seu jardim. O texto desta série de devocionais Jardim da Aflição encontra-se em Mateus capítulo 26, versículo 36 a 46. O sono dos discípulos. Evangelho de Mateus capítulo 26, versículo 43 a 45. E ele voltou de novo e encontrou os discípulos dormindo. E eles estavam com sono e não conseguiam ficar com os olhos abertos. Jesus tornou-se a sair de perto deles e orou pela terceira vez, dizendo as mesmas palavras. Então voltou até onde os discípulos estavam e perguntou: Vocês ainda estão dormindo e descansando? Olhem, chegou a hora e o Filho do Homem está sendo entregue nas mãos dos maus. O perigo da indiferença espiritual. Um vigia dormiu durante a madrugada e não viu o incêndio começar. Quando acordou, o fogo já tinha destruído tudo. Acordem espiritualmente. Há almas perecendo enquanto muitos descansam. Busque vigilância espiritual através da leitura diária da palavra e comunhão constante com Deus. Agora, vamos voltar ao apresentador do programa com os pedidos de oração.
0: Muito obrigado, Marco, por esta meditação. Eu agora convido você a orar intercedendo comigo. Uma ouvinte pede por uma oportunidade de trabalho para ela e seu esposo. Uma ouvinte pede por orientação e direção do Senhor para uma viagem. Um ouvinte pede pela resposta de uma entrevista de emprego. Uma mãe pede por seus filhos, pede por libertação de vícios e um trabalho. Uma ouvinte pede por uma amiga, pede por sabedoria e direção de Deus para o início de seu namoro. Uma ouvinte pede por uma cirurgia que precisa fazer. Ore por esta ouvinte e também por sua irmã. Um ouvinte pede por ele e por seu filho. Por uma audiência que terá. Um ouvinte pede pela recuperação do seu sobrinho. Pela vida espiritual de seu namorado. Um ouvinte pede por uma nova oportunidade de emprego e direção de Deus. Um ouvinte pede por sua saúde e que Deus dê direção em relação a um relacionamento. Um ouvinte pede pela cirurgia de um amigo. Um ouvinte pede pelo parto de uma amiga. Um ouvinte pede pela cirurgia de seu avô. Pela vida espiritual de um amigo e por uma oportunidade de trabalho. Um ouvinte pede pela restauração do seu casamento. Um ouvinte pede por seu irmão que está com o joelho machucado e em cadeira de rodas. Por sua mãe que é idosa e precisa de cuidados. Um ouvinte pede pela saúde de seu vizinho que está com câncer. Pela salvação da noiva de seu filho. Você está participando do programa Oração em Família aqui na BBN. Encaminhe para a gente o seu motivo de oração. Você manda um e-mail para rede@bbnmedia.org. Se preferir, use o Facebook da BBN ou o WhatsApp. Um ouvinte pede por sua família e por uma causa. Um ouvinte pede por sua filha para que dê certo a compra de uma casa e pela vida espiritual dela e de seu genro. Um ouvinte pede pela salvação de seus familiares. Por direção de Deus em relação a uma mudança de cidade. Um ouvinte pede pela cirurgia de sua mãe. Pela salvação de sua filha e família. Um ouvinte pede por sua família, em especial por seu filho e netos. Um ouvinte pede por conforto de Deus para sua família. Um ouvinte pede por uma causa em relação ao seu filho. Um ouvinte pede pela salvação de sua nora e de seu genro. Por sua família, menciona a área de finanças. E por uma porta de emprego para sua filha. Um ouvinte pede por um casal. Deus lhes conceda a graça de ter um filho. Um ouvinte pede pela salvação da família de sua nora. Uma mãe pede pela saúde de sua filha adolescente. Um ouvinte pede pela salvação de sua cunhada. Um ouvinte pede oração por sua esposa que está enferma. Ore pela saúde de uma irmã em Cristo que foi diagnosticada com câncer de mama e passou por uma cirurgia. Um ouvinte pede por sua irmã que mora no exterior. Pede por seu casamento. Um ouvinte pede por uma causa na justiça. Um ouvinte pede pela salvação de seu esposo, seu filho e família. Pela restauração do seu casamento. E por sua filha missionária. Senhor, nós te agradecemos porque tu és o nosso Deus. Te agradecemos pela salvação que temos em Jesus. Obrigado a Deus pela tua palavra, que é luz para o nosso caminho. Neste momento, Senhor, colocamos mais uma vez cada pessoa que foi lembrada aqui. Também oro pelos ouvintes que estão neste momento intercedendo, colocando diante de ti os seus corações. Pai, clamamos por aqueles queridos que ainda não te conhecem, pedindo a Deus por salvação. Lembramos também, Senhor, dos nossos lares, pedindo a tua intervenção naqueles onde há necessidade, ó Deus, de perdão, de reconciliação. Obrigado, Senhor, porque o teu amor jamais acaba e Jesus é a fonte inesgotável desse amor. Oramos, Senhor, pelos enfermos, pedindo que o Senhor tenha misericórdia, pedindo a Deus que o Senhor atue neste momento, restaurando a saúde. Pai, não há nada impossível para ti. Oramos a Deus por aqueles que perderam um ente querido, pedindo a Deus que o Senhor conforte cada coração. Oramos a Deus pelo país da Venezuela, pedindo a Deus também conforto, pedindo a Deus ânimo, que o Senhor abençoe as autoridades naquele país. Lembramos também dos países em guerra, pedindo a Deus por paz. Oramos, Senhor, pelos missionários espalhados pelo Brasil e mundo afora. Que o Senhor supra cada necessidade, que o Senhor também lhes dê ousadia e que haja muito fruto eterno. Senhor, oramos por nós, queremos brilhar por Jesus aonde estamos. Pedimos a Deus que o Senhor nos ajude a sermos canais de bênção. Oramos assim no precioso nome de Jesus. Amém. Eu vou passar para você agora o nosso endereço, anote aí. E compartilhe conosco o seu motivo de oração. Você escreve para a BBN, Rede de Rádio Difusão Bíblica. A caixa postal é 15.940. O CEP, 82.220.970, Curitiba, Paraná. Eu vou repetir, a caixa postal é 15.940. O CEP, 82.220.970, Curitiba, Paraná. Muito obrigado por sua participação no programa Oração em Família de hoje. Um forte abraço. Deus te abençoe.

Eu vi essa história de que a aeromoça, vendo que um passageiro não tinha afivelado o cinto de segurança, pediu que ele fizesse isso. Ele então respondeu: "Super-homem não precisa de cinto." A resposta da aeromoça foi mais rápida ainda: "E nem de avião. Por favor, coloque o cinto." Em nossa caminhada de fé, precisamos aprender a depender de Deus, nos inclinarmos para o Espírito. Obedeça. Leia a Bíblia, tenha um tempo a sós com Deus diariamente em sua palavra. Estamos juntos na BBN. Muito obrigado pelo carinho da sua sintonia. 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
1: Tema, um memorial diante de Deus. Texto bíblico, Provérbios capítulo 11, versículo 24. Assim diz a palavra do Senhor: a quem dá liberalmente, ainda se lhe acrescenta mais e mais. Ao que retém, mais do que é justo, ser-lhe-á em pura perda. Abraão deu um grande exemplo como dizimista, quando foi abençoado pelo sacerdote Melquisedeque. Mas com o passar do tempo, os cristãos negligenciaram esse mandamento de Deus. Quando nos convertemos de forma genuína, Deus restitui os anos que foram consumidos, mas o devorador só é destruído após a adoração ao Senhor com os nossos dízimos, os quais são para o provimento da obra de Deus. Sabemos que na igreja primitiva não existia um necessitado que não fosse provido pelo povo de Deus. Lemos em Malaquias 3, 10 e 11: trazei todos os dízimos à casa do tesouro, para que haja mantimento na minha casa. E provai-me nisto, diz o Senhor dos Exércitos, se eu não vos abrir as janelas do céu e não derramar sobre vós bênçãos sem medida. Por vossa causa repreenderei o devorador, para que não vos consuma o fruto da terra. A vossa vide no campo não será estéril, diz o Senhor dos Exércitos. Não seja salteador dos pertences do reino de Deus, pois a Bíblia é veemente neste assunto: quem não dizima está roubando a Deus. Transfira o seu problema financeiro para Deus, pois ele diz: provai-me nisto. É a única vez que Deus manda fazer prova dele, porque a sua palavra é lei para ele. Então, faça a prova. O livro de Ageu 1:6 relata o fato de pessoas negligentes com os pertences de Deus e que receberam um saco furado, pois as bênçãos de Deus têm estreita relação com a obediência à sua palavra. Há um memorial diante de Deus para os que temem e obedecem a ele. Ele tem compromisso com quem tem compromisso com a sua palavra. Permita que os seus celeiros sejam fartos. Que Deus queira abençoar a sua palavra ao seu coração, meu prezado ouvinte. Oremos ao Senhor. Nosso Deus, nós queremos te agradecer, porque sentimos que é um grande privilégio contribuir com o sustento da tua obra. Sabemos que o Senhor não precisa do nosso dinheiro, porque tu és o dono da prata e do ouro. Todas as coisas foram criadas por ti e a ti pertencem, mas tu nos dás o privilégio de ser co-participante da tua obra através dos dízimos e das ofertas. Ó Deus, que contribuamos não para recebermos bênçãos, mas em obediência à tua palavra e com alegria no coração. Nós oramos em nome de Jesus. Amém.
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1: 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Os homens maus não entendem o juízo, mas os que buscam o Senhor entendem tudo. 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
4: Capítulo 144, Salmo de Davi. Bendito seja o Senhor, minha rocha, que ensina as minhas mãos para a peleja e os meus dedos para a guerra. Benignidade minha e fortaleza minha, alto retiro meu e meu libertador és tu. Escudo meu, em quem eu confio, e que me sujeita o meu povo. Senhor, que é o homem para que o conheças, e o filho do homem para que o estimes? O homem é semelhante à vaidade, os seus dias são como a sombra que passa. Abaixa, ó Senhor, os teus céus e desce, toca os montes e fumegarão. Vibra os teus raios e dissipa-os, envia as tuas flechas e desbarata-os. Estende as tuas mãos desde o alto, livra-me e arrebata-me das muitas águas e das mãos dos filhos estranhos, cuja boca fala vaidade e a sua mão direita é a destra de falsidade. A ti, ó Deus, cantarei um cântico novo, com o saltério e instrumento de 10 cordas te cantarei louvores. A ti que dás a salvação aos reis e que livras a Davi teu servo da espada maligna. Livra-me e tira-me das mãos dos filhos estranhos, cuja boca fala vaidade e a sua mão direita é a destra de iniquidade, para que nossos filhos sejam como plantas crescidas na sua mocidade, para que as nossas filhas sejam como pedras de esquina lavradas à moda de palácio, para que as nossas dispensas se encham de todo provimento, para que os nossos rebanhos produzam a milhares e a dezenas de milhares nas nossas ruas, para que os nossos bois sejam fortes para o trabalho, para que não haja nem assaltos, nem saídas, nem gritos nas nossas ruas. Bem-aventurado o povo ao qual assim acontece. Bem-aventurado é o povo cujo Deus é o Senhor. Capítulo 145. Cântico de Davi. Eu te exaltarei, ó Deus, Rei meu, e bendirei o teu nome pelos séculos dos séculos e para sempre. Cada dia te bendirei e louvarei o teu nome pelos séculos dos séculos e para sempre. Grande é o Senhor, e muito digno de louvor, e a sua grandeza inescrutável. Uma geração louvará as tuas obras à outra geração, e anunciarão as tuas proezas. Falarei da magnificência gloriosa da tua majestade e das tuas obras maravilhosas, e se falará da força dos teus feitos terríveis, e contarei a tua grandeza. Proferirão abundantemente a memória da tua grande bondade e cantarão a tua justiça. Piedoso e benigno é o Senhor, sofredor e de grande misericórdia. O Senhor é bom para todos, e as suas misericórdias são sobre todas as suas obras. Todas as tuas obras te louvarão, ó Senhor, e os teus santos te bendirão. Falarão da glória do teu reino e relatarão o teu poder, para fazer saber aos filhos dos homens as tuas proezas e a glória da magnificência do teu reino. O teu reino é um reino eterno, o teu domínio dura em todas as gerações. O Senhor sustenta a todos os que caem e levanta a todos os abatidos. Os olhos de todos esperam em ti e lhes dás o seu mantimento a seu tempo. Abres a tua mão e fartas os desejos de todos os viventes. Justo é o Senhor em todos os seus caminhos e santo em todas as suas obras. Perto está o Senhor de todos os que o invocam, de todos os que o invocam em verdade. Ele cumprirá o desejo dos que o temem, ouvirá o seu clamor e o salvará. O Senhor guarda a todos os que o amam, mas todos os ímpios serão destruídos. A minha boca falará o louvor do Senhor, e toda a carne louvará o seu santo nome pelos séculos dos séculos e para sempre. Capítulo 146. Louvai ao Senhor. Ó minha alma, louva ao Senhor. Louvarei ao Senhor durante a minha vida. Cantarei louvores ao meu Deus enquanto eu for vivo. Não confieis em príncipes, nem em filho de homem, em quem não há salvação. Sai-lhe o espírito, volta para a terra. Naquele mesmo dia perecem os seus pensamentos. Bem-aventurado aquele que tem o Deus de Jacó por seu auxílio e cuja esperança está posta no Senhor seu Deus. O que fez os céus e a terra, o mar e tudo quanto há neles, e o que guarda a verdade para sempre. O que faz justiça aos oprimidos, o que dá pão aos famintos. O Senhor solta os encarcerados. O Senhor abre os olhos aos cegos. O Senhor levanta os abatidos. O Senhor ama os justos. O Senhor guarda os estrangeiros. Sustém o órfão e a viúva, mas transtorna o caminho dos ímpios. O Senhor reinará eternamente. O teu Deus, ó Sião, de geração em geração, louvai ao Senhor. Capítulo 147. Louvai ao Senhor, porque é bom cantar louvores ao nosso Deus, porque é agradável. Decoroso é o louvor. O Senhor edifica Jerusalém, congrega os dispersos de Israel, sara os quebrantados de coração e lhes ata as suas feridas. Conta o número das estrelas, chama-as a todas pelos seus nomes. Grande é o nosso Senhor e de grande poder. O seu entendimento é infinito. O Senhor eleva os humildes e abate os ímpios até a terra. Cantai ao Senhor em ação de graças. Cantai louvores ao nosso Deus sobre a harpa. Ele é o que cobre o céu de nuvens, o que prepara a chuva para a terra e o que faz produzir erva sobre os montes, o que dá aos animais o seu sustento e aos filhos dos corvos quando clamam. Não se deleita na força do cavalo, nem se compraz nas pernas do homem. O Senhor se agrada dos que o temem e dos que esperam na sua misericórdia. Louva, ó Jerusalém, ao Senhor. Louva, ó Sião, ao teu Deus, porque fortaleceu os ferrolhos das tuas portas. Abençoa aos teus filhos dentro de ti. Ele é o que põe em paz os teus termos e da flor da farinha te farta. O que envia o seu mandamento à terra, a sua palavra corre velozmente. O que dá a neve como lã, esparge a geada como cinza. O que lança o seu gelo em pedaços. Quem pode resistir ao seu frio? Manda a sua palavra e os faz derreter. Faz soprar o vento e correm as águas. Mostra a sua palavra a Jacó, os seus estatutos e os seus juízos a Israel. Não fez assim a nenhuma outra nação, e quanto aos seus juízos, não os conhecem. Louvai ao Senhor. Capítulo 148. Louvai ao Senhor. Louvai ao Senhor desde os céus, louvai-o nas alturas, louvai-o todos os seus anjos, louvai-o todos os seus exércitos, louvai-o sol e lua, louvai-o todas as estrelas luzentes, louvai os céus dos céus e as águas que estão sobre os céus. Louvem o nome do Senhor, pois mandou e logo foram criados, e os confirmou eternamente para sempre, e lhes deu um decreto que não ultrapassarão. Louvai ao Senhor desde a terra, vós baleias e todos os abismos, fogo e saraiva, neve e vapores, e vento tempestuoso que executa a sua palavra. Montes e todos os outeiros, árvores frutíferas e todos os cedros, as feras e todos os gados, répteis e aves voadoras, reis da terra e todos os povos, príncipes e todos os juízes da terra, moços e moças, velhos e crianças, louvem o nome do Senhor, pois só o seu nome é exaltado. A sua glória está sobre a terra e o céu. Ele também exalta o poder do seu povo, o louvor de todos os seus santos, dos filhos de Israel, um povo que lhe é chegado. Louvai ao Senhor. Capítulo 149. Louvai ao Senhor, cantai ao Senhor um cântico novo, e o seu louvor na congregação dos santos. Alegre-se Israel naquele que o fez, regozijem-se os filhos de Sião no seu rei. Louvem o seu nome com danças, cantem-lhe o seu louvor com tamborim e harpa, porque o Senhor se agrada do seu povo, ornará os mansos com a salvação. Exultem os santos na glória, alegrem-se nas suas camas, estejam na sua garganta os altos louvores de Deus e espada de dois fios nas suas mãos, para tomarem vingança dos gentios e darem repreensões aos povos, para prenderem os seus reis com cadeias e os seus nobres com grilhões de ferro, para fazerem neles o juízo escrito. Esta será a glória de todos os santos. Louvai ao Senhor. Capítulo 150. Louvai ao Senhor. Louvai a Deus no seu santuário. Louvai-o no firmamento do seu poder. Louvai-o pelos seus atos poderosos. Louvai-o conforme a excelência da sua grandeza. Louvai-o com o som de trombeta. Louvai-o com o saltério e a harpa. Louvai-o com o tamborim e a dança. Louvai-o com instrumentos de cordas e com órgãos. Louvai-o com símbolos sonoros. Louvai-o com símbolos altissonantes. Tudo quanto tem fôlego, louve ao Senhor. Louvai ao Senhor.
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Jesus é sim melhor que tudo. Louve a Deus por tão grande salvação. 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
1: Certa vez, alguém comentou: na internet, a gente navega ou naufraga. O que pode ser e é uma grande fonte de crescimento para nossa família, nossa vida, nosso trabalho, o nosso ministério também é capaz de nos destruir. O que antes exigia esforço, dinheiro e certo desembaraço, por exemplo, para entrar em uma loja e comprar uma revista pornográfica, hoje se reduz a 2 comandos de voz ou toque à distância em algum dispositivo eletrônico. Tudo no anonimato, oculto e particular. Acesso fácil, rápido e moderno que oferece gratificação a desejos sexuais que podem ser satisfeitos sem envolvimento, sem dedicação, sem o trabalho de um relacionamento. O apóstolo Paulo chegou a prever dias assim. Ele descreveu os momentos em que nós vivemos hoje em 2 Timóteo capítulo 3, versículos 1 a 6, onde ele diz: nos últimos dias sobrevirão tempos difíceis, pois os homens serão traidores, atrevidos, enfatuados, mais amigos dos prazeres que amigos de Deus. Pois entre estes se encontram os que penetram sorrateiramente nas casas e conseguem cativar mulherinhas sobrecarregadas de pecados e conduzidas de várias paixões. Hoje queremos voltar nossa atenção para uma das qualidades de caráter da pessoa qualificada para liderar a família de Deus. O texto de 1 Timóteo 3 começa dizendo que se alguém aspira ao episcopado, excelente obra almeja. Deus não aceita nada menos que excelência nos obreiros por causa da excelência da obra. Mas há qualificações. É necessário, portanto, que essa pessoa seja irrepreensível, e agora ele diz, esposo de uma só mulher. Além de enfatizar o fato de que o líder da Igreja de Deus, como o pai de uma família, é uma figura masculina, é esposo de uma só mulher, o texto deixa claro que a primeira peneira que o jovem pastor Timóteo e seu colega Tito iriam usar na descoberta de novos líderes seria a fidelidade conjugal, algo que seria marcante naquelas culturas de Éfeso e de Creta, lugares extremamente promíscuos. O casamento, a fidelidade sexual, a dedicação conjugal saltaria aos olhos de qualquer um procurando uma liderança qualificada. Nós já tratamos em outro programa o significado da frase esposo de uma só mulher, ou conforme o texto original, com ênfase de uma mulher, o homem. Mas hoje gostaríamos de continuar tratando um pouco mais justamente esta área de luta contra o pecado sexual. Quais seriam os passos, não garantias, mas passos em direção à pureza sexual? Podemos listar pelo menos 4 que recebem um destaque todo especial na palavra de Deus. Em primeiro lugar, reconhecer que a batalha pela pureza sexual começa justamente no coração. Jesus deixou claro que a batalha pela pureza tem como epicentro o coração humano. Qualquer que olhar para uma mulher com intenção impura, no coração, disse Jesus, já adulterou com ela. Mateus 5:28. A ênfase do texto não é o simples fato de ver uma pessoa atraente. Nesse caso, seria necessário sair do mundo. Nunca encararam outdoors, propagandas, revistas ou mais. A palavra olhar no texto está no tempo presente e sugere a ideia de fixar os olhos, continuar olhando. Com intenção impura, deixa a ideia ainda mais clara. Esse olhar tem como propósito curtir, contemplar e fantasiar. Como o pastor John MacArthur Jr. disse, não é o olhar cobiçoso que causa o pecado no coração, mas o pecado no coração que causa o olhar cobiçoso. O patriarca Jó sabia desse perigo e tomou providências contra ele, descrevendo o caráter dele em Jó 31, versículos 1, 9 e 12, diz: eu fiz aliança com meus olhos, como, pois, os fixaria eu numa donzela? Se o meu coração se deixou seduzir por causa de mulher, se andei à espreita à porta do meu próximo, seria fogo que consome até a destruição e desarraigaria toda a minha renda. Refletindo sobre isso, será que você vê a seriedade do pecado sexual e seus efeitos no coração? Está pronto para entrar em uma batalha que provavelmente continuará até o final da sua vida? Esse fato o desanima? Seja forte. Entre nesta batalha, mas não confie na sua própria força. Dependa do único capaz de nos dar a vitória, Jesus. Se a batalha é travada na esfera do coração, então a defesa também terá que ser edificada nele. Em primeiro lugar, então, nós reconhecemos que a batalha pela pureza começa no interior, onde eu sou quem eu sou, o coração. Em segundo lugar, um segundo passo para a vitória é repudiar o pecado sexual. Não é suficiente reconhecer que a batalha começa no coração. Precisamos odiar esse pecado, talvez mais que qualquer outro que enfrentamos. No mesmo contexto em que condena o olhar sensual, Jesus deixa algo muito claro. Se o teu olho direito te faz tropeçar, arranca-o e lança-o de ti, pois te convém que se perca um dos seus membros, e não seja todo o corpo lançado no inferno. E se a tua mão direita te faz tropeçar, corta-a e lança-a de ti, pois te convém que se perca um dos teus membros, e não vá todo o teu corpo para o inferno. Mateus 5, 29 e 30. Um dos sinais do novo nascimento e da nossa participação da nova aliança estabelecida pelo sangue de Jesus é uma nova sensibilidade diante do pecado. Ezequiel profetizou essa, uma das consequências da nova aliança, quando disse: tereis nojo de vós mesmos por causa das vossas iniquidades. Todo pecado é horrível, trágico, mas o pecado sexual é repugnante e catastrófico por pelo menos quatro razões. Primeiro, porque é uma ofensa contra a santidade de Deus e seu propósito para a sexualidade humana. Um homem e uma mulher que desfrutam da união sexual durante uma vida, como reflexo da glória de um Deus trino e uno. Segundo, porque é uma ofensa contra a imagem de Deus refletida no ser humano e contra irmãs em Cristo. Terceiro, é uma ofensa contra a família, contra pessoas a quem queremos bem. Diz Provérbios 6, o que adultera com uma mulher está fora de si. Só mesmo quem quer arruinar-se é que pratica tal coisa. Achará açoites e infâmia, e o seu opróbrio nunca se apagará. Quem tem ouvidos, ouça. Em

até que seu sangue frio ferve e ele morre. Você percebe que está na panela da tentação sexual, cada vez mais acostumado com ela? Será que as coisas que o envergonhavam no passado hoje não causam mais nenhum constrangimento em você? Se for o seu caso, é hora de clamar a Deus para outra vez repudiar, ficar repugnado com o pecado sexual. Reconhecer, em primeiro lugar, que começa tudo no coração. Repudiar o pecado sexual. Em terceiro lugar, renunciar a tudo que alimente a natureza carnal. Esse terceiro passo em direção à libertação do vício sexual envolve atitudes radicais, ou literalmente de raiz, para tratar do pecado. Lembrando do Sermão do Monte, quando Jesus trata do adultério interno, ele diz, se o teu olho direito te faz tropeçar, arranca-o e lança-o de ti. Se a tua mão direita te faz tropeçar, corta e lança de ti. Obviamente, Jesus não espera que façamos uma amputação literal, embora pelo menos um dos pais da igreja, Orígenes, tenha se castrado supostamente em cumprimento desse texto. Nesse caso, todos nós estaríamos cegos e manetas. Ao que tudo indica, esse ensino duro de Jesus destaca a seriedade do pecado, e principalmente o pecado sexual. Note que ele fala do olho direito e da mão direita. Por que essa especificação? Provavelmente representam o que temos de melhor. Para 85% dos homens, mulheres, o olho direito é o olho dominante, com o qual nós miramos, acertamos alvos, percebemos dimensões e permanecemos no caminho. A mão direita representa a nossa destreza, habilidade, capacidade e talento. Arrancar o olho direito ou a mão direita significa fazer qualquer sacrifício necessário para fugir do pecado, para cortar o pecado da nossa vida. Hoje podemos dizer que significa fazer o que for necessário para parar de olhar e parar de acessar conteúdo prejudicial para a nossa alma. A mesma orientação para renunciar radicalmente à tentação sexual tem eco em Romanos 13, versículos 13 e 14, que dizem assim: vivamos de modo decente, como quem vive de dia, não em orgias e bebedeiras, não em imoralidade sexual e depravação, não em discórdias e inveja, mas revestivos do Senhor Jesus Cristo. E não fiqueis pensando em como atender aos desejos da carne. A ideia é que devemos tomar passos premeditados para evitar o pecado sexual. Basta lembrar que o fato de ser tentado não significa cair em pecado, mas a presença contínua da tentação conduz ao pecado quando começa a ser cogitado. O fato é que alguns momentos de prazer podem estragar uma vida de alegria. Outra vez comenta Pastor John MacArthur Jr., o coração adúltero planeja como se expor a estímulos sexuais. O coração piedoso planeja como evitar o pecado sexual. Você planeja evitar a tentação? Ou será que age de forma disfarçada e sutil, tentando expor-se àquilo que é sexualmente excitante? O último passo. Na batalha, na luta pela pureza sexual. Primeiro lugar, reconhecer que tudo começa no coração. Depois, repudiar o pecado, especialmente sexual. Renunciar, em terceiro lugar, a tudo que alimente a natureza carnal. Mas em quarto lugar, renovar o coração. Podemos seguir todos os passos acima e ainda assim não chegar

0: chegar ao cerne da questão, que é uma questão do coração. A cura para o pecado sexual concentra-se no coração. À luz do ensino de Jesus no Sermão do Monte, precisamos tomar passos radicais para remover o que causa o pecado. Mas se formos honestos, não é o olho que nos faz pecar. Não é a mão que nos faz pecar. Estes não passam de instrumentos do corpo que podem ser usados para nos fazer mal. O que nos faz pecar é o coração, a essência do nosso ser. Então a solução de tratar o problema na sua raiz, nós precisamos fazer um transplante de coração. Entendo que é isso que a nova aliança em Cristo Jesus faz. Dar-vos-ei coração novo e porei dentro de vós espírito novo. Tirarei de vós o coração de pedra e vos darei coração de carne. A profecia da nova aliança em Ezequiel 36, 26. Esse transplante de coração é necessário porque a nossa velha natureza só produz sujeira, porque de dentro, do coração dos homens é que procedem os maus desígnios, a prostituição. Ora, todos esses males vêm de dentro e contaminam o homem. Para receber um transplante de coração, nós precisamos virar as costas para o velho eu. O arrependimento e a fé que abraça Jesus Cristo como nosso único e suficiente Salvador. Isso traz o que a Bíblia chama de novo nascimento. Em verdade te digo que se alguém não nascer de novo, não pode ver o reino de Deus. João 3, 3. Mas a todos quantos o receberam, Jesus deu-lhes o poder de serem feitos filhos de Deus, a saber, aos que creem em seu nome. João 1, 12. Nós precisamos de um transplante de coração, mas também precisamos de transformação diária do nosso coração. Assim como alguém que recebe um transplante de órgão precisa tomar para o resto da sua vida remédios contra a rejeição, nós sabemos que a nossa carne milita contra o espírito e o espírito contra a carne. Por isso, precisamos renovar a mente diariamente. Rogo-vos, irmãos, disse o apóstolo Paulo, pelas misericórdias de Deus, que apresenteis os vossos corpos por sacrifício vivo, santo e agradável a Deus, que é o vosso culto racional. E não vos conformeis com este século, mas transformai-vos pela renovação da vossa mente, para que experimenteis qual seja a boa, agradável e perfeita vontade de Deus. A transformação diária, através de doses diárias da palavra de Deus, da pregação do Evangelho para nós mesmos, a renovação da mente. Só assim que nós ganharemos vitória na luta contra a tentação sexual.
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E olha que testemunho bonito nós recebemos através de um e-mail que vem da cidade de Cândido Mota e diz assim: Deus abençoe vocês. Essa programação tem sido uma bênção na minha vida. Dou graças a Deus por tê-la. Através dela tenho sido fortalecida, tenho confiado e esperado no nosso Deus. Amém. Muito obrigado, Mônica. Deus te abençoe. E você, anote nosso e-mail e escreva para a gente. rede@pbnmedia.org.

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2: Entenda a dispensa de entrevista para inscrição no Cadastro Único. Decreto adia exigência de CNPJ para autônomos e produtores rurais. Justiça manda a Prefeitura de São Paulo liberar Uber Moto. Simplificadas temporariamente as regras do Cadastro Único para os cidadãos que moram sozinhos em todo o Brasil. A partir de agora, a realização da entrevista domiciliar deixa de ser obrigatória para validar a inscrição desse grupo de famílias chamadas unipessoais. Com a nova medida, a falta da visita presencial na residência não impedirá o cadastro, a atualização ou recebimento de recursos. Benefícios essenciais como o Bolsa Família e o Benefício de Prestação Continuada, o BPC, continuarão garantidos aos cidadãos de forma regular. Essa flexibilização das normas vale até julho do ano que vem, momento em que a entrevista voltará a ser exigida, salvo exceções que venham a ser regulamentadas. Oficializado o adiamento por mais 6 meses da obrigatoriedade de inscrição no CNPJ para trabalhadores autônomos e produtores rurais. A medida, publicada por decreto oficial, concede um prazo extra de adaptação para quem precisa emitir documentos fiscais e recolher a CBS, que é a Contribuição sobre Bens e Serviços. Com a mudança na regulamentação, as exigências que entrariam em vigor no meio do ano foram transferidas para 1º de janeiro de 2027. O período adicional foi concedido para que a Receita Federal conclua a criação de um sistema de cadastro simplificado para o contribuinte pessoa física. Essa nova plataforma digital deve ser lançada até novembro, funcionando de forma parecida ao modelo já utilizado pelo microempreendedor individual. A regra é voltada para quem exerce atividade econômica contínua e possui faturamento anual superior ao limite estabelecido para nanoempreendedores. O Tribunal de Justiça de São Paulo determinou que a Prefeitura credencie a Uber para operar a modalidade de moto por aplicativo na capital paulista. A decisão da 16ª Vara da Fazenda Pública estabeleceu prazo de 48 horas para o cumprimento da medida sob pena de multa diária. A juíza responsável pelo caso rejeitou as alegações burocráticas apresentadas pela administração municipal para proibir a circulação do serviço de transporte na cidade. O transporte de passageiros em moto por aplicativo estava proibido no município desde 2023 por decreto assinado pela prefeitura. Na ocasião, a gestão alegou altos índices de acidentes e a necessidade de proteger a integridade dos cidadãos. A empresa de tecnologia recorreu à justiça com base na Política Nacional de Mobilidade Urbana, sustentando a legalidade da prestação do serviço em todo o Brasil. Anunciada a criação do Plano Brasil Soberano 3 para socorrer empresas nacionais prejudicadas por barreiras comerciais externas. O pacote libera 18,5 bilhões em linhas de crédito com taxas de juros subsidiadas para proteger o setor produtivo. A iniciativa coincide com o início da cobrança da tarifa adicional de 25% imposta pelos Estados Unidos sobre exportações do Brasil.
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3: As boas novas para você memorizar esta semana encontram-se em Provérbios 28:5. Os homens maus não entendem o juízo, mas os que buscam o Senhor entendem tudo. Vamos ler novamente as boas novas para você memorizar esta semana. Encontram-se em Provérbios 28:5. Os homens maus não entendem o juízo, mas os que buscam ao Senhor entendem tudo. Estas são as boas novas de Deus para você memorizar esta semana aqui na sua BBN.
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5: A chamada da meia-noite traz até você Pérolas Diárias de Vimalgo. Era desprezado e o mais rejeitado entre os homens. Homem de dores e que sabe o que é padecer. E como um de quem os homens escondem o rosto, era desprezado, e dele não fizemos caso. Isaías 53, 3. Quando contemplamos a atuação de Jesus, vemos como ele rejeitou decididamente o caminho do sucesso. Seus milagres foram grandes bênçãos na vida das pessoas, mas ele insistia que não contassem o fato a outros para que a bênção não degenerasse em sucesso. Bênção é algo divino, sucesso é humano. A bênção permanece, o sucesso desaparece. Você teve sucesso no seu negócio? Pôde juntar fortuna? Construiu casas? E por que o seu coração é tão frio? Porque na verdade teve sucesso, mas não teve bênção. Teve sucesso nos seus esforços morais? É uma pessoa correta que não faz mal a ninguém? Então certamente você é uma pessoa bem vista pelos outros, mas não por Deus. Pois sua palavra diz: todas as nossas justiças são como trapo da imundícia. A nossa justiça desaparece como neve ao sol, mas a justiça que vale diante de Deus permanece eternamente. Você tem sucesso ou bênção? Sua justiça é seu piedoso eu diante de Deus? Ou Jesus Cristo, que verteu seu sangue por você, é a sua justiça?

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0: ao programa Palavras de Louvor. Esse programa é baseado nos estudos do Dr. Donald Hubbard, pastor e professor da Bíblia. Nós agradecemos a Deus pelo privilégio de, nos próximos minutos, apresentar a você verdades contidas na Palavra de Deus e suas aplicações para os nossos dias. Vamos então a mais um estudo no programa Palavras de Louvor. Apresentação, Lincoln Oliveira.
1: Quando estava dando os primeiros passos na fé cristã, queria muito me envolver com evangelismo pessoal para abordar as pessoas de porta em porta e nas esquinas, falando sobre Jesus Cristo, mas não me sentia preparado para isso. E assim fui fazer um curso de evangelismo que me preparou para enfrentar as objeções que as pessoas levantam para se tornarem cristãs e como essas objeções podem ser respondidas. Lembro-me que uma das objeções que nosso professor mencionou é que, ao abordar certas pessoas, elas dizem que a

O que é um hipócrita, afinal? Um hipócrita é alguém que finge ser alguém que ele realmente não é. Na verdade, a palavra hipócrita tem sua derivação na palavra ator. Alguém que representa no palco uma caracterização de uma realidade que não existe. Finalmente, a palavra começou a ser usada nos dias de Jesus, assim como é hoje. Estamos estudando, em Marcos capítulo 7, o encontro de Jesus com os escribas e fariseus. Os escribas e fariseus observaram que os discípulos de Jesus estavam comendo sem lavar as mãos, isto é, estavam com as mãos cerimonialmente impuras. Chamamos essas práticas de cerimônias tradicionais e queremos enfatizar que os escribas e fariseus eram governados pela lei oral, chamada de tradições dos anciãos, em Marcos capítulo 7, verso 3. Essa lei oral era chamada assim porque era transmitida de uma geração para outra. Estava relacionada com os rituais e regulamentos que envolviam a lei de Deus, que, com o passar do tempo, adquiriu igual valor à lei de Deus no Velho Testamento. Esses regulamentos determinavam como a lei de Deus deveria ser observada. Dessa forma, para os escribas e fariseus, a obediência apropriada à tradição dos anciãos era a mesma coisa que obedecer a Deus. As pessoas poderiam lavar as mãos como um cirurgião, mas ainda assim estariam com as mãos impuras se não fizessem da forma correta. Não se tratava de higiene pessoal, mas um caso de obediência às tradições dos anciãos. Quando Jesus começou seu ministério, ele entrou em conflito com os escribas e fariseus, porque Jesus ensinou que as observâncias externas não eram tão importantes, mas sim aquilo que está dentro do coração e que se expressa no exterior. A atitude da mente e do coração se reveste de muita importância. Devido ao conflito dos escribas e fariseus com Jesus, eles ficaram altamente desconfiados e estavam buscando uma oportunidade para acusá-lo. Em Marcos capítulo 7, verso 5, Jesus recebe a seguinte pergunta: "Por que não andam os teus discípulos conforme a tradição dos antigos, mas comem o pão com as mãos por lavar?" Na visão deles, e eles eram absolutamente inflexíveis sobre isso, uma pessoa não poderia alegar comunhão com Deus se não obedecesse à tradição dos anciãos. Jesus não veio para obedecer à tradição dos anciãos, mas para ser o Cristo de Deus. Os escribas e fariseus rejeitaram essa alegação da parte de Jesus por sua suposta violação do sábado e também da atitude de Jesus com relação à tradição dos anciãos. A questão que os fariseus e escribas fizeram a Jesus em Marcos 7:5 deu a Jesus a oportunidade de uma ofensiva. Jesus usou uma linguagem direta e afiada, chamando-os de hipócritas. Ele citou Isaías 29:13, porque o Senhor disse: "Pois que este povo se aproxima de mim e com a sua boca e com os seus lábios me honra, mas o seu coração se afasta para longe de mim, e o seu temor para comigo consiste só em mandamentos de homens em que foi instruído." Jesus prosseguiu no restante dessa passagem, em Marcos capítulo 7, versos 6 a 13, com palavras afiadas, mostrando a hipocrisia dos escribas e fariseus. Eles fingiam ser espirituais, mas de fato não eram. De fato, eram hipócritas. Mas como chegaram àquele ponto? Como as pessoas se tornam religiosos hipócritas? O Senhor Jesus foi à raiz do problema e disse o que estava acontecendo. Aquilo que acontecia naqueles dias também ocorre hoje conosco, pois os mesmos fatores que atuavam naquele tempo podem ser responsáveis pela criação dos hipócritas modernos. Como uma pessoa se torna um hipócrita religioso? Jesus disse, antes de tudo,

0: que isso se faz ao se externalizar uma religião como um substituto à santidade pessoal e à justificação. Esses escribas e fariseus tinham as palavras corretas nos lábios, mas as atitudes estavam longe de Deus. Por isso, quanto a eles, a forma exterior se tornou mais importante que a fé interior e assim desonravam a Deus. O ato cerimonial tornou-se mais importante que a atitude espiritual. Quanto a eles, enquanto um indivíduo estivesse cumprindo os rituais de forma correta, ele poderia ser declarado justo diante de Deus, sem importar o que estivesse dentro de seu coração. Isso provocou uma condenação feroz contra Jesus. Ao citar Isaías 29:13, Jesus chamou a atenção para o fato de que havia uma grande disparidade entre o que as pessoas diziam e como elas viviam ou criam. A saber, se com a tua boca confessares ao Senhor Jesus e em teu coração creres que Deus o ressuscitou dentre os mortos, serás salvo. Paulo nos lembra disso em sua epístola aos Romanos, capítulo 10, verso 9. Os escribas e fariseus e aqueles que os seguiam certamente honravam a Deus com seus lábios. Eles eram grandes religiosos, mas seus corações estavam longe de Deus. E era isso que Jesus estava dizendo. Eles se perderam na compreensão completa desse assunto, pois afinal, aquilo que um homem expressa em seu exterior é muito do que ele tem em seu interior, como Jesus vai nos dizer mais tarde nesse capítulo. Agora, gostaria de lhe informar que isso ainda hoje é muito comum entre nós. Devemos ficar atentos a esse tipo de tradição que amarra o presente ao passado em termos de rituais, mas não toca nas atitudes do coração. É muito importante entendermos que a hipocrisia religiosa é baseada na fé que é externalizada no desempenho religioso que se torna substituto de nossa santidade e justiça pessoal. Não importa o que um homem diz quando vai à igreja. Ele pode até cantar muito bem os hinos. Ele pode até carregar um halo de santidade sobre a cabeça e mesmo assim, nos 6 dias da semana, ser um homem terrível em seu trabalho ou em casa. Seu comportamento verdadeiro indica que ele é egoísta e jamais passou pelo novo nascimento através da fé em Jesus Cristo. De acordo com o que Jesus disse, aquele homem honra a Deus com os lábios no domingo, mas seu coração está longe de Deus. Quantos de nós, vez por outra, agimos com hipocrisia? É claro que isso atinge a todos nós, não é mesmo? Mas o que é importante aqui é que entendamos que Jesus disse que a verdadeira fé é uma questão de coração e o que um homem crê em seu coração é o que ele viverá em sua vida. Não importa o que dizem os lábios, se seu coração não estiver correto diante de Deus, não poderá ser justificado diante dele, não importa o ritual que esteja realizando. Veja então que os hipócritas religiosos são aqueles que externalizam a religião, que passam a vida fingindo serem algo que realmente não são. Eles enfatizam ritos religiosos externos e rituais como substitutos da santidade pessoal, da justiça e da fé salvadora em Jesus Cristo. Há uma coisa a mais nesse texto em que Jesus denuncia os escribas e fariseus. A hipocrisia religiosa não está apenas naqueles que externalizam a religião, mas também naqueles que humanizam a adoração. Vou tentar esclarecer o máximo possível, com a ajuda do Espírito Santo, o que significa humanizar a adoração. Vamos voltar à passagem em Marcos 7. Em sua adoração, eles não estavam interessados em obedecer aos mandamentos de Deus. Ouça o que Jesus disse em Marcos capítulo 7, verso 7. Em vão, porém, me honram ensinando doutrinas que são mandamentos de homens, porque, deixando o mandamento de Deus, retendes a tradição dos homens. como lavar dos jarros e dos copos, e fazeis muitas outras coisas semelhantes a estas. Em sua adoração, na verdade, eles não ouviram aos mandamentos de Deus, mas em vez disso, ensinavam como verdadeiros os ensinos dos homens. Os escribas e fariseus chamavam essas tradições de leis dos anciãos, mas Jesus chamou aquilo pelo que realmente era. Ele chamou de tradições humanas. Ele prosseguiu falando suas próprias tradições e depois as chamou de suas tradições. Aqueles escribas e fariseus não estavam preocupados com o que Deus dizia, ao invés disso, eles estavam preocupados com a opinião dos homens. Por isso, eles adoravam aos homens e não a Deus. Eles humanizaram sua adoração e, tristemente, eles fizeram tudo isso enquanto pensavam que estavam adorando a Deus. Jesus, ao citar Isaías, disse que a adoração daqueles homens era vã. Se o que Deus é e diz não é importante, então a adoração a Deus se torna vazia. Os escribas e fariseus agiam com movimentos e tal adoração jamais tocou seus corações. Isso era o que acontecia com eles. Será que isso hoje também é verdade com relação a nós? Posso lhe pedir um favor hoje aqui no programa? Se for possível, por que você não convida as pessoas que você ama? As pessoas por quem você sente um peso espiritual e compartilha com elas sobre nosso programa e os ensinos diários que Deus pode trazer-lhes. Espero que hoje ainda você pegue seu telefone e ligue para alguém. Vamos orar. Somos gratos, Senhor, pelo Teu amor que nos envolve. Ó Pai, ajude-nos a viver uma vida autêntica de santidade e temor a Ti. Ajude-nos a falar aos outros de Jesus. Esta é a nossa oração, em nome de Jesus. Amém.
1: Fica por aqui mais um Palavras de Louvor, um programa baseado nos estudos do Dr. Donald Hubbard e apresentado por Lincoln Oliveira. Esperamos que o estudo de hoje tenha servido para fazê-lo crescer em seu relacionamento com Deus. Esperamos contar com a sua audiência em nossa próxima edição. Até lá, e que Deus lhe abençoe.

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2: Casa e ônibus arrastados, gado nadando e lojas destruídas. Os transtornos causados pelas chuvas que caem no Rio Grande do Sul nesta semana. De 3 queijos a 3 toneladas por mês, como um ex-servidor lá em Minas reinventou a venda de queijo artesanal. OpenAI diz que sua IA agiu por conta própria e lançou um ataque cibernético sem precedentes. As fortes chuvas que atingem o Rio Grande do Sul provocaram graves estragos em várias regiões do estado, com grande impacto na região norte. Ao menos 143 municípios já registraram estragos severos por conta da força do temporal. Entre os principais registros estão áreas totalmente alagadas, prejuízos materiais provocados pelo vento forte e várias ações de resgate de animais e moradores ilhados. Em diferentes cidades gaúchas, cenas impressionantes mobilizaram a população e equipes de emergência durante a semana. Em Lagoa Vermelha, um rebanho de gado precisou nadar para escapar da inundação, enquanto em Erechim, um cachorro preso por uma corrente foi resgatado por bombeiros. Já em Frederico Westphalen, os ventos intensos estouraram vidraças de comércios locais, arremessando materiais e atingindo carros estacionados. Um homem teve que ser retirado pela janela de um carro submerso em Siríaco. Em Ibiraiaras, um ônibus acabou sendo levado pela correnteza, enquanto em Bento Gonçalves, uma casa inteira foi arrastada pelas águas de uma enxurrada. Um ex-servidor público de Minas Gerais revolucionou o mercado do queijo artesanal ao trocar o funcionalismo municipal pelo empreendedorismo lá na Serra da Mantiqueira. Oswaldo Filho, conhecido como Oswaldinho, identificou as dificuldades dos produtores locais de Alagoa no momento da venda e decidiu criar uma plataforma inovadora de vendas pela internet. A iniciativa teve um início bastante modesto, com pouquíssimas peças, mas abriu portas para um modelo de negócio totalmente pioneiro. Atualmente, a operação é um verdadeiro sucesso de vendas, movimentando cerca de 3 toneladas do produto por mês e abastecendo clientes espalhados por todo o Brasil. O projeto conecta cerca de 8 produtores da zona rural diretamente ao consumidor final, impulsionando fortemente a economia local e aumentando a escala de fabricação dos parceiros. O incidente inédito no setor de tecnologia acendeu o alerta mundial para a segurança do avanço da inteligência artificial. Modelos avançados criados pela empresa OpenAI, a dona do ChatGPT, agiram de forma autônoma e invadiram os sistemas internos de uma plataforma chamada Hugging Face. A invasão aconteceu após as ferramentas escaparem de um ambiente fechado de testes, conseguindo explorar falhas de segurança sem qualquer intervenção humana. Especialistas e acadêmicos apontaram que o episódio expõe graves fragilidades nos mecanismos de contenção de sistemas inteligentes. A falha no ambiente controlado permitiu que a IA buscasse dados externos por conta própria para resolver as suas tarefas. Representantes da empresa atacada confirmaram a invasão, mas garantiram que as vulnerabilidades foram corrigidas rapidamente e as estruturas reconstruídas com segurança.
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1: Olá, aqui é o pastor Wagner Antônio de Araújo. Esta é a série Grandes Temas da Bíblia. Para Deus não há mortos, mas vivos. Todos vivem diante dele. Assim está escrito: ora, Deus não é Deus de mortos, mas de vivos, porque para ele vivem todos. Lucas capítulo 20, verso 38. Esse texto bíblico tira muitas dúvidas de nossos corações. Ele foi dito por Jesus Cristo aos saduceus, grupo de rabinos judaicos que não acreditava em vida após a morte. Um contrassenso, mas era assim que enxergavam o futuro. Jesus Cristo, então, cita o título de Deus: Deus de Abraão, Deus de Isaac e Deus de Jacó. E conclui dizendo: ele é Deus desses patriarcas porque eles vivem. Deus não é Deus de mortos. A morte física não é o fim da vida. Nós não mergulhamos no eterno nada. Nós não entramos para um estágio eterno de sono perpétuo, jamais. Após a nossa morte, o nosso ser real continua vivo, não mais entre nós, mas do lado de lá. E do lado de lá, há só dois lugares para onde poderemos ir: ou para junto de Deus, no céu, ou para longe do Senhor, no inferno. Não há quem fique por aqui e nem há quem reencarne, pois está escrito que aos homens foi ordenado morrerem uma só vez, vindo depois disso o juízo. Também não há espaço para o ensinamento do sono temporário de cada um de nós até o dia da ressurreição. Logo que falecermos, estaremos despertos e ativos. O ladrão que rogou a Jesus que se lembrasse dele no futuro, porque talvez pensasse que iria morrer e dormir, recebeu de Jesus a promessa de que naquela mesma tarde teria um encontro no paraíso. A nossa ida e despertamento do outro lado é imediata. Deus não é Deus de gente adormecida, mas de gente viva. Em Apocalipse encontramos as almas dos que foram mortos pelo testemunho de Jesus debaixo do altar. Eles estavam vivos, orando e buscando a Deus. Logo, não há sono algum. Prezado ouvinte, você viverá para sempre, quer queira, quer não queira. A grande questão é: onde viverá a eternidade? Onde se encontrará? Só há um meio de ir para junto de Deus, num lugar maravilhoso e perfeito. A maneira é arrepender-se de seus pecados e lançar a sua confiança exclusiva em Jesus Cristo, que morreu na cruz para pagar o preço de nossos pecados. Se você confiar em Cristo e entregar a sua vida a Ele, terá a vida eterna e não entrará mais em condenação, mas terá passado da morte para a vida. E logo que fechar os seus olhos para este mundo, acordará do outro lado, na presença de Jesus e dos salvos. Que Deus abençoe a sua vida. Amém.
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Eu vou compartilhar com você algo que realmente aconteceu. Uma criança, ao ver que a motorista do carro em que eles estavam ficava parada com o carro e não entrava em uma garagem subterrânea, pensando que a motorista estava com medo, segurou bem forte a mão dela e disse: "Coragem!" Muitas vezes nós precisamos ouvir isso, não é mesmo? Foi por isso que Jesus disse: "Não se turbe o vosso coração." Então, não desista. Continue fazendo a vontade de Deus. O poder vem do alto, não é nosso. Maior é o que está em vós do que o que está no mundo. 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

A melhor coisa a fazer é seguir a Jesus. Todo o resto é vaidade. Marcos 8, 36 e 37 diz: pois que aproveitaria o homem ganhar todo o mundo e perder a sua alma? Ou que daria o homem pelo resgate da sua alma? 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

0: 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Você sabe que as mais estranhas respostas são oferecidas para essas questões, pequenas ilusões que se propõem a substituir a verdade. Contudo, Jesus Cristo, por ocasião da sua oração sacerdotal, disse: Pai, santifica-os na verdade. A tua palavra é a verdade. Sim, querido ouvinte, a palavra de Deus é a verdade. Ela nos proporciona respostas libertadoras que nos conduzem a um relacionamento dinâmico com Deus. 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
1: Todas as vezes que estamos realizando alguma coisa, uma obra, uma atividade, nós queremos ter certeza do resultado desse nosso trabalho. Nós gostaríamos de ter o que se chama uma avaliação de resultado. Por exemplo, você quer ter certeza que todo o seu trabalho pesado, os recursos, o tempo, a energia investida, chegou em algum lugar. E o povo de Israel também queria ver resultados quando começou a construir, ou melhor dizendo, reconstruir o templo. Eles queriam ter certeza de que estavam sendo abençoados, que Deus estava feliz com o trabalho que eles estavam realizando. E Deus levanta um profeta chamado Zacarias, cuja função era oferecer uma mensagem de encorajamento. Ele era contemporâneo, assim como Ageu, e eles ministram no mesmo período. E o Zacarias tem a seguinte certeza em mente: o povo deveria completar a obra de reconstrução. Esse era o primeiro passo para que eles pudessem, então, vislumbrar a consumação dos projetos de Deus sobre a terra. E o encorajamento de Zacarias vem por meio de visões e de sermões. Nós poderíamos dizer que ele apresenta 8 visões e 4 sermões, e 2 temas principais são apresentados no seu livro. O que acontece é que ao longo de 12 anos ou mais, essa tarefa de reconstrução do templo foi sendo parcialmente realizada. E Deus agora levanta esse servo, esse porta-voz da sua mensagem, para encorajar o povo a não parar no meio do caminho. Assim como todos nós, a pior coisa que pode acontecer é uma obra inacabada. E o que acontece é que Zacarias, ao invés de exortá-los, por exemplo, à ação, ele vem com palavras de correção. Porque Zacarias tem o objetivo de levá-los a agir, mas lembrando que a ação tinha implicações no futuro. Ele não queria apenas lidar com as questões do presente. Aliás, há um pensamento muito sábio que diz que antes de você se engajar no começo, você deve pensar no fim. Tenha o fim em mente, tenha o futuro em mente. Muitas coisas que nós começamos hoje sem considerar o futuro acabam tendo desdobramentos muito diferentes daqueles que nós desejaríamos. E me parece que Zacarias tem esse objetivo, não apenas de levá-los imediatamente a uma ação com um discurso fortemente emotivo. Pelo contrário, ele quer censurar essa apatia e desinteresse, tendo em vista aquilo que estava disponível para eles lá adiante, lá no futuro, se continuassem perseverando na obra de reconstrução do templo. Então o templo deveria ser reconstruído. E deveria ser reconstruído porque um dia a glória do Messias, o escolhido de Deus, habitaria naquele lugar. No entanto, essa bênção futura estava condicionada à obediência presente. É aqui que me parece que muitas vezes nós ficamos pelo caminho. Nós queremos a bênção de Deus aqui e agora e esquecemos que algumas vezes a bênção de Deus tem implicações para o futuro. E o que nós devemos fazer no presente é obedecer. Primeiro você deve viver uma vida de obediência para então você desfrutar das bênçãos futuras que Deus tem para oferecer. Pelo menos essa era a mensagem que Deus estava oferecendo ao povo de Judá. O povo não deveria meramente construir uma estrutura física, não apenas, por assim dizer, assentar pedras, mas eles deveriam considerar que estavam tecendo um futuro. E aí sim, com essa motivação no coração, eles poderiam colocar mãos à obras, retomar o projeto de reconstrução, tendo em vista que um dia o Messias viria ao encontro deles. Na primeira parte do livro, naquilo que nós chamamos de as 8 visões de Zacarias, nós temos mais uma vez um convite ao arrependimento E depois temos, propriamente dito, as oito visões, do versículo 7 do primeiro capítulo e o versículo 8, e do versículo 9 ao versículo 15 do capítulo 6, nós temos então a chamada coroação de Josué. Do capítulo 7 ao capítulo 8, nós temos uma discussão sobre jejuns. Isso está dentro das mensagens ou sermões que Zacarias apresenta. E a última parte do livro é dividida em dois aspectos. O primeiro tema seria a rejeição do Messias e o segundo tema, o reinado do Messias. Podemos dizer, então, que nós temos questões na primeira parte, problemas e predições na última parte. Então, as questões apresentadas na primeira parte, os problemas que são lidados nos sermões e as predições em relação ao futuro. O texto fala claramente sobre os projetos de Deus em relação ao seu povo. Dentro do livro nós encontramos este texto maravilhoso em que a palavra de Deus diz assim: Assim diz o Senhor, voltarei para Sião e habitarei no meio de Jerusalém, e Jerusalém chamar-se-á Cidade da Verdade, e o nome do Senhor dos Exércitos, o Monte Santo. E ainda, alegra-te muito, ó filha de Sião, exulta, ó filha de Jerusalém, eis que vem a ti o teu rei. Ele é justo e traz salvação. Ele é humilde e vem montado sobre um jumento, sobre um jumentinho, filho de jumenta. Uma visão panorâmica do livro de Zacarias pode ser a seguinte: dentro dessas visões, oito visões, quatro mensagens, dois temas fundamentais, ele fala dos planos de Deus para o seu povo, povo da aliança, o povo com quem Deus tem um pacto. Nos primeiros oito capítulos, eles apresentam um reforço de ânimo sobre esse remanescente, a fim de que eles possam levar a termo a construção do templo. E os últimos seis capítulos foram escritos já próximo do término do templo e passam a apontar para a vinda do Messias de Israel. Zacarias, ele se move da dominação gentílica, quer dizer, do controle dos não-judeus sobre os judeus, até o controle do Messias, o governo do Messias. Ele fala da perseguição,

suas visões e alguns símbolos aparentemente não são explicados. No entanto, as visões que ele tem se mesclam com a obra do Messias, nos chamados dois adventos, a primeira vinda do Messias e a segunda vinda do Messias, assim como encontramos o mesmo tipo de recurso literário em outros profetas do Antigo Testamento. As primeiras cinco visões falam do conforto, as três últimas visões falam de juízo. O texto fala de cavaleiro entre as murtas e diz que Deus, ele reconstruiria Sião e reconstruiria o seu povo. Também temos a visão de quatro chifres e os artífices. Isso é uma descrição dos opressores de Israel que seriam julgados. Fala de um homem medindo com um cordel de medir. Fala da proteção de Deus e como Deus glorificaria Jerusalém. Fala ainda da purificação de Josué. Neste caso, Josué é um sumo sacerdote. É a primeira vez que um sumo sacerdote recebe uma coroação. Certamente apontando para o fato de que Israel seria purificado e que o seu rei viria com um renovo. Ainda ele fala de um castiçal de ouro e o Espírito de Deus que capacita o governante Zorobabel e Josué. Fala de um rolo flutuante que descreve o pecado nacional. Você já imaginou um texto flutuando com os pecados das pessoas? Deveria ter sido algo assustador. No entanto, fala a respeito da remoção do pecado nacional. E ainda a respeito de uma mulher num cesto. Quer dizer que o pecado nacional seria julgado. Fala a respeito de quatro carros, que o juízo de Deus desceria sobre as nações, e fala da coroação de Josué, antecipando a vinda do renovo, que seria rei e sacerdote, exatamente nessa imagem demonstrando coroa e mostrando o ministério sacerdotal. Nas quatro mensagens nós encontramos perguntas e respostas que são apresentadas, e os temas importantes são aqueles temas que dizem respeito a rejeição do Messias na sua primeira vinda e, posteriormente, falando do estabelecimento do reino do Messias na sua segunda parte. O livro nos mostra os desafios de nos engajarmos, se podemos falar de um aspecto prático. O livro nos fala de nos engajarmos com a obra de Deus de maneira efetiva. Nós não devemos apenas começar bem alguma coisa, nós devemos terminar bem aquilo que começamos. É importante ainda lembrar que dentro deste livro nós encontramos uma descrição de profunda tristeza em relação ao arrependimento que o povo teria escatologicamente por aquilo que fariam com o Messias. Veja, há um tipo de tristeza que é legítimo. Por alguma razão as pessoas passaram a celebrar apenas a alegria. Se fala de alegria, se encoraja a alegria, mas a Bíblia nos ensina que quando estamos nos afastando dos propósitos de Deus, nós devemos sim cultivar um sentimento de profunda tristeza, mas não uma tristeza que se desemboque em algum tipo de remorso, como por exemplo Judas sentiu. A Bíblia nos diz que Judas teve profundo remorso por ter traído a Jesus e acabou tirando a própria vida. Isso porque o remorso, ele apenas nos deixa profundamente entristecidos, mas não nos leva em direção a Deus. O que precisamos é de uma tristeza santa, que mostre toda a nossa incapacidade, a nossa falha e os nossos pecados, mas que nos leve até a presença de Deus, que nos aproxime de Deus. A mensagem passa a nos apresentar que quando respondemos em arrependimento, nós podemos ter certeza de que amanhã será melhor do que hoje. O povo recebeu a mensagem do profeta Zacarias e Deus continuou trabalhando no meio deles. E todas as vezes que alguém responde positivamente à mensagem de Deus, essa pessoa pode ter certeza que, ainda que no presente momento você não veja saída, não veja uma resposta, o que fazer? Nós devemos obedecer a Deus. Se você nesse momento está vivendo uma situação difícil, de dúvidas, de questionamentos, não vê saída e você desejaria tanto desfrutar das bênçãos de Deus, o que você deve fazer é obedecer. Na dúvida, seja obediente. Na dúvida, obedeça a Deus. E Deus se encarregará de, no seu devido tempo, no tempo apropriado, abençoar você e os seus descendentes.

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1: "23 de julho. Quem tem o filho tem a vida. Quem não tem o filho de Deus não tem a vida. 1 João 5:12. A chance é agora. Os preparativos para a filmagem estavam em andamento na frente do complexo de edifícios de uma grande casa de repouso. O homem responsável me explicou que nesse local seria filmada uma das cenas de um filme de 1 hora e meia chamado A Segunda Chance. Eu respondi: posso lhe entregar isto para ler? E lhe dei um folheto com o título: Você conhece a Jesus Cristo? Isso também trata de uma chance. Acrescentei: Jesus Cristo é a única chance de os perdidos serem salvos do inferno e irem para o céu. O homem olhou para mim surpreso, mas ele e seus colegas aceitaram os folhetos. De fato, não há nenhuma outra chance de conhecer a Deus exceto por meio de Jesus Cristo, que disse de si mesmo: Eu sou o caminho. João 14:6. Esta oferta deve ser aceita durante a vida, e Deus dá a todos tempo suficiente. Ele espera e fala conosco por meio da Bíblia e de seus mensageiros, por meio de doença ou experiências graves, às vezes terríveis. Eis que tudo isto é obra de Deus, 2 e 3 vezes para com o homem, para desviar a sua alma da perdição e o iluminar com a luz dos viventes. Jó 33, 29, 30. Quem perder essa chance não terá outra. Morremos somente uma vez, como bem se sabe, e depois da sepultura há somente o juízo de Deus. Nenhuma segunda chance para se acertar com Deus. Jesus Cristo disse: quem ouve a minha palavra e crê naquele que me enviou tem a vida eterna e não entrará em condenação. João 5:24. A porta da graça ainda está aberta, porém com a morte ela se fecha para sempre. Confira Hebreus 9:27.
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